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10: Boa noite, Gisa. Boa noite, Samira. É a Fátima. Gostaria de pedir a música Manda Ela Embora. Queria se minha esposa Horácio Vargas, para minha mãe Maria Wanda lá de Esmeralda. Fazer ela escarabota se for atendido. Muito obrigado.

9 horas e 48 minutos, é o nosso Paradão Sertanejo aqui na Rádio Esmeralda, Empório Pazito, Produtos Coloniais. 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Já já as loterias, viu, gente? Pazito aqui na Júlio Castilhos 306 terminou. A França venceu aí pelo placar de 3-0 fora o baile, viu, gente? Dembélé fez um gol e Mbappé fez dois. O pessoal tá louco da cabeça com essa Copa aí, né, José? Mbappé já fez 4 gols aí no começo da Copa em 2 jogos e o Messi fez 5 gols, né? Olha só, gente. O pessoal tá com apetite aí pra fazer aí a melhor artilharia de todos os tempos aí da Copa, né? O Messi já é isoladamente aí 18 gols o Messi tem, tá? É o maior artilheiro aí da Copa do Mundo de todos os tempos agora, né? Olha que marca esse rapaz alcançou com o talento puro que tem. Olha só, gente, mandando um abraço aí pra você ligado com a gente aqui na nossa Rádio Esmeralda. 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Um abraço aí pro Roberto Vargas, está na companhia. Testemunhas do amor. É o nosso Paradão Sertanejo, 9 horas e 51 minutos, horário oficial de Brasília. É a nossa Rádio Esmeralda. 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Meu amigo Ney pediu papagaio e vou tocar aqui também, tá? Abraço aí pra você.

0: Valeu, nego velho. Obrigado pela presença. Tamo junto sempre.
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2: 21 horas e 58 minutos.
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4: 22:03.
5: Boa noite, Samir. É o Jani de Campo Belo, Jani Lopes. Toca a música do João Mineiro Marciano esta noite como lembrança. Feliz para todos os ouvintes.

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2: 22:19.
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3: Boa noite, Samir. Tudo bom? Queria a música lá do Grupo Cordiona, Bug do Mato, se for possível. Aí daí, tá, Samir? Tudo bom aí pra você e a Giza, tá?

0: 10h24, é o nosso Paradão Sertanejo, 7 graus a temperatura. Vamos juntos até as 11 da noite, o melhor da música sertaneja passa por aqui. 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É o nosso Paradão Sertanejo aqui na Rádio Esmeralda. 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É o nosso Paradão Sertanejo aqui na Rádio Esmeralda mais popular. Vamos com as loterias da Caixa Econômica Federal para você que se liga com a gente. Aqui na 96.5, lembrando para você, aí próximo dia 27, tá? Vai ter aí o sorteio de São João da Quina, tá? 260 milhões de reais, aumentou o prêmio em 10 milhões, tá? Era 250 milhões, agora é 260. Vamos com o Loto Fácil para você, concurso 3.717, dezenas sorteadas de hoje, 01, 02, 04, 05, 06, 07, 9, 10, 11, 14, 15, 17, 18, 20 e 25. A Loto Fácil teve 6 acertadores. Próximo sorteio amanhã, dia 23. Vamos com a Loto Mania, gente. Concurso aí 2.940, dezenas sorteadas de hoje. 00, 12, 15, 21, 24, 26, 29, 32, 35, 36, 40. 42, 48, 54, 55, 57, 68, 69, 72 e 77. A Lotomania, gente, acumulou em 5 milhões de reais. Próximo sorteio dia 24, tá? Dia 24 é na quarta-feira. Vamos com a dupla cena, extração 2973, dezenas sorteadas de hoje, 06, 23. 25, 44, 45 e 48. A segunda faixa dupla cena, aí 03, 05, 20, 33, 41 e 47. A dupla cena acumulou 5 milhões e 100 mil reais. Próximo sorteio será também quarta-feira, dia 24. Vamos de Super 7, concurso 863, dezenas sorteadas de hoje. Coluna 1 deu 5, coluna 2 deu 2, coluna 3 deu 7, coluna 4 deu 8, coluna 5 deu 0. A coluna 6 deu 5, coluna 7 deu 6. Essas são as dezenas da Super 7 para você, que também acumulou em 2 milhões e 100 mil reais. Próximo sorteio na quarta-feira, dia 24. Vamos com as loterias da Federal aqui, né, gente? É a loteria das 6 da tarde. Quinto prêmio, 4.745, 4.745. Quarto prêmio, 6.009, 6.009. Terceiro prêmio, 265, 0.265. Segundo prêmio, 3.393, 3.393. E o primeiro prêmio deu 3.264, 3.264. 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O pessoal vai pedindo música e a gente vai tocando pra você.
1: Oi, Samir Becker. Tudo bem? Sou eu, Antônio, vendedor, Ceará. Pedindo uma música aí pra nós aí. Toca uma música pra nós aí, sertanejo top. Se tiver um dos exemplos que eu mais gostei, pode tocar pra mim aí. Pode.

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6: 22 horas e 43 minutos.
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velho ditado que é do tempo do sagaz. Diz que um pai trata 10 filhos e 10 filhos não tratam pai. Sentindo o peso da idade, não podendo mais trabalhar, um velho peão estradeiro com seu filho foi morar. Mas o rapaz era casado e a mulher deu de implicar. Você mande o velho embora se não quiser que eu vá. 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
9: 23 horas.
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13: Pai nosso que estais no céu, santificado seja o vosso nome. Venha a nós o teu reino, seja feita a sua vontade, assim na terra como no céu. O pão nosso de cada dia nos dai hoje, perdoai as nossas ofensas, assim como nós perdoamos a quem nos tem ofendido. E não nos deixeis cair em tentação, mas livrai-nos do mal. Amém.
14: Senhor Jesus, obrigado pela minha vida, pela minha família e também pela minha profissão. Senhor, tenho uma profissão que às vezes parece um tanto solitária, pois na maioria das vezes me encontro sozinho longe da família, dos amigos, muitas vezes em perigo de viagem e muitas tentações para me tirar do caminho da paz e da honestidade. Meu Deus, venho pedir a tua bênção, a tua proteção sobre a minha vida, sobre este caminhão e sobre toda a minha família que tenho

0: muitas saudades. Que eu possa sempre buscar a Tua presença, pois com o Senhor no meu coração, jamais me sentirei sozinho. Senhor Pai de amor e infinita bondade, venho diante da Tua presença pedir Sua bênção para esta viagem que vou iniciar agora. Que Teus anjos acampem ao meu redor e de todos os meus colegas caminhoneiros com quem eu vou encontrar na estrada. Livrai-nos de todos os perigos das rodovias, que todos possamos chegar a nossos destinos com saúde e paz. Protege-nos, Senhor, dos acidentes, dos assaltos e de todo o mal. Ao seguir o meu caminho, que eu possa sentir a Tua presença. Que todos possamos chegar a nossos destinos com saúde e paz. Protege-nos, Senhor, dos acidentes, dos assaltos e de todo o mal. Ao seguir o meu caminho, que eu possa sentir a Tua presença, Tua mão poderosa amparando-me, sustentando-me. Que Tu sejas o meu escudo, meu refúgio contra as tempestades, as curvas perigosas, as estradas esburacadas e inseguras. Senhor, esteja sempre na minha frente, dando-me sabedoria e discernimento para poder conduzir este caminhão. Guarda, Senhor, meu lar e meus entes queridos. Desde já agradeço a Tua proteção, que o Santo Protetor dos motoristas e viajantes, São Cristóvão, sempre me acompanhe na ida e na volta da minha viagem. Amém.
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Olá, meus amigos, minhas amigas, muitíssimo boa noite. Estamos iniciando pelas ondas da nossa querida Rádio Esmeralda de Vacaria, quilômetro 93, o programa do Amigo Caminhoneiro. Sejam muito bem-vindos, que essa semana seja abençoada com muita proteção divina a todos os nossos irmãos estradeiros, os nossos amigos caminhoneiros e caminhoneiras que cortam nosso Brasil e Mercosul. Eu sou o Samir Goulart. Estamos ao vivo na nossa querida Rádio Esmeralda, na rua Manuel de Brito, 405, no bairro Cristina. Vamos lá, então? Quero dar boa noite ao nosso amigo Tidão, que está nos estúdios da nossa querida, mais popular, 96.5 e 93.1. Somos duas rádios nesse endereço. Seja muito bem-vindo, bom trabalho, Tidão. Segunda-feira, segundou, dia 22 do mês de junho, ano 2026. Estamos vivenciando a estação inverno, iniciou aí no domingo às 5 horas da manhã com 24 minutos e passamos um frio danado na Vacaria aí, muita chuva no dia de hoje. Nesse momento não chove, 7 graus a temperatura, sensação térmica de 2 graus, cê tá doido, hein? Semana inteira aí com sensação térmica de muito frio, então todo mundo se protegendo. Quero mandar um abraço aí para todos os nossos patrocinadores, amigos e parceiros do quilômetro 93. 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Manda teu alô, teu recadinho, que vamos colocando aí no decorrer da nossa programação. Então tá tudo chique, tudo bacanizado, alô, caminhoneirada! Chegando aí o primeiro bloco musical desta segunda-feira. Viajante solitário César e Paulinho, Nova York, Christian Ralph, o tema do nosso programa. E estrada afora aí com a rainha dos caminhoneiros, Sula Miranda. Sejam muito bem-vindos, muito boa noite!

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6: 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Vamos lá então. Quero mandar um abraço especial aí pro Valdecir, bairro Jardim dos Pampas, o meu amigo Edu, bairro Monte Claro, e o Marcão, frentista do posto aí da Vacaria, na audiência. Meu amigo Fábio Capra e também meu compadre Marcelo Maciel, que é Riachancho, na audiência, na frequência. Frio na Vacaria, 7 graus, sensação térmica de 2. Vamos ver aí até sair do programa se essa sensação chega a zero, hein? Cê tá maluco! Vamos lá, tá chegando o nosso próximo bloco musical, trazendo Diz Pro Meu Olhar, Zezé de Camargo e Luciano, Fragrância, com Maiara e Maraíza. E fechando o nosso próximo bloco, Saudade é Temporal, pro Giovanni, o Adriovani, ele aí do restaurante lá perto da divisa ali, da ponte do Rio Pelotas. Essa é pra ti, Adriovani, aí com Rio Negro e Solimões, e Henrique e Juliano.

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0: história de
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Voltando com o nosso quilômetro 93, o programa do Amigo Caminhoneiro, segunda-feira, segundou, 7 graus em Vacaria, sensação térmica de 2 graus. Xancho diz que tá coberto até as orelhas do frio aí, Xancho, não vai passar frio aí. Grande abraço, compadre velho, tamo junto, viu? Tá chegando aí o nosso bloco gaúcho, dedicado a todos os nossos gaúchos da Vacaria, grande Darcizinho Vargas de Almeida, tá chegando aí, olha só, aquele abraço pra você, de Chão Batido Serranos, Anjos Sem Asas, grupo Sorriso Lindo, e aí pro meu amigo que tá sempre na audiência, que é Riado Canastrinha, grande Canastrinha, sempre curtindo o programa aí, Colorado, daqui uns dias volta o teu Colorado, viu? Cê tá doido, Xote dos Caminhoneiros com os Filhos do Rio Grande.

0: obrigado.
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4: Nesse momento está chegando as loterias do nosso quilômetro 93. Manda um abraço aí para o meu amigo Daniel Chaves. Ele trabalha no supermercado da Vacaria, está na audiência e frequência. Abraço aí a sua esposa Carol, a sua filha Lívia. Que Deus abençoe, uma ótima semana aí, Dani. Está chegando aí quinto prêmio 4.745. Quinto prêmio 4.745. O quarto prêmio 6.009. Quarto prêmio 6.009. Terceiro prêmio 265. 0.265. Segundo prêmio 3.393. 3.293 é o segundo prêmio. E o primeiro prêmio na cabeça 3.264. 3.264 é o primeiro prêmio na cabeça da loteria do dia 22 de junho, segunda-feira. 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Abraço aí pro meu amigo Bar, aí do Moreno, do bairro Santana, na audiência e na frequência. Abraço aí pro meu amigo também, aí o Oberdan do grupo GPI, grande Oberdanzinho arrumado. Mais alô chegando? Boa noite, Samir. Gostaria de ouvir uma música aí. A gente não consegue tocar essa, meu amigo Sadi, nesse momento, que é rock, é só sertaneja, tem o quadro gaúcho ali também, mas a próxima da programação vai dedicada para você aí. E oferece para sua esposa Almira e as cunhadas Lourdes, a Eva, a Laurídia, e também as afilhadas Vitória, Valentina, Nathalie, Maiara, Natiele, Luísa, quem está oferecendo aí é o nosso amigo Sadi da cidade vizinha de Campestre da Serra. Tá chegando a filha do caminhoneiro com aí Flávio Moreno para o nosso amigo Dudu do bairro Borges e também chegando o alô aí do meu amigo que está na audiência e na frequência do nosso programa, Valdir. Obrigado aí pelo carinho e pela audiência chegando aí. Boa noite, Samir. Aí peço a música Frio da Madrugada com Rio Negro e Solimões. Alô, caminhoneirada do Brasil e Mercosul, respeitem os profissionais do volante.
5: Esta canção fala da filha de um caminhoneiro. Uma história real que aconteceu na cidade de Castelo, no estado do Espírito Santo. E pra contar essa melodia, eu, Denis Gerais, convido meu amigo Flávio Moreno, o mais apaixonado da Bahia.
6: E essa vai em memória, a filha do meu amigo caminhoneiro.

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Seja muito bem-vinda, terça-feira, terçou. Um abraço para todos que estão na audiência, na frequência. Muito, mas muito bom dia no nosso quilômetro 93, o programa dedicado a todos os irmãos estradeiros. A felicidade está tão perto da gente, mas tão perto que não a percebemos. Está num olhar de uma criança, num simples abraço, numa palavra de carinho, na luz do sol. E assim a gente deseja um feliz e uma abençoada terça-feira para todos que estão na nossa audiência, na nossa frequência do nosso quilômetro 93. Tá chegando, olha só, o Bom Dia Gospel, Lugar Secreto com Gabriela Rocha. Muito bom dia!

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2: Para deixar nossos ouvintes informados, está chegando a previsão do tempo no quilômetro 93.

Nesse momento em Vacaria, 6 graus, caiu um décimo, 6 graus, sensação térmica continua em 2 graus, frio na Vacaria, viu? Aquele ventinho, quem puder se proteja e também aí cuida aí dos nossos moradores de rua e dos animaizinhos, viu? Sempre deixa um agasalho aí no veículo e ajuda sempre as pessoas aí que necessitam. Hoje já é terça-feira, dia 23, dia de sol com algumas nuvens e névoa ao amanhecer, noite de céu limpo. Então hoje, terça-feira, não marca nada de chuva para hoje, terça até sábado. Então, pessoal que estiver na audiência aí, de terça até sábado, nada de chuva. Muito, muito frio aí nos próximos dias, temperaturas aí, né, marcando negativos. Então, todo mundo se preparando sempre aí na madrugada para o amanhecer, sempre com temperaturas abaixo de zero. Aí, sensações térmicas, sempre se cuidando aí, né, da saúde, mas o sol aí ajuda a esquentar um pouquinho no decorrer dos dias, viu? Então, nada de chuva de hoje, terça até sexta, sábado aí, nada de chuva. Positivo? Então, vamos lá. Temperatura aí para hoje, terça-feira, a mínima aí em 1 grau e a máxima em 8 graus, hein? E a sensação térmica variando de menos 3 graus e 1 grau aí a sensação térmica. A velocidade do vento em 14 km por hora. Nada de chuva, o sol nasce às 7 horas e 15 minutos da manhã e se põe às 17 horas e 35 minutos aí da tarde. A umidade relativa do ar em 95% e a fase da lua é crescente. Essa é a previsão do tempo, que tem a fonte climatempo.com.br. Daqui a pouquinho trazendo o alô do meu amigo Capra, Fábio Capra tá chegando aí, olha só, nosso próximo bloco musical aí com várias canções aí. Abraço aí, Vânia Mara, a nossa amiga, a Cristal, a esposa do QRA Baixinho, olha só, conversando com o Tidão aí. O vô dele morava lá no quilômetro 4 aí, conhecido de vocês, e o nosso amigo Tidão aí, conhecido mais de anos da família aí, são vários anos, não vamos falar a quantidade de anos aí para nós não contar aí quantos anos a gente tem, hein, Tidão? Tá chegando aí Carreta Feiticeira com as Marcianas, Ao Lado de Deus com Rick Renner, aí também Espinheira com Dudu Caidalvan, Palavra de Perdão com Marília Tavares. Essa mulher aí tá fazendo sucesso, hein? Essa aí, escrevo aí que essa vai ser uma das mais ouvidas do Brasil aí, das mulheradas, hein? E também fechando os trabalhos aí, Mulher de Caminhoneiro com Rosemary. 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

Chegando às informações da Copa do Mundo 2026 FIFA. Jogos de ontem, segunda-feira, Argentina 2, Áustria 0. Argentina aí com 2 gols de Messi, ele se tornando o maior jogador de todos os tempos de Copas do Mundo a marcar mais gols aí, com 39 anos, colocando o nome da Argentina aí no topo. Aí, né, mundial, 2-0, ainda errou um pênalti com direito de errar um pênalti, ainda falta mais jogos, o homem aí vai destruir, vai colocar, acredito aí que seja a última Copa dele, né, vai estar aí com 43 anos, vai saber se não vai jogar mais uma aí, cê tá doido, e mais recordes quebrou, hein. Então, 2-0 Argentina, tivemos França aí com duas horas de atraso devido aí é muita chuva aí, né? Estados Unidos tem alertas aí de tempestades, furacões, e eles são rigorosos aí quando chove. 2 horas de atraso, França 3-0 no Iraque, com 2 gols aí do artilheiro da França aí. Cê tá doido, outro aí que passou, Ronaldo Fenômeno. E também Noruega aí com 2 gols do seu atacante também, um baita de um jogador. 3-2 aí no Senegal. E começou ontem e já estamos aí vivenciando o jogo. Agorinha pouco fez aí Jordânia 1, Argélia 0, aos 37 minutos aí desse jogo. Já hoje vamos ter aí às 14 horas Portugal e Uzbequistão, também Inglaterra e Gana às 17 horas, às 20 horas para Panamá e Croácia, e às 23 horas aí República do Congo contra a Colômbia, fechando os jogos desta terça-feira. Então tá aí, né? Chique, bacanizado. O Brasil fecha a participação aí no seu grupo, aí o grupo C, contra a Escócia amanhã, quarta-feira, às 19 horas, buscando a liderança do grupo para ser primeiro colocado aí, para pegar os times mais fáceis, teoricamente, que Copa do Mundo não tem time fácil, mas o caminho é mais fácil, com certeza, se ficar em primeiro colocado, mas já pega aí pelas logísticas aí o Japão tá jogando uma bolinha redondinha, hein? Vamos lá ver o que vai acontecer, então. Essas informações no nosso quilômetro 93. Vamos lá então, trazendo o cowboy do asfalto com um Chitãozinho Chororó. Essa aí vai pro meu amigo Nene, que tá na audiência na frequência. Grande Júlio Campanharo. E sou o caminhoneiro com Gerson Rufino, pro nosso amigo que tá sempre curtindo o programa, Lucianinho Macedo.

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3: Chegamos ao final do nosso quilômetro 93, o programa do Amigo Caminhoneiros. Começamos na segunda-feira e já estamos vivenciando a madrugada de terça-feira. Que essa terça-feira seja mágica, seja muito produtiva, que a gente se cuide desse frio que está aí no nosso Rio Grande do Sul, na nossa vacaria, que tudo vai dar certo. Quero agradecer a todos os nossos patrocinadores que acreditam e apostam no sucesso do programa há 8 anos juntinho conosco. Um abraço para toda a direção da Rádio Esmeralda, colegas e também amigos que fazem parte da nossa Rádio Esmeralda de Vacaria. Quero agradecer os trabalhos na mesa de som do nosso amigo Tidão. Obrigado pelo carinho, obrigado aí pela parceria. E também agradecendo a toda a área da segurança pública, aos nossos amigos também da área da saúde, que estão sempre ligadinhos, os amigos porteiros que cuidam das nossas empresas, enfim, que estão sempre ligadinhos conosco. Muito obrigado pela tua audiência. Está chegando aí o nosso próximo bloco musical, o Lobo da Estrada com o Sérgio Reis, tributo a um caminhoneiro com Mato Grosso e Matias, e fechando os trabalhos dessa terça-feira, Milionário e José Rico, trazendo a canção Estrada da Vida. Muito obrigado a todos e prometemos voltar daqui a pouquinho, a partir das 23 horas, trazendo músicas e informações do mundo das estradas. Depois dessas três canções, chegando a Oração da Noite com Cid Moreira. E na sequência, Madrugadão Caminhoneiro, 1 hora só de músicas dedicada ao mundo estradeiro. Quem tá aí nas estradas, acompanhe, não desliga, aumenta o som aí para você não ter nada de sono aí. Positivo a todos, muito bom dia, ótima e abençoada madrugada. Fiquem todos com Deus. Fui!

meu Pai. Agora que as vozes silenciaram e os clamores se apagaram, aqui, ao pé da cama, minha alma se eleva a Ti para dizer: creio em Ti, espero em Ti, amo-Te com todas as minhas forças. Glória a Ti, Senhor. Deponho em Tuas mãos a fadiga e a luta, as alegrias e desencantos deste dia que ficou para trás. Se os nervos me traíram, se os impulsos egoístas me dominaram e dei lugar ao rancor e à tristeza, perdão, Senhor, tem piedade de mim. Se fui infiel, se pronunciei palavras vãs, se me deixei levar pela impaciência, se fui um espinho para alguém, perdão, Senhor. Nesta noite não quero me entregar ao sono sem sentir sobre minha alma a segurança da Tua misericórdia, Tua doce misericórdia, inteiramente gratuita, Senhor. Eu Te agradeço, meu Pai, porque foste a sombra fresca que me cobriu durante todo este dia. Eu Te agradeço porque, invisível, carinhoso, envolvente, cuidaste de mim como uma mãe em todas estas horas. Senhor, ao redor de mim, tudo já é silêncio e calma. Envia o anjo da paz a esta casa. Relaxa meus nervos, sossega o meu espírito, solta as minhas tensões, inunda meu ser de silêncio e de serenidade. Vela por mim, Pai querido, enquanto eu me entrego, confiante, ao sono, como uma criança que dorme feliz em Teus braços. Em Teu nome, Senhor, descansarei tranquilo.

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0: Rússia da Araújo. Obrigado, garoto. Obrigado.
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0: Essa vocês sabiam, gente. Parabéns pra vocês, viu? Obrigado.
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1: Bueno, vamos em frente com o nosso programa, atendendo mais um lote de cartinhas. O pessoal lá da região do Batista está nos pedindo Os Tropeiros, com a música Chuva da Minha Saudade. Vamos ouvir de novo.

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0: Que é isso, guri? Tá tocando rock de bombacha?
1: Diz, não, pai, não é rock, é tia música.
0: Tia música, vai pra...
1: Eu vou, eu vou, distorcer uma guitarra e meter nas canções do vovô.
0: Ah, não!
1: Não vai, não vai, te fresquear desse jeito, guri. 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
2: No cantar do galo e no chiar da chaleira, de mate cevado, que é um símbolo de luxo.

também. Hoje é Dia das Nações Unidas para o Serviço Público, Dia Internacional das Viúvas, Dia Nacional do Agente Marítimo, Dia Internacional das Mulheres na Engenharia, Dia Internacional da Síndrome de Dravet, também Dia Mundial do Desporto Olímpico, Dia do Atleta Olímpico, Dia do Lavrador. Janeiro, hoje passaram-se 174 dias, faltando 191 para o final dele. A fase da lua é crescente, estação é inverno.

temperatura está em 3 graus, sensação térmica de 0. E a máxima prevista para hoje é de 8 graus. Está marcando 1 milímetro de chuva no dia de hoje. Mas é um dia de sol com algumas nuvens e névoa ao amanhecer. E à noite o céu já limpa. Começando por aqui, cumprimentando você, nosso amigo do campo, nosso amigo da cidade, você que está indo para o trabalho, você que está voltando, você que já está trabalhando, sejam todos muito bem-vindos. 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

Estamos com a garganta quase boa. Portanto, vamos conversar pouco. Bastante música para você, nosso amigo ouvinte. Ligado e linkado conosco. 984-18-6298. Mensagem de texto e o seu áudiozinho básico aqui de 30 segundos. Ou 32-31-78-28. Ele fala direto comigo no estúdio aqui da Mais Popular. 5 e 5. Vamos de Grupo Carqueja Vaneira do Peão Ajustado. Depois na sequência Roberto Mendes com A Vida de Tropeiro. E o deputado Luiz Marenco é O Silêncio das Janelas do Povoado. Bom dia.

0: Já de volta agora, 5 horas e 18 minutos, temperatura 3 graus, sensação de zero. Agora mudou, sensação de menos um. Seguimos por aqui até as 6h25, melhor da música do Rio Grande, para você, nosso amigo ouvinte. 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O Paulo Moreira já está por ali, grande abraço, obrigado pela audiência. Seu amigo Jair, fala, seu Jair.
1: Bom dia, Duarte, bom dia aos ouvintes, manda um alô aí pro Paulo, pro Júnior, pro Alemão de Campestre, pro Quevedo, pro Ângelo, se possível toca Repartir na Tarecama.
0: Está aí. Cuida a mãezinha que tá com dor de garganta também. Um chá com mel aí. Mel com alho. Tá. Nosso amigo Valdir, todos os seus familiares também aqui no Capão Alto, grande abraço, ligado conosco. Também tio Elvis pedindo aí quitandeira. Abraço aí, tio Elvis. Vem neste bloco.

Vamos começar então com o bloco com um gaúcho na mangueira, pedido do seu Valdir, que pediu uma do Cordiona. Esse aí é o último lançamento.

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1: Horas e 34 minutos. Este é o Bom Dia Gaúcho pela 96,5. Ficamos aí mais uma em O Encanto do Meu Viver, Grupo Cordiona. Aquela que a gente tocou ali só instrumental, né?

o título da música, um gaúcho na mangueira, mas a exposição instrumental, mas tá bueno. Vamos seguindo por aqui com vocês até as 6h25, já vamos às cotações agropecuárias aí pro dia de hoje. O soja fechou o mercado ontem em R$ 124,00 a saca, o milho mantendo-se estável em R$ 64,00, feijão preço médio R$ 151,00, boi gordo R$ 11,00, terneiros e terneiras de R$ 13,00 a R$ 14,00, vaca gorda de R$ 9,50 a R$ 10,50, cordeiros e cordeiras a R$ 12,00. Suínos a R$ 6,75. E o dólar fechou o mercado ontem em baixa R$ 5,15.

0: Então, tio Paulinho, fala, tio Paulo.
1: Bom dia, Duarte, tudo certo? Manda um abraço aí pro pessoal aí. O Paulo, o Ivan, o homem do chá, né? Vamos lá, Jair. Tomar um chazinho aí com mel pra esse friozinho aí. O resto tá tranquilo. Manda aí entrando no Bororé pra nós aí, amigo velho. Bom dia pra todos.
0: Feito, o Paulo, Ana Márcia, toda a turma aí. Seu Tildes, Matilde, é isso. E nosso amigo Kiko também tá por ali. Fala, Kiko.
2: Bom dia, Anderson. Toca, amigo velho, aí uma do Baitaca da tua escolha aí, amigo velho. Meu amigo José Milton Cigueira aí. Meu amigo Jair aí. O São Paulo aí. Bigodinho, Tunica. E o meu amigo alemão lá do Campés da Serra. Pra todos que estão na escuta aí. Meu amigo Ney, pessoal dele. Um abraço, campanha Verdito.
0: Eita, feito. E também tio João, né? Tio João lá do Mauá, tá ligado conosco. Pediu canto alegretense também neste bloco, pô. Tio André na Bela e Santa Catarina. 5h36, temperatura em 3 graus.

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1: É isso aí, amigos. Agora faltando 10 minutos para as 6. Seguimos por aqui. O melhor da música do Rio Grande para você, nosso amigo ligado e linkado conosco através aí do site da Rádio Esmeralda ou os aplicativos de rádio. Um abraço ao nosso amigo Douglas Teles lá para o Passo Fundo. E o Paulo Machado aqui pela Lagoa Vermelha. Tio Paulinho, patrão Paulinho já tá por ali. Opa, só no bom dia. Olha a hora, olha a hora. Trazendo este bloco aí pro meu amigo Rui Teles. Pediu o grupo Carqueja, vem o Não Te Ansei. E o Noel Guarani aí, Balseiros do Rio Uruguai, alô tio Mesquita.

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6: Seis horas e um minuto, estamos de volta aí no Bom Dia Gaúcho, já para esses últimos blocos desta manhã de terça-feira. 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Abraço, Marli, abraço toda a sua equipe. 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

0: Vamos sartar, já vamos sartar. Cadê o Juninho? Cadê o seu Raul? De Paula hoje só pro show da tarde, talvez. Um frio desse. Vamos, Evandro. Tem lida.
1: Eu tava na sanga jogando um sabão nos quartos. Água gelada, barbaridade, mas fui tomar um banho no arroio. Vamos pedir aquela do Walter Moraes, dia de chuva. Hoje amanheceu chovendo.
2: Bom dia, ônibus, aonde?
3: As que coisa, gaúcha. Achou brabo o banho de sangue esse horário, mas tá bom, vamos acreditar. É isso, seu Vomir. Nosso amigo Paulo também tá por ali. Paulo César, ali Gramado.
4: Bom dia, Eduardo. Vocês tocam aí, lobisomem esperto, nós aí, então. Então tá, obrigado. Quero agradecer pra minha esposa Sebastiana, pro guri que tá dormindo ainda e pra vocês da rádio, tá? Uma ótima semana aí pra vocês, tá? Valeu, um abraço.
3: Ah, especial. Tio Quevedo também já tá por ali, mandando um abraço pra todos os seus amigos aí, pros nossos amigos ouvintes também. Pediu o Nelson Cardoso. Ele tá neste bloco. Amigo Florentino, tio Henrique. Na escuta aí, grande abraço. Excelente terça-feira. Senhor Pingo Rezende também já tá por ali. Buena, buena, olha a hora, olha a hora.

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2: Quero dar meu bom dia, o programa Bom Dia Gaúcho, Duarte aí. É o Juliano Ribeiro, aqui do Estância do Banhadal, muitos carvões. Quero um abraço aqui na minha família, aqui também, na Juliana Alves, que já temos aqui fazendo um fogo, arrumando um mato aqui para. As crianças ainda estão dormindo, daqui a pouco tem que chamar pro colégio. Hoje vai os dois o dia inteiro. E um abração também lá pro Kiko lá, que me manda abraço aí no rádio, o amigo Kiko lá. E todos os amigos e amigas aí do campo e da cidade. E o programa do senhor aí, nota mil aí. A música aí, Lobisomem Esperto aí. Que eu já estou escutando aqui, que parece que um amigo pediu também. Um abração, tudo de bom.
3: É isso aí, amigos. Bom dia, gaúcho, fazendo a integração dos cidades e dos amigos. Nosso amigo Gatão tá por ali. Diz que o Thiagão do banco perguntou onde é que ele compra erva de 50 reais. Mas que é o X? É, era de 50 conta, hein? Barbaridade. Que coisa, gaúcha. Vamos atendendo a pedido do nosso amigo Florentino, então, que pediu só canto que eu conheço, o Chiru Missioneiro. E também o dia de chuva neste bloco aí, o senhor Valmir Candeeiro Furtado Farrapo de Pau. As credas. Alô, tio João de Paula, tio Varda, toda a turma aí.

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3: É, amigos, agora sem tempo para mais niente. Um abraço aí, né, o Thiago Bankov. Thiago do Banco, Thiago Bankov, né, gato? Agora que eu fui colocar o óculos aqui, que eu fui enxergar direito. Tio Getúlio, alô, GG, cruzado dos Titans aí. Era o convite aí para estar fazendo um, como é que diz, um freelancer. Estaremos dia 11 de mês de julho aí. Muitos capões. Jantar dançante aí. Pessoal aí do Galpão da Amizade aí, tio João, tio Betinho, tio Clair, já estão por ali, abraço. Dona Belonicense, seu Lírio. Nosso amigo Lobo Solitário também já está ali por ali mandando seu bom dia. Acho que é isso aí então, meus amigos. Uma excelente terça-feira a todos. Amanhã estaremos de volta a partir das 5 da manhã com mais um Bom Dia Gaúcho. Vou deixando para encerrar aí, já que falamos em Titans, este medleyzinho aí. Grupos Taitas, Vou Pra Dançar, Vaneira Morena e Cordiona Manhosa. Se der tempo aí, o Retoço de Gaita e Pandeiro, Nenito Sartu. Grande abraço a todos e até amanhã.

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2: Em Vacaria, pontualmente, 6:30. Esse é o horário oficial de Brasília.
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2: Bom dia, destaques da primeira edição desse dia 23 do mês de junho do ano 2026, é terça-feira. A estação é inverno, e que inverno, a fase da lua é crescente. A Guarda Municipal registrou acidente com danos materiais e emitiu 3 notificações no dia de ontem. Vereadores aprovam projeto para escolas, entre outros projetos. Aposentados e pensionistas começam a receber já amanhã, ressaltando, não tem mais 13º, só ano que vem. Bolsa Família paga hoje NIS final às 5. Projeto Guarda Mirim promove disciplina e inclusão social. A Assembleia Gaúcha aguarda a sanção do governador para extinção da taxa de licenciamento de veículo automotor. Presidente do TRT visita hoje Vacaria. Identificadas mãe e filhas mortas em acidente de trânsito no dia de ontem. Motorista morre após carro cair da pista em Serafina Correia e bater em uma árvore. Tudo isso e mais, é claro, a partir de agora, na primeira edição para a Livraria do Estudante. 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Agora são 6:33. Vamos conferindo. É que ele voltou. O Jonatas Dutra está... Diz que estava com uma saudade, viu, Anderson? Que não via a hora de sair de madrugada. Porque com esse clima, com essa temperatura extremamente agradável, quem é que não gostaria? E o Anderson parece que está sentindo cheiro de café. O homem já está desenhando um café e daqui a pouco eu já vou tomar um golinho. Boa, esse barulhinho é bom. Sai no mar? Não. Sai? Que coisa boa. Para saber que aqui a gente não está sozinho, não. Temperatura aqui dentro? Opa, 22 graus. Você que veio lá de fora agora. Tá boa, boa temperatura, né? 3 graus, a sensação, mas não dá para se assustar, porque ainda Temos muita coisa para frente. Apenas estamos começando o inverno. 3 graus. A sensação é de 1 negativo. Aí, professor Dalinho, não dá para se assustar, não. A gente já enfrentou boca muito braba, mais que isso aqui. Agora não dá para se... Não dá para se afrouxar, que nem dizia as pessoas, o gaúcho. 3 graus a temperatura, 1 abaixo de zero, claro, claro que aquelas pessoas que estão embaixo das cobertas, bem quentinhas, estão sentindo mais prazer em ouvir a gente no quentinho. Tem muita gente que coloca o radinho ali pertinho da cama, do ladinho, e fica só ouvindo. 3 graus a temperatura, 1 negativo. Mas não amanheceu geada, eu pensei que fosse uma geada enorme. Não, tem nada. Inclusive, olhei nos veículos, no vidro dos veículos, na lataria dos veículos que estão estacionados aí na rua, não apareceu. Mas no interior, se apareceu, por favor, nos comunique. No interior, talvez, talvez. Eu acredito que deve ter ocorrido fenômeno geada aí na campanha. Aqui, pelo menos na cidade, eu estou dizendo que não ocorreu o fenômeno. Você que veio lá do fora, você viu que não está assim tão assustador o frio. Não está, não. 3 graus e 1 abaixo, não dá para se mexer, né? A gente é aqui do Rio Grande acostumado com isso aí. Nós fomos bem temperados. Agora são 6 horas e 36 minutos, vamos conferindo. 6h36, o tempo é bom, é noite, ainda é noite, 3 graus a temperatura, 1 negativo, e vamos ver o comportamento do tempo. Tempo é bom, nublado à tarde, 2 graus abaixo de zero, mas não necessariamente aqui, 8 será máxima, 95% a umidade relativa do ar. Amanhã também o tempo é bom de manhã, nublado à tarde, 2 graus abaixo de zero, 9 a máxima amanhã, já é uma temperatura bem boa, 95% a umidade relativa do ar. Aí o tempo fica bom na quinta-feira, de manhã, nublado à tarde, 0 grau, já começa a ficar mais agradável, com 10 a máxima, 94% a umidade relativa do ar. O sol vai nascer às 7h16 e às 17h35, pôr do sol, vento 11 km por hora, não há índice de pólen. Claro que a gente tem que rir quando diz que a temperatura é de 1 abaixo de zero, porque aqui dentro nós estamos com 22 graus. Eu coloquei agora a jaquetinha, porque até agora eu estava em manga de camisa. Hoje é dia do atleta olímpico, dia do lavrador. Nossa homenagem a essa categoria tão importante para a sociedade, que é o lavrador. Dia Nacional do Agente Marítimo e Dia do Desporto. Agora são 6 horas e 38 minutos, vamos conferindo de novo Jonatas Dutra. Você que já conseguiu matar a saudade de levantar cedinho, tempo bom, 3 graus, sensação de 1 abaixo. Indicadores econômicos, a saca de soja 123, o milho 64, trigo 1.350 a tonelada, olha aí, Adonis, 1.350 a tonelada, mas depende do prazo e também do pH. O feijão preto 220, 330 feijão carioquinha, boi gordo 12,22 a 12,30 e a vaca gorda 10,91. Temos aqui cordeiros a 13,39, suínos 5,03, novilhos de sobreno 8 a 12 e as novilhas 10,80. Terneiros e terneiras 11,50 até 13,50. São dados oficiais. Bolsa de São Paulo fechou em alta de 1,21%. O índice Dow Jones em alta de 0,29%. Nasdaq em queda de 1,32%, grama do ouro 695 a 725. E o dólar comercial 5,14, queda 0,46%. E o euro 5,87, queda 0,91%. O Volmir de Paulo, agora há pouco, estava falando com o Anderson e dizendo que ia tomar um banho de cacimba, ou seja, na correnteza da água. Eu disse para o Anderson que a água, quanto mais frio, ela fica quente. A água é quente. Quando eu morava lá na minha Esmeralda, cansei de tomar banho com frio assim, lá numa biquinha que a gente tinha. Vai dizer que eu estou falando a verdade ou mentindo, Anderson? É isso que você está me olhando de atravessado? Lá no riacho. E a água fica morna, pode ter certeza. A água fica morna, claro. Agora não dá para arriscar. Vamos trazer agora, de imediato, o primeiro prêmio da loteria das 18 horas. 3.264. As pessoas devem se perguntar, como é que estão tão animados com esse frio? Mas aqui dentro, 22 graus, quem é que não está animado? Está pronto o café já, Anderson? Posso tomar um golezinho agora? Quanto? Já? Então vamos ao comercial, dizendo que o primeiro prêmio das 18, 3.264. Em seguida eu trago os 5 prêmios das 18. É só aguardar um pouquinho.
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2: Obrigado, Jonatas. Agora são 6h46. O vereador, presidente da Câmara, Pingo Rezende, bom dia para vocês que ouviu o barulhinho aqui. Tu viu como o microfone é sensível, Pingo? O que, que achou? E olha que estava, quando o Anderson bateu no copinho ali, a distância daqui, o que dá 10 metros daqui ali, né? 10 metros. Por sensibilidade, já pensou isso? Se eu der um grito lá para o lado de fora, deve sair aqui, mas aqui é meio difícil, porque esses vidros aí são aqueles vidros que não passa som tão fácil, não. 3 graus, viu, Pingo? 3 graus com sensação de 1 negativo. 1 negativo. Agora sim, loteria das 18 horas, o quinto prêmio, 4.745. Quarto prêmio, 6.009. Olha que número, hein? O terceiro prêmio, 0.265. Segundo prêmio, 3.393. E o primeiro prêmio das 18 horas, 3.264. Das 14 horas, primeiro prêmio, 7.339, e das 16 horas, 4.320, das 21, 6.960. Não precisa ficarem preocupados se não conseguiram anotar, não acharam o papel na hora certa, e nem a caneta e nem o lápis, que nós vamos repetir isso aqui tudo outra vez depois das 7. Vamos trazer também a Loto Fácil. Essa vez tem 6 ganhadores, não tem nenhum daqui. Um é de Ribeirão Preto, São Paulo, Ribeirão Preto, São Paulo. Tem um de Alagoinhas, da Bahia, um de Brasília, Distrito Federal, um Passo Fundo, no Rio Grande, um de São Bernardo do Campo, São Paulo, e outro de Joinville, Santa Catarina. Também depois das 7, vamos trazer a Loto Mania, não tem nenhum ganhador. E também aqui, Dupla Sena, não tem nenhum ganhador. E Super 7 também não tem nenhum ganhador. O Juliano já chegou de viagem? Já está aí? Não é possível. Com esse frio, direto do Paraná para o Rio Grande do Sul. Tirou 10 dias de folga, carregou bem as baterias e já está pronto para mais uma peleia aí a partir de hoje. E vai, vai, aproveitando o friozinho aqui do Rio Grande do Sul. Agora são 6h40, dizem que lá em Canela deu geada grande. Estão nos informando aqui que lá na cidade de Canela, Canela é cidade turística, bonita demais a cidade. Mas é bom para os turistas gostam de frio. Tem gente que corre do frio, tem outros que correm para passar o frio. O Marcão, por exemplo, o que, que ele está dizendo aqui? Tá bom, Marcão, toma um banho de cachoeira aqui, ele está dizendo só banho de cachoeira. Verdade. Quando a gente mora no sítio, você sabe que funciona assim mesmo. A gente no sítio não tem eletricidade naquela época. Hoje tem. Hoje lá onde eu morava, onde eu me criei, não tinha luz. Hoje tem luz elétrica, tem telefone, tem água encanada, tem tudo o que você quiser. Na época você tinha que tomar aquele banho velho frio lá. E você sabe que a água fica morninha. Quanto mais frio, fora a água, só que depois para você sair para se secar, aí tu quase morre de frio, mas é assim. E é assim que se criam os grandes tauras na nossa sociedade. Não que eu diga que os outros também não são, mas é por aí mesmo. Agora o meu colega ali estava dizendo que esses dias eles foram numa festa aí e misturaram comida com outra comida, o tipo de comida, mas só coisa fina, né? Só coisa de primeiro mundo. Que coisa boa. Um motorista de 28 anos de idade morreu após um acidente de trânsito registrado no quilômetro 149 da ERS-129, Serafina Correia, na madrugada. A vítima foi identificada como Luciano Araújo Oliveira. Conforme Serviço Civil Auxiliar dos Bombeiros, o acidente ocorreu por volta das 4h30 da madrugada no trecho da rodovia próximo ao bairro Aparecida. Luciano conduzia um Volkswagen Gol quando saiu da pista, colidiu contra árvore às margens da rodovia. O jovem, 18 anos, estava no veículo como passageira, conduziu, saiu do carro após a batida e caminhou até uma residência próxima para pedir auxílio sobre esse fato desagradável. Ela recebeu os primeiros socorros e uma equipe de serviço de atendimento móvel urgente SAMU foi encaminhada para a unidade de saúde, enquanto que o motorista de 28 anos de idade, Luciano Araújo, teve menos sorte. Foram divulgados oficialmente as identidades das três vítimas fatais do acidente registrado na manhã de ontem na BR-285, ali em Colorado. Trata-se de Elisângela Bormann, de 49 anos de idade, as filhas Gisele Bauerman, de 17, e também Daiane Bauerman, de 25 anos de idade. Moradoras de Saldanha Marinho, elas viajavam em um Classic que se envolveu em uma colisão com uma carreta Scania no quilômetro 365 da rodovia por volta das 6h45 da manhã. As três morreram no local. Condutor da carreta, com placa de São José dos Pinhais, Paraná, não sofreu ferimentos. No momento do acidente, chovia naquela região. O trânsito precisou ser interrompido para o trabalho da perícia e remoção dos veículos e também das vítimas. Pelo menos parece que você chegou com frio, né, Juliano? E já chegou com frio, tá encasacadinho, eu te vejo sempre você chegar aqui só de manguinha de camisa, e agora o que que deu? Estranhou o nosso frio aqui? Tava tão acostumado com o Paraná, que é um pouquinho mais quente, não adianta, esse mate aí vai te esquentar agora. Um abraço para o Paulo Liberto também, já acordado, só que não dá para fazer a caminhada aquela até lá no rodeio, viu, Paulo? Não dá, eu não me presto para ser conselheiro, mas eu acho que não está muito agradável para fazer essas barbaridades. Olha aqui, estão olhando aqui a vacaria, aqui o prédio antigo do Cine Querense. Que bons tempos, hein? Bons tempos. Pazinato, um abraço para você. Uma boa terça-feira para você também. Obrigado, Gazotinho. Também um ótimo dia com frio, sem frio para você. O que mais aqui? Ah, tá. Um abraço também para o Colasso, sempre nos acompanhando. O Bisoto. Alô, Bisoto, na sua piscina. Ele tem se cuidado também, como todo mundo tem que se cuidar para evitar que aconteça o que muitos já pegaram gripe. Inclusive aqui tem um Anderson, está agora está se recuperando de uma gripe. Essas gripes de inverno são ainda mais aceitáveis do que as da saída de verão. Na saída de verão você não se cuida, agora a gente se cuida, consequentemente ela fica mais tranquila. O que que nós temos aí? O Miro está por aí? Vamos ver se o Miro está aí. Agora, essa hora, grande colega. A Assembleia Legislativa aguarda a sanção do governador Eduardo Leite para extinção da taxa de licenciamento de veículos. É mesmo essa informação, Miro. Então, vai lá.
6: O projeto de lei número 599/2023, de autoria do deputado estadual Rodrigo Lorenzoni, do PP, que extingue a taxa de expedição do CRLV, Certificado de Registro e Licenciamento de Veículo, no Rio Grande do Sul, aguarda a sanção do governador Eduardo Leite para se tornar lei. Aprovada por unanimidade pela Assembleia Legislativa no início deste mês, a proposta corrige, segundo o autor do projeto, uma cobrança que perdeu a sua razão de existir após a digitalização do documento de licenciamento dos veículos, realizada em 2019. O prazo legal para a manifestação do governador termina em 7 de julho. Caso seja sancionado, o projeto permitirá que os proprietários de veículos deixem de pagar a taxa já nos próximos licenciamentos. Lorenzoni afirmou que a expectativa é que o governo respeite a decisão unânime do parlamento e atenda uma demanda antiga da população gaúcha. Ele disse: esperamos que o governador sancione o projeto dentro do prazo. A Assembleia Legislativa reconheceu por unanimidade que não faz sentido manter uma cobrança criada para custear a impressão e o envio de um documento que hoje é totalmente digital. É uma medida de justiça com o contribuinte e de respeito ao dinheiro dos gaúchos, disse ele. Segundo estimativas apresentadas durante a tramitação da matéria, o fim da taxa representa uma economia total de aproximadamente R$ 700 milhões por ano para os proprietários de veículos no estado. Se o governador não se manifestar até o prazo limite, ocorre a sanção tácita, que é a aprovação automática de um projeto de lei devido à falta de resposta do chefe do Poder Executivo. Do jornalismo, Miro Santos.
2: Muito bem, Miro Santos, agora são 6:55, o tempo aqui em Vacaria permanece bom, está clareando o dia, meio com preguiça, mas está clareando, 3 e a sensação é de 1 negativo. 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Vamos ver o que a produção reservou para hoje. Pratique sempre a calma em seu coração. As respostas sempre aparecem nos momentos de serenidade. A calma dos sábios nada mais é do que a arte de guardar a agitação que vai nos seus corações. Gosto da forma como você acelera meu coração e de quando você o calma também. Olha, essa aqui é mais uma frase amorosa, né? Gosto da forma como você acelera meu coração e quando você acalma também, viu? Acalme-se, amor, ainda caminharemos juntos, mãos dadas, corações grudados, pôr do sol à frente e o amor transbordando na gente. Olha, até chegou a ficar meia trovadinha essa frase aqui. Mas hoje é tudo frases de amorosos aqui. Vamos lá então com o comercial já, em seguida de volta.
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1: Obrigado, Jonatas. Agora são 7:03. Olha aqui, isso aqui, claro que é uma bobagem, mas é uma bobagem que até vale a pena a gente transmitir para os nossos ouvintes. Eles devem ter também aí recebido. Está aqui no Face, tem três generais aqui, de Exército, Aeronáutica e Marinha, batendo continência ali para o presidente da República. E ele diz o seguinte, ó, o presidente ironizando, sugerindo que os militares façam bico, dirigem Uber ou vendam balas nos semáforos para complementar a renda e que cada militar leve marmita de casa para comer no quartel. Claro que isso aqui é uma baita de uma besteira na minha intenção, ou melhor, no meu pensamento, isso aqui não pode ser verdade, mas aqui, está estampado aqui, ó. Se alguém quiser, até vou passar mesmo para que alguém fique sabendo. Principalmente para aquelas pessoas que acreditaram. Aí depois diz aqui, ó, bem feito. Não vou dizer o resto aqui. Bem feito. Se venderam, traíram o povo e agora levaram. É, deixa quieto. O que nós vamos trazer agora? Os indicadores econômicos e todas as loterias? É isso, Jonatas Dutra. Parente do Edson Dutra. Vamos então agora aos indicadores econômicos. A saca de soja 123, o milho 64, o trigo 1.350 tonelada, feijão preto 220, 330 feijão carioquinho, boi gordo 12,22 a 12,30 e a vaca 10,91. Bolsa de São Paulo fechou em alta de 1,21%, Dow Jones em alta 0,29%, Nasdaq em queda 1,32, grama de ouro 695 a 725, e o dólar comercial 5,14, a queda 0,46%, o euro queda também 5,87, a queda foi de 0,91%. Agora repetindo a loteria das 18 horas, o quinto prêmio 4.745, quarto prêmio 6.009, o terceiro prêmio 0.265, segundo prêmio 3.393 e o primeiro prêmio 3.264. Das 14, 7.339, das 16, 4.322, das 21 horas, 6.916. Agora vamos trazer Loto Fácil concurso 3.717. Os números sorteados 01, 02, 04, 05, 06, 07, 09, 10, 11, 14, 15, 17, 18, 20 e 25. Seis ganhadores, um deles é de Ribeirão Preto, São Paulo, outro Alagoinhas, Bahia, um Brasília, Distrito Federal, outro de Passo Fundo, Rio Grande, outro de São Bernardo do Campo, São Paulo, e mais um de Joinville, Santa Catarina. Cada um recebendo 696.735. 91 acertaram 14 números, 1.628 para cada um. Loto Mania, concurso é o 2.940, número 00, 12, 15, 21, 24, 26, 29, 32, 35, 36, 40, 42, 48, 54, 55, 57, 68, 69, 72 e 77, com 20 não tem ninguém, tem 9 com 19 acertos, 26.913 para cada um. Agora temos dupla cena, concurso é o 2.973. No primeiro sorteio 06, 23, 25, 44, 45 e 48. No segundo sorteio 03, 05, 20, 33, 41 e 47. Com 6 no primeiro não tem ninguém e também no segundo não tem ninguém, mas tem no primeiro 17 com 5, 5.518, e no segundo tem 6. Aliás, no segundo tem 5, 4.221 para cada um. Agora, encerrando as loterias, vamos trazer aqui Super 7, concurso 863. 1, as colunas 1 e 5, 2 e 2, 3 e 7, 4 e 8, 5 e 0, 6 e 5, 7 e 6.

0: Com 7, ninguém. Com 6, também não tem ninguém. Agora vamos ao espaço comercial e, em seguida, as informações da área da segurança pública. Aguarde só um instante. Já está junto com a gente também o colega Leonardo Silveira, que daqui a pouquinho estará também entrando no ar. Mas é às 10h30, né? 10h30. Vamos ao comercial?
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0: Agora são 7h11, dá uma conferida aqui. Vereador Pinga, vou dar uma conferidinha aqui para ver como é que está a temperatura. Eu acredito que, pelo menos aqui dentro, está quente. Ó. Agora tá melhor. Opa, baixou mais 2. A sensação agora é de... Deixa eu ver a sensação, porque a temperatura, em vez de aumentar, diminuiu aqui. Sensação térmica, essa não mudou. Ela permanece 1 grau negativo. Só que a sensação que nós tínhamos até agora há pouco era 1. Ah, não, baixou também. 3 graus negativo. A sensação térmica, barbaridade. Isso aí é de arrepiar até cabelo de relógio. Aquele relógio que tinha aquela molinha, chamava-se cabelo de relógio. Mas isso aqui não é só cabelo de relógio que acaba tremendo. Vamos agora às informações da segurança.
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0: A Guarda Municipal aqui de Vacaria atendeu um acidente de trânsito com danos materiais e emitiu 3 notificações com base no Código de Trânsito Brasileiro. Encontra-se na sede da Guarda Municipal uma sacola contendo lancetas para teste de glicemia. Encontra-se também uma carteira marrom contendo documentos e cartões bancários em nome de Selomar Aguiar Pereira e ainda um cartão de Lucas Perondi. É só procurar no departamento da Guarda Municipal. Brigada Militar lá de Lagoa Vermelha prendeu duas pessoas por tráfico de entorpecente na noite de ontem durante a ação de policiamento ostensivo. Durante a ação, policiais militares visualizaram um veículo que, ao perceber a presença da viatura, passou a fugir pelas ruas da cidade. Após acompanhamento policial, o automóvel foi abordado. Durante a abordagem, foram localizadas 12 porções de cocaína, além de dinheiro e dois aparelhos de telefone celular. Os vereadores de Vacaria aprovaram na sessão ordinária desta segunda-feira projetos que contemplam investimentos na educação. Entre os destaques está o projeto 111-2026, que autoriza a contratação temporária de um motorista de transporte escolar e também merendeira para suprir afastamento por licença maternidade e também licença para tratamento de saúde. Na área da educação, os parlamentares aprovaram ainda 3 suplementações orçamentárias. Projeto 112 destina 1,2 milhão para manutenção das escolas municipais. Projeto Lei 113 autoriza 200 mil para aquisição de equipamentos e Projeto Lei 115 prevê 440.244 para a compra de 100 notebooks e 5 carrinhos de armazenamento e transporte dos equipamentos. Outra matéria aprovada foi o Projeto Lei 109, que amplia a dispensa de atos públicos de liberação para atividades econômicas de baixo risco, com o objetivo de reduzir burocracia e estimular o ambiente de negócios do município. Os vereadores também aprovaram o projeto 114, que autoriza o município a firmar termo de cessão de uso à superfície com a Associação Rural de Vacaria em áreas do Parque Nicanor Kramer da Luz. A medida permitirá investimentos públicos na concha acústica e em outras estruturas do parque, fortalecendo a realização de eventos culturais e tradicionalistas. Agora são 7h15, 7h15, o que nós vamos... Comercial? Você então.
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5: Obrigado, Jonatas. Agora são 7h19 e o Bolsa Família está pagando hoje aqueles que têm NIS final 5 e assim sucessivamente. Os aposentados pensionistas que ganham o salário mínimo começam a receber amanhã, dia 24. E agora, de imediato, convocando Leonardo Silveira. Projeto Guarda Mirim promove disciplina e inclusão social. É mesmo? Vai lá.
6: Vacaria conta agora com uma nova iniciativa voltada para a cidadania e formação de jovens. O projeto da Guarda Municipal Mirim está em andamento na Escola Juventina Morena de Oliveira, no bairro Barcelos. A ação começou no dia 8 de junho e atende atualmente 46 jovens com idades entre 8 e 14 anos. As atividades acontecem no contraturno escolar 2 vezes por semana, nas segundas e quartas-feiras, das 14 às 17 horas. O chefe da Guarda Municipal de Vacaria, Sidney Alves, destaca os principais valores trabalhados com os alunos e fala sobre a recepção da comunidade.
7: Esse projeto que ele abrange crianças de 8 a 14 anos de idade, já pega a adolescência, onde surgiu essa ideia de usar a música e a disciplina da banda marcial, a Ordem Unida, para formar cidadãos. Nós oferecemos os instrumentos, os uniformes, a instrução, né? Até 60 jovens a gente pretende atender. Hoje estamos com 46, porque tem alguns que não, né, não foram já nos primeiros dias, mas com 46 já é um ótimo número. E eles estão tendo, né, aula de percussão, teoria musical e marcha, né, tudo no contraturno escolar. Nós não podemos fazer um projeto no turno escolar, né, porque senão atrapalha a educação deles. Né. O nosso objetivo, que é o nosso objetivo, Leonardo, é ocupar o tempo desses jovens. Primeiramente, o foco é o trabalho em grupo. Trabalho em grupo ali, todas as empresas, né, eles pedem que hoje em dia o funcionário tem que primeiramente aprender a trabalhar em grupo, ter um respeito, educação, ética, disciplina ali, né? E a gente aproveita para inserir, para fortalecer o vínculo da Guarda Municipal com a escola e com a comunidade, com o bairro. O bairro, que esse ano um projeto piloto começamos com a Escola Juventina no bairro Barcelos. A professora nos abraçou essa causa e estamos lá até hoje. Começamos dia 8 de junho, fez 2 semanas. É um grande projeto. Nossa, também o grande momento, acredito eu, que vai ser o dia 7 de setembro, onde a Guarda Mirim ela vai desfilar juntamente com os guardas municipais, né? Tudo no mesmo. E o dia, nós estamos pretendendo, dia 12 de setembro, fazer uma formatura. Estávamos conversando com a diretora da escola e ela já nos relatou que durante essas 2 semanas não teve nenhum incidente. Um incidente que ia ter lá com um aluno que ele ia até meio que brigar lá, ela nos relatou que ele não quis brigar, ele foi, até procurou a professora e disse, não, eu não vou, não quero brigar, ele está me provocando, mas eu não quero brigar, porque eu faço parte da Guarda Municipal Mirim, agora eu não posso, dá exemplo. É, para tu ter uma ideia, o quão isso nos deixa satisfeitos. Isso assim mesmo nos deixa ainda mais com mais responsabilidade, né, nesse nosso projeto.
6: Com o sucesso inicial e o retorno positivo dos professores e familiares, a corporação já planeja o futuro da iniciativa. O projeto na Escola Juventina serve como modelo que poderá beneficiar estudantes de outras regiões da cidade em breve. Segundo Sidney, os alunos devem participar do desfile de 7 de setembro e há uma formatura desta primeira turma agendada para o dia 12, logo após a apresentação dos jovens à comunidade no desfile. Do jornalismo, Leonardo Silveira.
5: Muito bem, Leonardo Silveira, agora são 7 horas e 23 minutos, 2 graus de temperatura, sensação de 1 negativo. Comercial já de volta, aguarde.
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5: Obrigado, Jonatas. Agora são 7 horas e 26 minutos. E o presidente do Tribunal Regional do Trabalho da 4ª Região, Alexandre Correia da Cruz, desembargador, vai realizar uma visita institucional do município hoje e amanhã. Agenda integra projeto TRT, iniciativa que percorre municípios do estado com o objetivo de aproximar a administração do Tribunal Regional do Trabalho RS na população e também nas instituições locais. Durante a visita, serão abordados temas como objetivos da agenda institucional do município, atuação da Justiça do Trabalho, as perspectivas para os próximos anos, a realização do trabalho e também o direito do trabalho na atualidade, direitos humanos no município do trabalho, mediação coletiva e outros assuntos de interesse da população. Agora vamos trazer algumas manchetes. 3 graus era 2, com sensação de 1 negativo. O Ministério Público Eleitoral enviou nesta segunda-feira ao Tribunal Superior Eleitoral para ser contrária à decisão individual do ministro Nunes Marques, que suspendeu a divulgação de uma pesquisa de intenção do voto para presidente da República. Mais uma manchete aqui. Mercado brasileiro de insumos orgânicos vive momento de expansão, impulsionada pela crescente demanda por alimentos produzidos com sustentabilidade. Mais uma aqui. As projeções da APEC Climate Center, APCC, sediado na Coreia do Sul, indicam 100% de probabilidade de manifestação de condições de El Niño no trimestre de julho, agosto e setembro, com 99,4% de probabilidade de ocorrência condições de forte intensidade. Que loucura! Dois homens foram presos em flagrante pela polícia civil por furto qualificado de cabos de energia elétrica no bairro São Geraldo, em Porto Alegre. Eles são funcionários terceirizados da CE Equatorial e eles acabaram sendo presos em flagrante por furto de cabos. Agora não dá para... Não dá, os caras são terceirizados e estão levando o produto aí no local onde eles trabalham. Que barbaridade! A Procuradoria-Geral da República defendeu nesta segunda-feira que ministro André Mendonça, do Supremo Tribunal Federal, deve assumir relatoria do pedido para investigar o pagamento do banqueiro Daniel Volcaro para o filme Dark House e cinebiografia do ex-presidente Bolsonaro. Mendonça é o relator do caso Master da Corte. Isso aqui é um cutuquezinho para que ele assuma também esse caso, porque até agora, na intenção da Procuradoria, ele está sendo contra o atual presidente, ou seja, está só mexendo naquelas coisas que podem melindrar o presidente da República. Então agora ele quer que vá nessa, porque para poder dar uma ajeitadinha no Jair Bolsonaro também. Mas é uma coisa assim que... É bom eu ficar quieto, né? Calar minha boca, porque não adianta de nada, não vai resolver coisa nenhuma. Só para encerrar aqui, jovens nascidos em 2008 têm até 30 desse mês para realizar alistamento militar obrigatório. Agora são 7h30, eu vou mais ao volto, fiquem agora com o Miro Santos e voltando já o Jonatas Dutra no Fala Cidade. Obrigado a todos e um bom dia.
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5: 7 horas 35 minutos.

0: Alô, gente amiga da Esmeralda, muito bom dia. Estamos de volta com a graça de Deus para mais um Fala Cidade na Rádio Esmeralda nesta manhã de terça-feira. É terça-feira, minha gente, dia 23, dia 23 do mês de junho de 2026. E hoje tá frio, viu? Se preparem que tá bastante frio para sair na rua e tem que colocar casaco bom mesmo, né? Casaco que ataque o frio. Vamos atacar o frio, não deixe que ele ataque você. Ataque você o frio. Tá marcando aqui 2 graus de temperatura, mais ou menos por aí. Mas lá fora a sensação térmica é menor. Porque você dá de cara com esse ventinho que tem, não é? Tá bem gelado esta manhã de terça-feira. É inverno, inverno brasileiro, o inverno 2026. Pois é, vamos juntos até as 10h30 da manhã, até as 10h30 com o programa Fala Cidade. Depois vem o Leonardo Silveira com o programa Comando Geral aqui na Mais Popular. Mas que tá uma terça-feira gelada, ah, isso tá assim, né? Não resta a menor dúvida, tá? Um dia de bastante frio. 7h37, saudando aí o Tidão, Jonatas Dutra, voltando hoje, né? Voltando aqui ao programa, estava no período da tarde. Com o retorno do Juliano Branco das férias, o Tidão reassume aí novamente as funções aí. Então, bom retorno e bom trabalho para todos nós nesta terça-feira, né? Voltou num dia bom, hein, Tidão? Tudo bem que fez frio semana passada, mas nem tanto, né? Agora a sua volta foi num dia daqueles bem frios. E vai fazer mais ainda, é claro. Nos próximos dias aí deve ser de frio mais intenso, segundo nos traz a meteorologia. Vamos juntos, gente. Um grande abraço, uma ótima terça, bom trabalho para todos nós. Com a gente na mesa técnica, o Tidão, como falei, no jornalismo, José Valdir Bosque, o Leonardo Silveira e o Marcos Cola Duarte. Gravações do Juliano Branco, bom retorno aí, Branco, viu? Bom retorno. Férias curtas, né? Mas é aquele período, aquele saldo ainda que muitos têm, e só que passa muito rapidinho, imagine. Uma vez eu lembro que 30 dias de férias a gente pegava 30, já imaginou? 30 dias de férias. Hoje não dá mais para se dar o luxo, né? Desses 30 dias, você pega 15 dias, 20, 10 dias, e assim vai indo, vai timoneando, mas que passa rapidinho, passa, ah, como passa. Na portaria, o telefone, a Lara Cairon, o telefone e o WhatsApp da portaria, o 54-3231-7800, e o WhatsApp do programa é o 984-18-6298, 984-18-6298. Esse é o WhatsApp aí do programa Fala Cidade aqui da Rádio Esmeralda. Só para você mandar mensagens, viu? Como disse, para ligar é o 54-3231-7800. Muito bem, 23 de junho. É 23, né? É 23 de junho. Estamos aí menos uma semana para finalizarmos o mês 6, que vai até terça. Uma semana, na verdade uma semana, porque o mês termina na terça da semana que vem, mês aí de 30 dias, mês de São João, mês de festas juninas, e essas festas acontecem principalmente nas escolas que promovem, as escolas estaduais, municipais, particulares também, promovem festas de São João, as festas juninas. Mas depois tem as julinas também, que é no mês de julho. Algumas deixam para julho para fazer essas comemorações. 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É hora das informações do tempo aqui no programa Fala Cidade.
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0: Vamos lá então ouvir o Ronaldo Coutinho com as informações do tempo, manhã de terça-feira, bastante gelada. Aí na nossa Vacaria, céu nublado, está marcando 2 graus positivos agora, Coutinho, aqui no nosso termômetro, né? Mas a temperatura certamente foi negativa aí na madrugada, é isso, Coutinho? Bom dia!
2: Bom dia, não, a temperatura está sendo agora.
0: Agora, né?
2: Sim, a mínima está sendo agora, está 1,4 aí agora.
0: Positivo ou negativo?
2: Positivo, positivo. Não, positivo. Negativo está mais aqui. Eu, por exemplo, estou com 3 décimos positivo. Na Epagre está 0,5 grau negativo e no, na estação mais alta aqui está 2 negativo. Uhum. Hoje, quanto mais alto, mais frio. No Rio Grande do Sul deu negativo, ali na região de Soledade, alguns pontos aqui, deixa eu pegar aqui, qual foi a mais baixa. Ó, em Lages está 2,7. Vamos pegar aqui, temperatura mínima. É, por enquanto, São Joaquim com 1,8 negativo, Bagé 1,9 negativo, Soledade 1,5 negativo, Urubici 1,2 negativo, não é na cidade, é na parte alta. Pinheiro Machado, 0,5 grau negativo, a André da Rocha, 3 décimos negativo. Vamos ver, são essas daí que estão as mais baixas com registro, né? Aqui, se tivesse o Morro da Igreja, provavelmente estaria com 2 ou 3 negativos. Mas ela está fora do ar. É que hoje as mínimas vão ser à noite. Não vão ser agora. Aqui, por exemplo, aqui em casa eu calculo uns 3 ou 4 abaixo de zero no final da noite, até 5 negativos.
0: Ah, vai ser mais frio ainda então, hein?
2: Sim, bem mais frio. O ar frio está entrando. Então vão ter temperaturas aí de vocês aí, talvez de 1 a 2 negativo lá pela meia-noite. Amanhã sim, amanhã vai ser um geadão, mínimas aí na faixa de 3 a 6 negativos na região, nessa quarta, quinta e sexta, bem parecido. E hoje não passa muito dos 7 graus, amanhã também não passa muito dos 7, 8. Na quinta-feira talvez passe dos 8, 10. E na sexta, um pouquinho acima de 10, 12. Dá para ver que vai ser muito tempo de frio forte direto, mesmo com esse solzinho, essa luz de geladeira. Ilumina, mas não esquenta nada. No sábado ainda amanhece com frio, com geada, mas já mais dentro do normal e pequena chance de chuva no sábado à tarde ou domingo. E para quem não gosta de frio, semana que vem mais. Da Climatéria, Ronaldo Coutinho.
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0: De volta no programa. Hoje é terça-feira, minha gente, terça, dia 23 aí. O que que se comemora na data de hoje? 23 aí do mês de junho de 2026. Deixa eu ver aqui. Hoje, dia 23, Dia das Nações Unidas para o Serviço Público. Também Dia Internacional das Viúvas. Dia Nacional do Agente Marítimo. Dia Internacional das Mulheres na Engenharia. Também Dia Mundial do Desporto Olímpico. Dia do Atleta Olímpico. Dia do Lavrador. E Dia de São José Cafasso. São José Cafasso. Que foi São José Cafasso? Foi um sacerdote italiano conhecido pela sua dedicação aos mais necessitados. Muito bem. Faltam 4 minutos para as 8 horas da manhã. Eu disse 4 para as 8. 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
0: Senhor Ivandro Zamboni com o Diário Rural aqui na Esmeralda nesta terça-feira. Bem-vindo mais uma vez. Bom dia, Zambo.
2: Bom dia, Miro Santos. Bom dia, ouvintes. 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Definições sobre recursos e subsídios entram na etapa final. A expectativa é fechar os números do Plano Safra nos próximos dias para anunciar o programa em 1º de julho. O governo federal começa a entrar na fase final de ajustes para fechar os números do Plano Safra 2026-27. Após semanas de negociações entre os ministérios e a área econômica, a expectativa é que os valores e as principais diretrizes da próxima temporada de crédito rural sejam definidos nos próximos dias. Segundo fontes envolvidas nas discussões, os números estão convergindo para uma versão final do programa, que deve ser consolidada nesta semana. As conversas envolvem o volume de recursos, a equalização de juros e os instrumentos serão utilizados para financiar o setor. O pedido apresentado pelos Ministérios da Agricultura e Desenvolvimento Agrário soma R$ 652 bilhões de reais, sendo 570 bilhões destinados aos médios e grandes produtores e 82 bilhões à agricultura familiar. O mapa também pediu que chegasse a um dígito os juros cobrados nas linhas de custeio, o que não deve ocorrer, mas deve diminuir ao menos 2 pontos percentuais nos juros cobrados no ciclo passado, que foi de 14%. O desenho final do plano ainda depende da conclusão das tratativas entre as equipes técnicas e da avaliação do espaço fiscal disponível, que segue pressionado pelos objetivos fiscais fixados no arcabouço, no qual prevê um superávit nas contas de 0,25% em 2026, em torno de R$ 34 bilhões de reais. Então, até o dia 1º de julho, é a expectativa que seja anunciado o novo plano safra. E também tem expectativa que se reduza o juro, pelo menos em 2 pontos. A proximidade do esgotamento da cota de exportações de carne bovina para a China já começa a mudar a estratégia dos frigoríficos brasileiros. Segundo Raul Berto, EAD, de gestão de risco da Agrifato, grandes empresas já reduziram o volume destinado ao mercado chinês e iniciaram redirecionamento da produção para o mercado interno e para outros países compradores. Em entrevista ao Mercado e Companhia, Berto afirmou que o movimento é uma consequência natural do avanço da utilização da cota de exportação estabelecida pela salvaguarda chinesa. Alguns frigoríficos já têm adotado essa postura de começar a diminuir um pouco a carne destinada ao país asiático, afirmou. De acordo com um especialista, dados oficiais divulgados no final de semana mostram que o Brasil já utilizou 65,4% da cota de exportação destinada à China. Considerando as cerca de 140 mil toneladas que ainda estão em trânsito para o país asiático, o preenchimento já chega a 78%. Então falta pouco já para esgotar a cota. Com a proximidade do limite, a tendência é que os embarques para a China sejam desacelerados nos próximos meses. A China representa cerca de 50% de todo o volume exportado de carne bovina pelo Brasil. A cotação da soja fechou ontem a R$ 123,00 a saca, o milho R$ 64,00 a saca e o trigo R$ 1.350,00 a tonelada. 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Um bom dia a todos e até amanhã.
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0: Agora são 8 horas da manhã, mais 10 minutos. 10 e 8 e 11. 8 e 11. Calma aí. 2 graus a temperatura nesse momento aqui em Vacaria. Tá frio ainda, né, minha gente? Tá bastante frio aí. 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Senhor Leonardo Silveira, já com a gente aqui no programa, neste início de manhã, terça-feira. Coutinho diz que a noite hoje vai já chegar em torno da 11 horas, meia-noite, com temperaturas negativas, viu? Temperaturas negativas pro amanhecer de quarta-feira, ou seja, geada muito forte amanhã, quarta-feira. Por isso que eu senti que hoje não está frio hoje. Bom dia, senhor Leonardo.
1: Bom dia. Quanto está agora?
0: 2.
1: Não está frio, né?
0: Não está frio.
1: Não.
0: 2 graus positivos.
1: Está ótimo. Tem gente que acha bom. Ah, parabéns para quem gosta.
0: Só que amanhã vai estar um pouquinho pior. Se isso ajuda, é a temperatura amanhã negativa no amanhecer. Geadão, segundo ele, viu? Geada daquelas.
1: Pior do que isso ainda.
0: Só 2 isso.
1: É, que agora o negócio é só para trás.
0: Até passar, né? Sabe quantos dias faltam para terminar o inverno?
1: 200.
0: Hã?
1: 200.
0: Nossa, tudo isso?
1: Sim, até chegar o próximo.
0: 200 para terminar o ano. Acho que faltou menos
1: até
0: para terminar.
1: 170 aí. Não, 191.
0: 191 dias?
1: É, por aí.
0: Então, para terminar o inverno, 90 dias. Nem isso.
1: Uhum. 90.
0: Não, na verdade é assim, ó, julho e agosto, acabou o inverno. Tá. Setembro já é a primavera, aquela coisa, né? Um ar diferente aí.
1: Sofrenildo e a primavera.
0: Sabe que nós aqui temos esse problema, né? Até, claro, não faz friozão lá para setembro, mas está sempre friozinho pela manhã, friozinho à noite. O verão mesmo, se contente com
1: 20 dias. 15, 20 dias.
0: De calor assim mesmo, né? Não, às vezes não dá 30 dias, viu? De calorzão.
1: Lembra que lá no rodeio de manhã era friozinho?
0: Friozinho, aham. A gente já está acostumado. De noite também, nos dias de rodeio, quem vai para lá à noite tem que sempre ir com algum agasalho. Dificilmente dá para ir de mangas curtas, né?
1: É complicado.
0: Ponto bastante frio.
1: Olha aí, ó. 16.300 pessoas já se vacinaram contra a gripe em Vacaria, o que é 59% da meta.
0: Sou uma delas, viu?
1: A meta é chegar a mais de 27 mil pessoas imunizadas.
0: Já tem quantos vacinadas?
1: 16.300, mais de 16.300.
0: É, mas faltaria em torno de 10 mil ainda.
1: É. O próprio grupo prioritário aí teve uma evolução e já passa de 50%. Com destaque para as gestantes que alcançaram 68%.
0: É o grupo que mais fez.
1: É, o que mais fez.
0: Uhum.
1: Até ontem à tarde, 1.820 crianças, de um total de 4.569 com idade acima de 6 meses. Já foram vacinados 6.500 idosos, ou 54% da meta. Lembrando que a vacina está disponível aí em todas as unidades de saúde, para todos agora, não só para os grupos prioritários, né?
0: Uhum.
1: Então, pessoal que não fez ainda, tem esta possibilidade de fazer. Ontem, então, nós tivemos a inauguração do novo CAS, né? Com diversas autoridades presentes lá e o atendimento que deve ser qualificado agora com um novo espaço, com um pátio externo, salas para acompanhamento. E são atendidas uma média de 1.000 pessoas por mês, sendo que quase 200 são diagnosticados aí com o espectro autista. Portanto, já está atendendo ali na Rua Borges de Medeiros, bem no centro, o novo CAS, Centro de Atendimento em Saúde. Semana da Pátria, olha aí, já estamos em junho, julho, agosto, setembro. Já estão sendo finalizados os detalhes da programação para este ano. O Fogo Simbólico chega no dia 21 de agosto. É a edição de número 89. Já participou da Corrida do Fogo Simbólico?
0: Não, nunca me
1: convidaram. Eu participei.
0: É?
1: Participei, nós fomos buscar ali na ponte, na divisa com Santa Catarina. Lembra daqueles ônibus americanos? Que tinha dois aqui em Vacaria?
0: Lembro.
1: Nós fomos num ônibus daquele. Isso em 97.
0: 97, era o governo Mesário, viu?
1: É.
0: Eu achei que o senhor tinha vindo correndo de lá.
1: Não, a gente veio correndo. Nós fomos de ônibus até lá e daí cada um pegava um trecho.
0: É. O quê? Um quilômetro cada um?
1: É, muito menos. 500
0: metros?
1: Tinha 50 pessoas dentro do ônibus, então faça a conta. Cada um tinha que pegar um pouco.
0: É, mas daqui lá são 24 quilômetros, eu acho. Não, dá um
1: pouco é mais.
0: Dá mais, dá mais.
1: Acho que uns 30, né?
0: É, ou mais. Até o posto fiscal me parece que dá uns 24, 25 quilômetros.
1: Deve ser uns 35, acho que 34, por aí.
0: Uhum. Hoje, continua ainda dessa forma, só que eles vêm correndo de um percurso menor aí, né? Quando está chegando na cidade. Chegada dia 21.
1: 21 de agosto.
0: 21 de agosto.
1: Oh, adição 89. E olha aqui, ó, das escolas, são duas escolas aqui de Vacaria que serão homenageadas nesta edição. Completam 65 anos a Escola Ceci Sabrito do quilômetro 5 e a Escola do Campo João Becker. Serão as homenageadas. Estudou? Não venha com conta de mentiroso aí, Tiadão. Escola do Campo João Becker da Silveira. Ceci, tá. É que ele não é do campo, né? Da cidade. Aqui o pessoal é importado, né? Uhum. Tem uns quantos aí.
0: Tem bastante. Mas o tava ouvindo hoje também, e ontem que falou no seu programa aí o Alves, o chefe da guarda, o pessoal desse projeto da Guarda Mirim já vão desfilar dia 7 de setembro, né?
1: Sim, sim. Já vão em dia 12 de setembro, vai ter a formatura deles.
0: Projeto piloto lá no Juventina Moreno de Oliveira, escola do bairro Barcelos.
1: Exatamente.
0: Bom, se faz parte, nós temos aí.
1: E o pessoal, as outras escolas estão aí disputando quem será a próxima, né? Porque, pelo que ele me afirmou, o retorno foi bastante positivo.
0: Hoje nós temos então o projeto Bombeiro Mirim, Policial Civil Mirim e agora Guarda Mirim.
1: Exatamente. É bom.
0: É, digamos assim, é auxiliar essas crianças aí, adolescentes, né? Para que tenham valores, né? Conheçam os valores, conheçam disciplina e assim tem uma fase de crescimento, que essa é uma fase bastante difícil para o controle, digamos assim, das crianças, que não andem nas ruas, enfim, já que não pode trabalhar antes dos 16, né? Eu acho que é 16 anos.
1: É, aprendiz, anos, né?
0: É. Já que não pode trabalhar nos 16, mas tem que dar ocupação, porque também vivendo... É isso que eu acho engraçado. Não pode trabalhar, mas daí na rua...
1: Não, mas daí pode votar também, né? 16,
0: com 16
1: ele
0: pode.
1: Vota.
0: Pois é, com 16 pode. Estão tentando mudar lá no Congresso, acho que não passou ainda, a diminuição da maioridade. penal, dos 18 para os 16 anos de idade. Falar em Congresso, o Senado não votou ainda lá a Comissão de Constituição e Justiça, porque o Alcolumbre está segurando e tal, o fim da escala 6-1. Não sei qual é o objetivo dele, mas
1: é porque tá dando uma seguradona. Eles estão segurando para eles soltarem bem perto.
0: Bem pertinho?
1: É, claro.
0: Ah, bom, agora entendi.
1: Claro. Para nós não vai fazer diferença. Quer dizer, para o senhor já está na 5-2.
0: Aham.
1: Nós aqui, às vezes, é 7-0.
0: Entendi. Mas não compreendi direito. Tem dificuldade, às vezes, para compreender.
1: Onda de frio agravará doenças respiratórias e traz risco para moradores de rua. Morreu em Pelotas esta semana aí um homem em situação de rua. E a causa pode ser a relação com a hipotermia, condição frequentemente associada à exposição prolongada ao frio intenso. E isso aí, infelizmente, ainda acontece, né? Porque o pessoal aí, às vezes, em situação de rua, não gosta de sair da rua, né?
0: Uhum.
1: Eles têm esse costume aí de morar na rua e até se tenta, né? Mas tem uns ali que não gostam de sair da rua, então é complicado, né?
0: Mas no caso vacaria, tem bastante homens, especialmente, tem mulheres também na rua, uhum, mas bastante homens, não sei hoje qual é o número total, eu sei que a Secretaria do Desenvolvimento Social até tem esses números aí de quantos estão aí. Eles têm lugar para ficar,
1: tem,
0: que é...
1: Tem o albergue, né? Para pousar.
0: Não sei se chama... Não é albergue, é...
1: Como é que é o nome? Fratelli Tutti?
0: Fratelli Tutti. Isso. Eu até vi um vídeo aí do prefeito falando do acolhimento lá e tal. Só que muitos não querem ir, né, Leonardo?
1: Não querem.
0: Eles preferem ficar na rua. É. Só querem, na verdade, o alimento.
1: Eles não querem perder a liberdade, né?
0: Então... Porque lá você tem que ter higiene, você não pode chegar alcoolizado.
1: Sim.
0: Né?
1: É. Tem então, regras, né?
0: Tem regras. E isso aí é um impeditivo para eles irem lá para passar a noite aí. Só que o seguinte, se fosse eu largava o trago e ia dormir lá no quentinho, né?
1: É, porque promete, né, os próximos dias. É.
0: Eu sempre fico toda a noite pensando.
1: Eu também, às vezes a gente passa por aí na rua e vê, né? E olha aqui, ó. O risco da hipotermia é especialmente elevado para quem permanece ao relento durante a noite, viu?
0: Uhum.
1: Sem as roupas adequadas, o corpo perde calor, né, de forma bastante acelerada. E aí começa a ter sintomas, tremores, dificuldade para falar, confusão mental, sonolência. Enquanto mais vai diminuindo a temperatura do corpo, pode até evoluir para inconsciência e falência dos órgãos. E não vamos longe, porque você aí ao relento na madrugada, a temperatura é baixíssima, né? Aliás, agora nessa semana vai ser muito pior. Então, só que daí o pessoal não quer, né?
0: Não quer.
1: É uma pena, porque eles é muito perigoso
0: isso. Muito perigoso. Eles preferem ficar, não sei onde que eles ficam também, se abrigam aonde, mas... É um local que é oferecido, um lugar que é oferecido aí que dá condições para eles passarem a noite, né? Depois podem sair no outro dia de novo, mas muitos, a maioria preferem apenas ir lá, pegar o jantar, fazer a sua alimentação e depois saem, né? E durante o dia eles ficam nas ruas juntando o lixo reciclável,
1: papelão, né?
0: Papelão e tal. E dali eles tiram um troquinho para comprar a bebida, né? Mas enfim, cada um tem as suas escolhas. Essa é a realidade. Não dá para forçar também, se não quer.
1: Sim, não
0: são,
1: quer.
0: São livres, né?
1: Não quer.
0: Uhum.
1: Só para complementar, então, ontem na sessão da Câmara, aprovados projetos para escolas, ambiente de negócios e termos de sessão no Parque de Rodeios. Projeto 111 atualiza a contratação de um motorista do transporte escolar e uma merendeira para suprir afastamentos por licença maternidade e tratamento de saúde. Na educação, então, 3 suplementações, 1 milhão e 200 para manutenção das escolas, 200 mil para aquisição de equipamentos e 440 mil para compra de 100 notebooks e 5 carrinhos de armazenamento e transporte dos equipamentos. Também o projeto 109, que amplia a dispensa de atos públicos e liberação para atividades econômicas de baixo risco, com o objetivo de reduzir a burocracia. E o projeto 114 autoriza o município a firmar termo de cessão de uso de superfície com a Associação Rural de Vacaria em áreas do Parque Nicanor Cremer da Luz. A medida permitirá, então, investimentos públicos na concha acústica e outras melhorias no parque, fortalecendo a realização de eventos culturais e tradicionalistas. Aliás, a propósito disso, nós temos a cobertura, né, da concha acústica, que foi anunciada, os recursos foram anunciados ao longo do rodeio internacional. E para o próximo rodeio já teremos esse espaço coberto aí.
0: Da concha, né?
1: Exatamente.
0: Ah, vai ficar muito bacana, vai ficar legal. França 3, Iraque 0, Argentina 2, Áustria 0, Noruega 3, Senegal 2, Jordânia 1, quem que é mesmo? Argélia.
1: Argélia.
0: 2, que foi de virada aqui, que a Argélia ganhou da Jordânia. Quero ver desses jogos aqui, eu vi mais da Argentina e Áustria. O Messi, sempre Messi, né?
1: Só perdeu um pênalti, disse
0: que, né? Perdeu um pênalti, imagine só. Ele não tinha feito 3 no jogo ontem.
1: É, nossa.
0: Então, fez 2 gols, agora é o goleador de todas as Copas, desde a sua criação, o maior goleador de Copas. É, mas o Mbappé tá atrás, ele tá vindo. O Haaland fez 2 ontem, eu acho, também, da Noruega. Mas não adianta.
1: Hoje tem o Portugal.
0: Que dói menos.
1: Hoje tem o Portugal e o Uzbequistão, Inglaterra e Gana. Quem mais que tem hoje aqui?
0: Tem um às 11, né?
1: Tem, quero ver aqui. Às 11 da noite, Colômbia e Congo.
0: Ah, você quer 11 da manhã.
1: Não, não, não. Panamá e Croácia às 8 da noite.
0: Ah. O bom agora é esperar a fase do mata. Mata ou morre?
1: A fase do morre, isso quer dizer, né?
0: É, do morre.
1: Para alguns aí é a fase do morre.
0: Uhum. O senhor já recebeu sua restituição?
1: Já faz tempo.
0: É. Hoje tem consulta.
1: Recebi no primeiro lote, velho.
0: Consulta ao segundo lote de restituição do Imposto de Renda 2026 inicia hoje.
1: É, e esse ano são 4 lotes, né? Não são mais 5 lotes como era o ano passado.
0: 4 apenas?
1: É, no primeiro lote foi o maior de todos.
0: Então, vou dar uma olhada, ver se eu não estou nesse aí. De repente estou, né? Então, ó, você, eu não sei se agora já está disponível, geralmente a partir das 10 da manhã.
1: É,
0: né?
1: A partir das 10.
0: A consulta lá no site da Receita Federal, você verifica se já está lá a sua restituição. Troquinho que volta de tanto que a gente paga, né?
1: É.
0: Umas migalhazinhas ali.
1: É, quase nada.
0: Quase nada, diante do que você paga.
1: Imagina quantos trilhões de reais aí tem imposto pago.
0: Vamos que vamos. Bueno, senhor Leonardo? Então tá bueno. Agora 8 da manhã, 29 minutos, 8h29. Acho que vai dar para ligar o ar um pouquinho aqui, viu?
1: Ah, mas com certeza.
0: Deu uma geladinha legal, legal mesmo. 2 graus, permanece a temperatura. 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
0: 8 horas 33 minutos.
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0: Agora 8 horas da manhã, mais 34 minutos. Olha o sol, maravilha, olha o sol aí, né? Vamos ter sol. Temperatura não vai subir tanto, é claro, nem poderia com um frio desses aí, mas provavelmente chegue nos 9, 10 graus aí durante o dia de hoje. 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Vamos agora trazer o Moisés Oliveira com o Informativo Profissional Unitec Brasil.
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0: Vamos lá, vamos falar então com o Moisés da Unitec Brasil conosco. Bom dia, Moisés.
2: Bom dia, Miro Santos, bom dia, Vacaria, bom dia, Campos de Cima da Serra. Tá de rengar Cusco, né, Miro? Poxa vida, viu?
0: Hoje esse ditado tá pegando bem, né?
2: Hoje pega bem, né?
0: É verdade.
2: Tá de rengar o Cusco, né? Tá de, olha, endurecer os ossos aí, né? Mas vamos aquecer, preparar, trabalhar, se mexer, porque o trem vem, né? E é no ferro que o trem anda, como diz o gaúcho.
0: E assim é a vida.
2: Com certeza. Estamos aí mais uma vez, mais uma terça-feira para conta, trazendo as informações da Unitec Brasil. Nessa manhã gelada, hoje é 23 de junho, né? Aí estamos aí iniciando o inverno, pelo jeito vai ser frio mesmo, e não tem jeito, a gente tem que correr atrás. Pessoal, quero falar com vocês, falei na semana passada aqui no Fala Cidade sobre o curso de mecânica e manutenção de máquinas agrícolas. Então foi lançado o curso, nós já estamos lá com alguns alunos matriculados. Então você que está me ouvindo, ó, isso é uma oportunidade, porque nós não temos na região o curso de mecânica de máquinas agrícolas, tá? Mecânica e manutenção. Hoje existem várias tecnologias, nós temos um especialista aqui da aula, né? Que é o Sidney Dias, ele já é funcionário de concessionária agrícola nessa parte de manutenção já há mais de 20 anos, tem uma vasta experiência, ele forma os nossos operadores de máquinas agrícolas e agora nós estamos ingressando com esse curso que é o Mecânica e Manutenção de Máquinas Agrícolas. Então, você quer aprender uma nova profissão, um curso de 6 meses, a gente estava falando que ia fazer em 1 ano, mas teve aluno lá se matriculando, falou, não dá para fazer em menos tempo e tal. Então, nós aumentamos as aulas por semana, compactamos o curso, mas continua a mesma carga horária. São 300 horas de aula, né, que vai iniciar agora a partir do mês que vem. Já temos alunos matriculados. Então, você quer adquirir uma profissão que tem demanda, o que a gente observa? Ah, todo mundo fala de crise, tem crise, tem crise, tem crise, né? As próprias concessionárias reclamam, né, que está vendendo pouca máquina. Então, tem uma grande utilização de aproveitamento de máquina. Ou seja, máquinas mais antigas estão sendo usadas, recuperadas. Isso demanda mais manutenção. Então, quem está trabalhando na fazenda hoje, é importante que tenha alguma noção de mecânica, né, de máquina agrícola. E a gente já está se antecipando, prevendo essa necessidade aí e preparando as pessoas para que elas possam permanecer no mercado de trabalho, né? Porque não adianta você só reclamar da crise e não fazer nada, né? Precisamos se mexer, né? E a gente observamos na Unitec essa necessidade e então criamos o curso agora de mecânica e manutenção de máquinas agrícolas. Outro curso que eu quero falar hoje, ó, que tem demanda também, que é com a Daiane Godoy, a farmacêutica, né? Que é o curso de atendente de farmácia e auxiliar de laboratório em análises clínicas. Esse é um curso que a gente tem bastante know-how já, porque nós já desenvolvemos há muitos anos, né? Ela recém formou uma turma, agora vai começar uma turma nova. Está esperando lá, são as últimas vagas para iniciar. Então, você que quer ser, que está desempregado ou desempregada e precisa de uma oportunidade de um emprego, venha fazer o curso de atendente de farmácia, porque não precisa falar, né? A gente sabe a quantidade de farmácias que tem na nossa cidade. E existe uma rotatividade nessa função. Então, às vezes, o atendente ele entra, fica lá 6 meses, 1 ano, sai, vai para outro emprego. Então, sempre tem vaga, né? Sempre tem demanda nas farmácias para atendente de farmácia e auxiliar de laboratório. A função de auxiliar de laboratório, a demanda é menor, mas existe também. Agora, no atendente de farmácia é bastante. Tem bastante vaga, sempre tem vaga na cidade, né, porque por causa da grande quantidade de farmácia que nós temos em Vacaria hoje. E em toda a região, né, não só aqui, mas em toda a região. Então, você que está me ouvindo, que de repente é de Esmeralda, de Pinhal da Serra, de Campestre, né? Até de Bom Jesus, nós já tivemos e temos alunos dessas cidades, né? Então, você pode vir e fazer o curso de atendente de farmácia. Como é que eu faço para pegar as informações, Moisés? 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Para encerrar, vou falar do curso de soldador industrial, que é a demanda também grande. A gente percebe assim que eu tenho vaga hoje, a Carbinox me pediu lá, ô Moisés, me indique aí os alunos para fazer, para trabalhar aqui comigo, né? Nós até indicamos, né? Mas a maioria já está tudo trabalhando, né? Porque o pessoal não fica sem emprego, quem se prepara, né? É mais difícil de ficar desempregado. E o curso de soldador é solda MIG, solda MAG, solda TIG e eletrodo revestido, né? São 4 tipos de solda que o aluno aprende. Na TIG ele vai aprender a soldar aço carbono, aço inox, né? E é um curso muito prático e rápido, né? É um curso de 2 meses, tem pouquíssimas aulas teóricas, o aluno vai direto para a prática mesmo, né? E a gente tem parceria com a IKS no Ismar lá, onde são feitas as aulas práticas, né? E a gente tem conseguido ter êxito. Então, você quer adquirir uma profissão, quer o seu soldador profissional, não perca tempo, ó. Venha para a Unitec Brasil fazer o curso de soldador industrial, soldador profissional, solda MIG, MAG, TIG e eletrodo revestido. Então, nesta manhã fria, está dado o recado, Miro Santos.
0: Muito bem, que legal. Então, é aquela história, né? Você quer mercado de trabalho, vai ter que buscar a qualificação. Não tem jeito, né, Moisés? É o caminho.
2: Não adianta, a oportunidade chega, tem que estar preparado, né? Se não estiver preparado, fica complicado.
0: É verdade. Obrigado, um grande dia e bom trabalho.
2: Vamos Obrigado, exerce. Um abraço a todos. Vamos esquentar o coração, tomar um chocolate quente, aquele chimarrão quentinho para se animar. Bateu o frio aí.
0: É o único jeito. Valeu demais, Moisés. Obrigado. 8 da manhã, 42 minutos.
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0: 8 horas da manhã, com mais 47 minutos, 8h47, estamos na Esmeralda com o Fala Cidade, e o patrocínio é da Corsan, Nossa Natureza Movimenta o Rio Grande. 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São 8 horas da manhã com mais 50 minutos. 8h50, tem sol, né? Daqui a pouco limpa totalmente, aí vamos ter um dia bonito, tomara. Vamos para o comentário do Antônio César Cusi nesta terça-feira. Fala, César.
1: Recentemente, lideranças nacionais da área de supermercados evidenciaram grande dificuldade para a contratação de mão de obra. Ontem, uma das principais manchetes do sul do Brasil, que pode ser replicada para outras regiões brasileiras, apontava dificuldades crescentes para a contratação de mão de obra na construção civil. A falta de mão de obra no comércio brasileiro atingiu o maior patamar em 5 anos. A partir dessas informações, podemos afirmar que não temos desempregados no país, ou que os programas assistenciais têm tirado mão de obra do mercado, ou ainda que a informalidade responde por parte da situação, ou continuar perguntando. Quais motivos produzem este resultado que dificulta a operação em todas as áreas que precisam de mão de obra? Quem sabe a resposta seja de tudo um pouco. Mesmo que tenhamos a tendência de reduzir a um ou dois motivos quando enfrentamos situações desafiadoras como essa. Primeiro, precisamos entender como é feito o cálculo para chegar ao percentual de desempregados. A taxa de desocupação é medida trimestralmente pelo IBGE, gira em torno de 5,8% a 6,1%, contabiliza apenas quem está sem trabalho e procurou uma vaga nos últimos 30 dias. É fundamental ter conhecimento dessa informação. Assim sendo, temos um difícil diagnóstico para identificar quantos estão satisfeitos com os auxílios governamentais, recebem os benefícios e completam a renda com bicos e atividades informais. Do mesmo modo, podemos ter autônomos não regularizados, que exercem algumas atividades, como aplicativos, por exemplo, e também não procuram emprego. São pessoas que optaram por atividades que exigem, em muitos casos, cargas horárias superior a 10 horas dia, incluindo jornadas noturnas, mas preferem administrar o próprio horário e escala de trabalho. Para que se tenha uma ideia, a taxa de informalidade no Brasil oscila em torno de 37,5% a 39,4% da população ocupada, o que representa cerca de 38,5 milhões de trabalhadores sem carteira assinada, sem CNPJ ou atuando como trabalhadores familiares auxiliares. Se olharmos para um país que busca desenvolvimento, o percentual de informalidade é comprometedor. Pessoas que não contribuem para a Previdência, que já apresentam um desencaixe difícil de administrar, somados aos crescentes desembolsos governamentais para amparar programas sociais, são uma combinação que requer atenção. Um grande abraço. Eu volto amanhã.
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9 horas da manhã, esta é Esmeralda com o programa Fala Cidade, na 96,5, a mais popular. Chegando agora a mensagem do nosso bom dia, é o bom dia da Rádio Esmeralda de Vacaria nesta terça-feira. Tá frio, né? Então, friozinho, temperatura permanece nos 2 graus, o sol até que está tentando aparecer, mas não está fácil, não. A mensagem que eu vou ler agora, Cotinha. Alô, Cotinha, grande abraço, me enviou há poucos dias. A mensagem que, segundo ela, o nosso saudoso Chimia teria lido. Que ele tinha um programa aqui na Rádio Esmeralda, né? Uma das mensagens que ele teria lido no seu programa fala sobre os amigos. E ela pediu que a gente pudesse ler novamente. Então vamos trazer no Bom Dia da Rádio Esmeralda de hoje. Fala sobre os verdadeiros amigos, que são anjos. Descobri essa irrefutável verdade ao perceber o quanto são raras essas preciosidades que chegam de repente na vida da gente e se alojam devagarinho em local especial e essencial da nossa existência. No decorrer dos anos, encontramos vários tipos de anjos. Alguns são sonsos, vão se apoderando do nosso carinho como quem não quer nada, até que, quando percebemos, já lhes dedicamos nosso afeto integral. Outros são mais atirados. Já chegam mostrando claramente com seus olhos sinceros o quanto nossa amizade é importante para eles. Alguns chegam necessitando curativos dos ferimentos causados por amigos que não eram anjos. Outros chegam para sarar nossos próprios ferimentos. Alguns são leves e divertidos, mostram-nos a alegria da vida. Outros são não menos honestos, nos mostram a seriedade com que a vida deve ser enfrentada. Alguns têm suas qualidades tão à mostra que a um primeiro olhar já sabemos a que vieram. Outros têm essas mesmas qualidades muito bem guardadas. Precisamos ir desvendando-as aos poucos. Alguns esbarram na gente numa esquina qualquer sem avisar e nos dão carinhos reais, sorrisos reais, proteção real. Mas tem outros que chegam através da telinha de um micro, hoje os smartphones, sorrindo-nos de longe, sem rosto, sem forma, sem voz, mas são igualmente anjos. Seus carinhos são telepáticos, mas conseguem perceber-nos tristes ou alegres através da fria máquina e nos faz sentir abraçados, acarinhados, queridos. Uns não são melhores nem piores que os outros, são apenas diferentes, com suas qualidades que devemos salientar, com seus defeitos que devemos enfrentar, pois quando gostamos, temos compromisso de ser fiéis até aos defeitos do nosso anjo. O importante é tentarmos, ao longo das nossas vidas, termos

terça-feira. Que sejamos um pouco anjos, né, Susan? Amiga, um grande abraço para você. Que sejamos anjos uns para os outros. E nós podemos ser isso, sim. Porque aquele que se preocupa, aquele que busca entender, ouvir, aceitar o outro como ele é, é um pouco de anjo, né? Nem sempre você está o tempo todo com uma pessoa, com as pessoas, enfim. Mas naqueles poucos momentos, raros momentos, ou um tempo maior, procure se mostrar. Não se mostrar sendo elevado, achando que você é mais que o outro, mas se mostrar com humildade, com simplicidade, com amor no coração. Então, que nós tenhamos anjos em nossas vidas e que sejamos um pouco de anjos também. E não esses anjos que nós pintamos, anjos de asas, não. Anjos que sabem ouvir, que sabem abraçar, que sabem dar carinho, que sabem rir, que sabem chorar juntos, enfim, esses são os anjos que a gente fala. Bueno, então tá. Pensemos nos nossos amigos, os de sempre, os de algumas horas, os que passaram, os que ainda permanecem. 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Um bom dia, um grande abraço para você, amigo da Esmeralda.

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0: certo, então. 9 horas da manhã com mais 11 minutos, 9 com mais 11. Estamos aqui na Esmeralda de Vacaria, o programa Eu Falo a Cidade. 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Temperatura aqui em Vacaria neste momento de 3 graus. 3 graus a temperatura, subiu um pouquinho mais. Tinha falado sobre a consulta ao segundo lote da restituição do imposto de renda. Começa 9 da manhã, viu? Hoje um pouquinho mais cedo. Antes a Receita Federal liberava a partir das 10 da manhã a consulta ao lote de restituição, mas hoje já iniciando aí às 9 horas da manhã. Já pode, então já deu 9, né? Já pode consultar lá. Você já está com a sua restituição do imposto de renda aí no banco. Muito bem, nós estamos recebendo aqui nosso programa aí a direção, professores da Escola Técnica Estadual Bernardina Rodrigues Padilha, porque nós estamos no período de inscrições, mais uma formação, mais uma turma aí do curso de eletromecânica. E o pessoal sempre tem tido, né, a grata satisfação, dá para dizer assim, de ter inscrições suficientes para a formação sempre de novas turmas. Professora Marister Caum Borges, diretora, professor Enéas Hertal, que é o coordenador do curso, e recebendo hoje também o professor Alain Gazana, que é da área da mecânica e da escola, para a gente falar então e incentivar as pessoas que não conhecem ainda o curso, né, que desejam fazer parte dele, mas tem um período de inscrições. É isso, né, professora Maricel? Bem-vinda, bom dia.
1: Bom dia, Miro Santos, e bom dia, Rádio Ouvinte. Sim, com muito orgulho, com muito prazer, estamos aqui para falar novamente do período de inscrições, porque a gente tem duas turmas, né, uma no início do ano e uma no segundo semestre. E é com muito orgulho que a gente está aqui, porque ontem ainda tivemos, né, prof, a banca dos estagiários do primeiro semestre, e a gente viu como eles produzem, como surge efeito e como as empresas necessitam do nosso curso.
0: Uhum. Bem, agora, para a formação de uma turma, com quantos alunos?
1: 20 alunos.
0: 20 alunos. Bom, o curso tem duração de quanto tempo?
1: 2 anos de aula presencial e mais meio ano, 400 horas de estágio.
0: Uhum. E para quem já tem o ensino médio completo, né?
1: O ensino médio completo. O nosso curso técnico é pós-médio. Ele não é concomitante com o ensino médio.
0: Pode até ter concluído lá na escola mesmo o ensino médio e depois entrar no curso.
1: Sim, a gente tem os nossos alunos agora que estão ingressando no curso, para o nosso orgulho. A gente tem 3-4 alunos, né, já no curso técnico, dando continuidade aos seus estudos.
0: Bom, como que são feitas essas inscrições até o dia 29, então, segunda-feira da próxima semana, professor Maristel?
1: No site da Secretaria da Educação. Tem o link, né, que a gente divulgou nas redes sociais. Eles lentam lá, fazem a inscrição e aguardam o sorteio feito pela Secretaria da Educação.
0: Agora é sorteio, não tem mais uma prova.
1: Não, não tem prova, é sorteio.
0: Sorteio mesmo, né? Se der lá 30, 40 inscritos, vão ser sorteados 20.
1: 20, os 20 primeiros entram. Se não forem, né, não estiverem de acordo com o edital, a gente chama o próximo.
0: Uhum. Bom, pode ser pelo escola.rs.gov.br/matriculas/cursos/eletromecânica?
1: Isso, ou indireto na Secretaria da Escola, que a gente também ajuda.
0: Lá na escola também, né?
1: Sim.
0: Bom, professora Maricela, o curso é para ter início quando, essa nova turma?
1: Dia 4 de agosto.
0: 4 de agosto.
1: O retorno das férias.
0: Uhum. Professor Enéas, bom dia.
2: Bom dia, Miro. Bom dia, ouvintes da Rádio Esmeralda.
0: Mais uma turma se formando e dando continuidade, como eu disse, a esse curso, professora Maricela ressaltou, muito procurado ainda pelas empresas, os que se qualificam, né?
2: Exatamente. Não só após a qualificação, mas durante, né?
0: Já durante.
2: Durante o ingresso dos estudantes ali, logo na primeira etapa, né? São, ressaltando novamente, são 3 etapas, né? Cada etapa corresponde ao semestre, né? E posteriormente, então, são o estágio, né, de 400 horas nas empresas, né, da região da Grande Vacaria. E, como você disse, as empresas elas têm buscado, né, têm aberto as portas, oportunidades, né, para aqueles que estão cursando e posteriormente fazendo o estágio e sendo absorvidos já por essas empresas, né, dentro do seu quadro de funcionários.
0: Uhum. São quantos semestres?
2: São 3 semestres. Depois, primeira, segunda e terceira etapa, mais 400 horas de estágio. Né?
0: Aí é direto, o estágio direto nas empresas?
2: Os estágios, sim. Eles são os alunos, os estudantes, eles são, no caso, encaminhados. Né? As empresas elas se deixam à disposição, então, para absorver, né, estes alunos que estão se formando. E após essa... Após a conclusão da terceira etapa, é iniciado, então, o estágio, né, que é em tempo integral, então, dentro do expediente. Né? Tem empresas que têm, no caso, um horário alternativo, que trabalham à noite também. Né? Mesmo aqueles que já trabalham de dia podem fazer em horário inverso ao seu, né, um turno inverso. Né? Então, todos conseguem, de alguma forma, fazer esse estágio, né, que é imprescindível, né, para a formação. Em seguida, então, são diplomados, né, como técnicos em eletromecânica.
0: Para esse estágio, as empresas procuram a escola ou a escola já tem as empresas certas para fazer?
2: Nós já temos uma grande gama de empresas pré-cadastradas já que têm colaborado, têm aberto as portas para esses estagiários. Né?
0: Uhum.
2: E estamos abertos a novas empresas também que, porventura, queiram, né, disponibilizar vagas para estagiários. Né? Então, felizmente, Vacaria tem um grande número de empresas e a gente vê isso, né, professores, colegas, com a apresentação das bancas dos alunos que estão concluindo agora, que terão a sua colação de grau, né, agora no mês de julho, né, na Câmara de Vereadores. E nós vemos, então, a diversidade das empresas de Vacaria. Felizmente, temos muitos investidores aqui, muitos empresários que investem no município, né, que geram renda, geram, então, oportunidades para os nossos formandos. Né? E com isso, então, com a qualificação, vem uma melhoria, né, na sua remuneração, consequentemente, né, porque um técnico eletromecânica diplomado, ele tem uma capacitação garantida e as empresas os recebem, então, com muita satisfação e com vagas garantidas, não fora de Vacaria, mas já em Vacaria. Né?
0: Uhum. O que eles aprendem no curso, professor Enéas?
2: Bom, o curso se divide, então, em 6 disciplinas, né, que é produção mecânica, máquinas e instalações elétricas, eletricidade, organização e normas e desenho técnico. Cada disciplina dessa tem um professor específico, né? Aqui presente nós estamos hoje, eu trabalho com eletricidade mecânica, o professor Alan aqui trabalha com produção mecânica e mecânica. Então, nos laboratórios administrados ali pelo professor Alan, temos ali tornos mecânicos, temos fresadoras, os mais variados tipos de soldas, né? Solda MIG, solda MAG, solda TIG, corte de plasma, solda oxacetilênico, com eletrodo revestido. Também aprendem desenhos técnicos, desenhar e interpretar desenhos técnicos. Em máquinas e instalações elétricas, aprendem a instalações industriais e quadros de comando, programações, né, de quadros de comando, contatores, relés, instalações prediais,
0: residenciais. A parte elétrica, né?
2: Parte elétrica, né?
0: Uhum.
2: Instalações prediais, residenciais, industriais. Organização e normas, tudo que diz respeito no caso, o uso de EPIs, ao procedimento dentro de um chão, no caso, dentro de um ambiente de trabalho, né, para segurança, né, todo o procedimento de conduta, né, dentro de um ambiente de trabalho. E, assim, é um curso extremamente amplo, né, ainda carecemos, né, de atualizações, né, é um curso estadual, nos dependemos de verbas públicas, mas dentro do possível temos obtido excelentes resultados, né, na formação dos nossos estudantes ali, dos técnicos, e nós estamos sempre aprimorando, né, cada vez que nós conseguimos implantar melhorias, né.
0: É isso que eu ia perguntar, se hoje o que tem é suficiente, sempre precisa um pouco mais.
2: Então, nós precisamos um pouco mais, né, nós estamos, a tecnologia ela não
0: ela
2: estaciona,
0: não
2: ela, não, ela não tem uma estagnação, né, ela, uhum, sempre está carecendo de melhorias, e felizmente, né, isso tem proporcionado uma produtividade muito maior das empresas. E nós estamos sempre tentando, né? Apesar de não estarmos atualmente com, no caso, o quadro de aparatos técnicos completos, nós estamos nessa busca constante, né? Então, tudo que está ao nosso alcance, nós temos feito.
0: Claro. Professor Alan, bom dia.
3: Bom dia, Miro. Bom dia, ouvintes da rádio.
0: Bom, o que que se faz nessa sua área aí de mecânica, produção mecânica?
3: Isso, então, ali no nosso curso, então, a gente trabalha toda a parte prática, principalmente, né? Parte de torno, parte de fresa, né? Como o professor comentou também, parte de processo de soldagem. Então, é tudo que as empresas hoje faz acontecer, né? Produção. Então, a gente tenta chegar o mais próximo possível, juntamente com a empresa, né? Para colocar os nossos alunos, tá pronto, preparado para o mercado de trabalho, né?
0: Uhum. Bom, aqueles que saem dali já em condições realmente de assumir um posto dentro dessa área aí, professor Alan?
3: Sim, completamente. Então, eles já saem com uma formação ampla, né, completa. Então, toda parte, nós temos a parte dos laboratórios, né, parte de produção, da elétrica ali, né, então o pessoal sai preparado já para tocar o mercado de trabalho, que é a demanda que as empresas hoje vêm atrás da escola, dos professores ali para indicar alunos, né, então hoje, graças a Deus, a gente está conseguindo colocar os nossos alunos aí em perfeitas condições de trabalho.
0: Uhum. Bom, a gente sabe que o profissional qualificado, ele tem mais oportunidades do que aquele que não tem qualificação. E dentro disso, os alunos que entram lá, realmente é para ingressar no mercado de trabalho ou às vezes só para fazer o curso?
3: Isso, então assim, ó, tem muitas pessoas que entram lá sem noção do que seria a parte da mecânica, da elétrica, né? E com o passar do tempo acabam vendo ali que a importância que tem e consegue se desenvolver, né? Então às vezes acha que o curso não, é menos, às vezes, a parte da produção, né? E assim acabam gostando ali e chegam no mercado e muito bem preparado também. Então, que nem a gente sempre fala, que às vezes a gente pega alunos já com uma boa qualificação, já vem lá para aprender mais, né, para buscar mais conhecimentos, evoluir mais nessa área, né? Então a gente ensina todos os alunos que entram com formação já, com qualificação, ou já está na área, ou aquele que não tem aquele conhecimento, né? Então a gente coloca eles da mesma forma no mercado, né?
0: Uhum. Bom, no caso da mecânica, eles vão trabalhar em oficinas mecânicas mesmo, professor?
3: Isso, até mesmo a parte de... Nós temos ali, né, o torno ali, então a gente trabalha muito essa parte prática, né? Que a gente tem as horas, atividades ali no torno. Então a gente faz uma gama ali, né, de desenvolvimento ali pro pessoal, né? Desenvolver a parte da solda também, que a gente trabalha muito, né? Então esses processos de soldagem que hoje não tem uma empresa, uma indústria ali que não utiliza esses processos, né? Principalmente a parte de solda, né?
0: Uhum, muito bom. Bom, as suas aulas são quantas vezes na semana?
3: Então, assim, a parte da prática ali que nós envolvemos no laboratório, então, são três aulas comigo, né? Então, temos a parte de produção e a parte da mecânica também, a mecânica básica ali que a gente começa com os alunos ali, onde a gente começa com a parte da metrologia, então, interpretação, essa parte de paquímetros, o conhecimento básico ali das ferramentas, para depois nós indo avançando ali, né, com o decorrer das aulas, aí a parte prática mesmo, né?
0: Muito bom. Mesmo quem, bom, muitos talvez entram lá, não, nunca tiveram contato, não tem conhecimento nenhum, mas não tem problema, professor.
3: Isso, não tem problema. Então, porque assim, a gente está lá para ensinar todos a mesma forma, né? Então, os que têm conhecimento acabam agregando, ajudando nós, professores, e também a parte dos alunos que não têm esse conhecimento, né?
0: Exato, né? Mas é a oportunidade, é para todos.
3: Para todos.
0: Diga, professor Enéas.
2: Olha, quero ressaltar também que o único pré-requisito, no caso, básico que a gente, no caso, é começa para ingresso, né? É o ensino médio, né? Ensino médio
0: completo.
2: Tem que estar completo, né?
0: Uhum.
2: E, assim, qual é o nosso público-alvo? Qualquer um que tenha o curso, o ensino médio, né? Pode ser jovens, pode ser mais veteranos, no caso, homens e mulheres, né? No caso, tem tem tido ótimas oportunidades e se surpreendido positivamente, né?
0: As mulheres também participam
2: mulheres
0: do curso?
2: Mulheres participam, temos moças lá fazendo o curso, que já estão inseridos dentro do seu ambiente de trabalho e com aquela grata satisfação de, como o professor falou, o professor Alan disse, não sabiam exatamente do que se tratava o curso, mas no final dele descobriram então esse veio seu, né, que antes não conheciam, então se surpreendendo e com certeza agregando valor, né, à sua profissão e renda, né, que todos nós queremos. Isso é muito importante, então, a qualificação, né? Eu gosto de pensar sempre assim naquele ditado do cavalo encilhado, né? Não adianta apenas o cavalo passar encilhado, eu preciso saber montar no cavalo e trotear em cima, né? Então, para isso é que, no caso, fiz essa analogia para entender que é necessário ter experiência, né? As vagas estão disponíveis, mas tem que haver experiência e, no início, daqueles que estão começando, tem que haver também essa predisposição a entrar nesse nicho tão, tão promissor, né? Que é o mundo metal mecânico, o mundo da elétrica, né? Dentro, seja ela industrial, residencial ou predial, as oportunidades são muitas. Então, a escola tem um ambiente muito acolhedor. Para quem vai com o veículo próprio, estaciona dentro do pátio da escola, não precisa deixar o carro na rua, né? À noite funciona o ensino médio, né, com as turmas ali de primeiro, segundo e terceiro ano. Paralelamente, então, os laboratórios são mais abaixo ali. Cada disciplina tem o seu laboratório próprio. Os alunos é que trocam de sala e não os professores que visitam os alunos. Cada dia da semana é uma disciplina diferente, né? E nossa escola tem obtido excelentes resultados, né? De dia funciona a escola em tempo integral nessa modalidade, já que iniciou ano passado. E então tem, assim, dado excelentes oportunidades para a comunidade local dos arredores da escola e da Grande Vacaria, inclusive com absorção de profissionais que vêm de fora da cidade, como já tivemos várias vezes alunos que vêm de Lagoa Vermelha, de Bom Jesus, e se formaram e estão plenamente capacitados nesse momento.
0: Vem de outros municípios também. Obrigado, professor Enéas. Mais um ano lá de sucesso lá com os cursos, viu?
2: Nós que agradecemos aí os microfones da Rádio Esmeralda, Miro Santos.
0: Muito obrigado. Professor Maricel, obrigado também. Mais alguma coisa a acrescentar, professor?
1: Não, é só para acrescentar que o nosso curso eletromecânico, ele não é voltado para a mecânica automotiva, mas a mecânica de empresa.
0: De empresa.
1: E muitas vezes os alunos chegam lá com essa ideia. A nossa é para a produção mecânica industrial, né? Então, que eles também fiquem claros disso. Mas a gente tem muito orgulho porque, no decorrer do curso, os nossos alunos ou já têm emprego, ou eles sobem de posto na empresa que estavam, ou trocam de emprego com remuneração maior. Então, quem procura um bom emprego, invista no nosso curso, que com certeza será muito bem remunerado e terá um bom emprego.
0: Muito bem, muito obrigado, viu? Professor Alan, muito obrigado também, sucesso no curso lá.
3: Muito obrigado, Miro Santos, a Rádio Esmeralda também, pela oportunidade de divulgação do nosso curso.
0: Ok, obrigado. A professora Maristera, que é a diretora, os professores Enéas Hertal, que é o coordenador, e o professor Alan Gazana, da área mecânica do curso técnico eletromecânica do Bernardino Padilha. Inscrições, gente, até o dia 29, entre lá no site da SEDUC, lá, né? Secretaria Estadual de Educação, e aí vai fazer a sua inscrição. Se não souber, dá um pulinho lá na escola, procura ajuda de alguém, mas não deixe de se inscrever, não perca o prazo. Voltamos logo em seguida, depois do intervalo.
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0: Agora 9h34, 9 horas da manhã com 34 minutos, a Esmeralda de Vacaria no Fala Cidade, 4 graus a temperatura, nesse momento aqui nos estúdios da 96,5, manhã ainda sem sol. 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
0: 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Olha só, a última hora do programa, já entramos na última hora do programa, 9h37 para Pilar Materiais de Construção, 41 anos, se você vai construir, reformar ou é construtor. 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Dr. Frank, bem-vindo mais uma vez, muito bom dia.
2: Bom dia, amigo, bom dia, ouvintes da rádio, tudo bem? Como é que tá?
0: Tudo bem, né? Meio gelado aí, mas vamos indo, vamos peleando.
2: É gelado, saí cedo de Caxias hoje. Oh. Nossa Senhora, era frio.
0: Yeah, mas amanhã diz que promete ser mais frio. Um geada muito forte amanhã na quarta-feira. Hoje ainda estava mais ou menos, viu?
2: Hoje ainda estava melhor, né?
0: É verdade. Bom, o seu trabalho, a gente sabe que é vacaria e nas outras clínicas também. Tem um padrão, é um padrão, dente simbras, dente médio, não é, doutor?
2: É, a gente procura padronizar para cima, né?
0: Uhum.
2: Fazer com que os pacientes sejam... saiam satisfeitos, a gente procura fazer um atendimento individualizado, que é melhor para cada paciente, né? E não botar, mesmo que a gente comenta, né? Todos os pacientes que chegam na clínica tem que fazer protocolo de implante, eu não sei o quê. Não, cada caso é um caso, né? Tem que analisar individualmente.
0: Uhum. Às vezes nem sempre aquilo que o paciente chega querendo é o que realmente ele necessita, é isso?
2: É, às vezes não. Às vezes... a gente faz uma avaliação mais criteriosa, porque às vezes, hoje em dia, os pacientes estão se formando muito pela internet, né? Então, às vezes imaginam uma coisa e é outra, né?
0: Uhum. Bom, mas e por isso a importância da avaliação numa clínica como a Dente Sim, que aí dá o diagnóstico correto do que realmente necessita, não é, doutor Frank?
2: É, o que realmente necessita, e somente o que necessita, né? Às vezes as pessoas olham na televisão também, os artistas, e querem fazer igual, e às vezes não, aquele tratamento não vai servir para aquela pessoa, né? Então por isso que é feito uma avaliação personalizada, né?
0: Uhum. Muito bem. Bom, doutor Frank, vamos falar um pouco sobre a questão dos aparelhos, né? Que muitas pessoas comentam, meu filho está usando aparelho já muito cedo, tem 11 anos, 12 anos. Quando é que se determina isso, doutor? Por que tem que usar?
2: Assim, quando a gente coloca o aparelho, tem aparelhos ortopédicos em crianças a partir dos 6 anos, né? Aí a gente consegue uma remodelação óssea. Tipo, o paciente tem a mordida cruzada, o paciente tem uma submordida, né? Por isso que tem que ser feita uma avaliação clínica e o aparelho mais indicado para aquele caso. A partir dos 12 anos, onde já erupcionou todos os dentes permanentes, daí a gente consegue ter uma movimentação dentária. Tem muito apinhamento, também pode ter uma mordida cruzada, né? Então, aí a gente coloca o aparelho quanto antes, melhor.
0: Uhum. Mas só vai descobrir aí fazendo esse trabalho de consulta mesmo, né? De avaliação.
2: Isso aí. É vir aqui na clínica, né? Os doutores vão fazer uma avaliação, eles já fazem uma avaliação na hora, já vê a necessidade do uso, ou se tem que esperar mais um tempo, né? Às vezes vão chegar aqui, vai ter que usar aparelho sim, mas ele tem que voltar daqui um ano, daqui dois anos, né?
0: Uhum.
2: É essa avaliação, por isso que é necessária a avaliação.
0: Geralmente, por quanto tempo se usa um aparelho?
2: Amigo, esse também é um tratamento individualizado, né? Os pacientes usam o tempo que for necessário até corrigir a mordida, porque cada caso é um caso.
0: Não é um tempo igual para todos, não.
2: Não é um padrão, né?
0: Conforme o problema de cada um.
2: Conforme o problema de cada um, né? Tem paciente que tem um leve apinhamento, tem pacientes que tem uma submordida, que tem tracionamento, tem dente incluso, né? Porque dente incluso, por exemplo, o dente não erupcionou, está atravessado, tem que fazer uma pequena cirurgia, ir lá, colar um bracte para tracionar o dente para o lugar. Tudo isso muda muito de um paciente para o outro.
0: Muito bem. Bom, e a Dente Sim está aí para atender você naquilo que você precisar. Você que está nos ouvindo agora, viu? Como o doutor Frank sempre comenta, doeu o dente, a dor não vai ficar esperando. Vai lá na clínica, na hora, lá para ver o que está acontecendo, né, doutor?
2: É verdade. Aquela dor, a dor não é do nada, tem algum motivo. Por isso, quando sentir os primeiros sintomas, é sempre bom vir fazer a avaliação, porque aí a gente consegue tratar mais rápido, menos traumático para o paciente, menos invasivo, né?
0: Uhum. Isso é importante. Sensibilidade agora com frio é mais comum?
2: É mais comum, bem mais comum a sensibilidade.
0: Uhum.
2: Por isso também tem que avaliar o que é essa sensibilidade, se é uma retração gengival, se é um início de uma pulpite, se é só uma sensibilidade dos dentes, daí a gente só com creme dental a gente resolve, se é uma retração, a gente recobre de resina, né? é muito amplo o tratamento odontológico, né?
0: Exato. A gente tem que pensar o seguinte, que cuidar dos dentes é cuidar da saúde, como se cuida de qualquer outra situação do corpo, né, doutor Frank?
2: É verdade. E a saúde começa pela boca, né?
0: Pois é. Sempre ouvi isso, viu?
2: É antigo,
0: bom.
2: Mas é uma realidade.
0: É uma realidade. Doutor Frank, um grande abraço, obrigado aí, tudo de bom para o senhor, viu? Curta o nosso frio da vacaria aí.
2: Muito obrigado, Miro, para você também, até mais.
0: Um abração. Doutor Frank da Dente Sim, Brasdente Med Vacaria, no nosso programa Fala Cidade aqui da Rádio Esmeralda, nesta terça-feira, de tempo bom. Mas sem sol, pelo menos por enquanto. 4 graus a temperatura. Faltam 15 minutos para as 10 da manhã.
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0: 8 para as 10, 8 minutos faltando para as 10 horas da manhã, terça, tem Feirão do Horto no Arraiá Vantajão Atacado. 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Bom dia, Rominha. Tá frio lá fora, né, Roma? Tá bem friozinho ainda, 4 graus a temperatura. Um abraço para o seu João Valdivino, que está aniversariando hoje, mora no bairro Lomba Chata. Quem está lhe homenageando em especial, viu, seu João Valdivino? É a sua irmã, Dona Jovina, a delegada do bairro Borges, como eu chamo ela, né? Alô, Dona Jovina, fazia tempo que não ligava, hein? Parabéns, então, ao senhor, a irmã não esqueceu do aniversário. Muitas felicidades, muitos anos de vida aí pro amigo. Tá trabalhando, mas alguém vai dizer, ó, o senhor foi homenageado na rádio lá. Beleza. Vamos trazer agora a participação da doutora Naira Boldo, da Puro Grão Produtos Naturais, aqui no nosso Fala Cidade, da Rádio Esmeralda, para falar de chás aí. Pois é, quem não gosta de um bom chazinho, um chazinho quentinho, nesses dias de frio? O cafezinho é bom, mas um chazinho também. Doutora Naira, bom dia.
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0: 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Alô, Rafinha, disse que deu uma boa chuva ontem. Meu amigo Rafael Luz, um abraço, Rafinha. Lá no medidor na casa dele, no bairro Glória, 40 milímetros de chuva, olha aí, 40 milímetros de chuva. 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Alô, Rafinha, disse que deu uma boa chuva ontem. Meu amigo Rafael Luz, um abraço, Rafinha. Lá no medidor na casa dele, no bairro Glória, 40 milímetros de chuva, olha aí, 40 milímetros de chuva ontem. Uma boa chuva mesmo, né, Rafinha? Uma boa chuva. Um abraço, Rafinha. Lá no medidor na casa dele, no bairro Glória, 40 milímetros de chuva, olha aí, 40 milímetros de chuva ontem. Uma boa chuva mesmo, né, Rafinha? Uma boa chuva aí na segunda-feira. 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Uma boa chuva mesmo, né, Rafinha? Uma boa chuva aí na segunda-feira. 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

0: 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Estamos com 4 graus de temperatura aqui em Vacaria, 4 graus. Tem um intervalinho ainda, Tidão? É, e depois os classificados, primeira edição.
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10h04, a Esmeralda de Vacaria, o programa O Fala Cidade, Trilha Gautier, também no Bar do Assis, na Enxovia, Supermelo Confeitaria Doce Vida, Jardim dos Pampas, Pit Stop, Mini Shop Cabral, Varetá, 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Boa sorte! No domingo você acompanha o resultado aqui no programa Domingueira 96 com o Leonardo Silveira a partir de 9 horas da manhã. 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
0: Classificados Rádio Esmeralda, começando com os anúncios de empregos. O Moinho Vacaria contrata, tem vaga para o sexo masculino, para diversos setores, turnos, dia e noite, com ou sem experiência. Interessados, compareçam na portaria do Moinho do Centro, segundas e quartas-feiras, entre 8 e 11 horas da manhã, munidos de documentos pessoais e carteira de trabalho. VNB Informática contrata. Auxiliar técnico de informática. É necessário ter conhecimento básico em informática, CNH categoria B, bom atendimento ao público, trabalho em equipe, proatividade. Interessados, enviar currículo pelo WhatsApp 3232-1692. Clínica Doutor Hérnia contrata fisioterapeuta de ambos os sexos. Contratação imediata. É obrigatório formação em fisioterapia e Crefito estar ativo. Desejável habilidade comercial e boa comunicação. Quem se interessar, entrar em contato pelo telefone WhatsApp 9954-5394, falar com Rubens. Contrata-se auxiliar geral para reforma e fabricação de carrocerias. É necessário ter experiência, boa comunicação e vontade de aprender. Interessados em enviar currículo no telefone WhatsApp 9657-5331. Anúncios de imóveis. Aluga-se um apartamento semi-mobiliado com 3 quartos, 2 banheiros, sala, cozinha, área de serviço e garagem. Interessados em entrar em contato no telefone 9635-5597. Vende-se terreno e construção no loteamento Casa Nova por R$ 210 mil. Interessados em entrar em contato no telefone 9668-5482, falar com a Jennifer. Vende-se terreno no loteamento Casa Nova por R$ 70 mil à vista. Tratar no telefone 9668-5482 com a Jennifer. Documentos. Foi encontrado uma identidade em nome de Maria Helena da Silva Nunes. Pode vir retirar na portaria da rádio. Foi encontrado uma identidade em nome de Manuele da Cruz de Andrade. Também está aqui na portaria da Rádio Esmeralda. 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Agora são 10h10, eu disse 10 horas da manhã, 10 minutos, temperatura 4 graus.
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0: Estamos de volta, 10 horas da manhã, com mais 18 minutos na Esmeralda Fala Cidade. Estava lendo uma matéria aqui sobre a cidade do Rio de Janeiro, diz que é a cidade brasileira que mais plantou árvores nativas, 11 milhões de árvores nativas para recuperar áreas degradadas e também nascentes. Um programa criado pela Secretaria Municipal de Meio Ambiente e Clima do Rio de Janeiro, lá em 1980, se tornou uma das maiores iniciativas de restauração ambiental urbana no Brasil. Ao longo de 40 anos, segundo a secretaria lá, o mutirão de reflorestamento foi responsável pelo plantio de cerca de 11 milhões de árvores nativas em áreas degradadas da cidade, como encostas vulneráveis à erosão e a deslizamentos. A necessidade de reflorestar essas áreas veio do crescimento da urbanização sobre morros cariocas, que hoje correspondem a 7% da área urbanizada da cidade. O programa se tornou parte do projeto Refloresta Rio, que atua em ambientes de Mata Atlântica e ecossistemas associados. Tem até uma premiação lá. Aqui, em média, o município planta 150 mil árvores por ano e a população recebe um auxílio financeiro na faixa de R$ 1.000 a R$ 1.300 para auxiliar no replantio e na manutenção das espécies. Quer dizer, no Rio de Janeiro nem tudo é ruim, nem tudo é só violência, né? Aliás, falando em violência, estava vendo há pouco aqui que turistas lá tiveram que se esconder em locais lá, se abrigar de um tiroteio que houve, me parece que ontem, lá no Rio de Janeiro, né? Mas é uma cidade, como o próprio nome já diz, cidade maravilhosa, é o Rio de Janeiro. Mas a violência preocupa, não só lá, em toda parte, mas lá tem uma incidência, um nível de criminalidade maior, por ser também uma cidade grande, e onde até mesmo os turistas, né, são ameaçados quando por lá estão. Mas esse programa é muito interessante, que deveria ser exemplo para outras cidades do país também, essa questão de recuperação de áreas degradadas, de fazer com que as pessoas se interessassem pelo replantio, né, de árvores por toda a cidade, que fala em área urbana, justamente área urbana, não é área rural, área urbana, para assim recuperar áreas que foram degradadas e que ajuda a combater também a erosão. Olha aqui, ó, com 500 agentes, operação Mira Traficantes do Comando Vermelho no Dona Marta, no Rio de Janeiro. Então foi isso que gerou esse tiroteio lá no Rio de Janeiro. São 10 horas da manhã com mais 21 minutos. 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A última hora do programa, o Fala Cidade. 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O intervalo final, depois do encerramento do Fala Cidade.
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0: 10 horas da manhã, 24 minutos.
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0: Pois é, né, Tidão? A gente vai colocar mais álcool, um pouquinho mais de álcool no, quando você vai abastecer, porque eu até falei esses dias, já vem sendo veiculada essa informação de aumento da mistura de etanol, que é o álcool, na gasolina. Vai para 32%. 32%. Era 31% ou 31 e pouco, né? Agora vai para 32%. É mais álcool na gasolina, viu, Roma? Pois é. Como é que... Hã? Como é que ficam os motores? Nem eu sei. Mas só sei que vai mais álcool. Vai mais álcool na gasolina. Tá bom assim? Então tá. 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Muito bem, estamos chegando ao final do nosso programa. Nesta manhã aí de terça-feira. O seguinte, meu amigo Monteiro... Tinha mandado um recado antes aqui, que um caminhão ontem à noite passou, uma carreta, na rua Benjamin Constante, 195, no bairro Vitória. Acabou arrebentando fios, viu? Não, 145, Benjamin Constante, 145. Vou passar para o pessoal da RG dar uma olhada aí. E esses fios lá ficaram pendurados, né? Arrebentaram, acho que os fios são de energia, ficaram pendurados no poste e causando perigo. E, inclusive, assim, essa senhora ficou sem luz. Ela está sem luz ainda, é isso, né, Monteiro? Está sem luz. Eu vou passar o pessoal da RGE para dar uma olhada e ver essa situação da Benjamin Constante 145. Agora, 10h32, obrigado aos nossos patrocinadores desta última hora. 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Agende pelo 99704-4444. 10h34, vem aí o Comando Geral com o Leonardo Silveira. Obrigado, Tidão, na mesa técnica, toda a equipe da Rádio Esmeralda. Valeu demais. Bom trabalho aí, Tudu. E para você que está voltando, né? A mesa técnica, hein? Bom trabalho. Até amanhã, gente.
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0: Agora são 10 horas e 37 minutos. 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
1: Muito bom dia, faltando 13 minutos para as 11 horas, completando hoje 79 anos o Heber Artigas Froz Armuá, mais conhecido como Gaúcho da Fronteira, nascido em 23 de junho de 1947, cantor, compositor, instrumentista e músico uruguaio naturalizado brasileiro. Ele nasceu em Laureles, departamento de Tacuarembó, e cresceu em Rivera, onde formou-se como torneiro mecânico. Ainda jovem, em 1968, integrou o grupo nativista Os Vaquianos de Santana do Livramento. Antes da fama, trabalhou como peão de estância, taxista e motorista de caminhão. Naturalizou-se brasileiro em 2009. A música Gaúcho Negro, composta por Vainidade Gaúcho da Fronteira, é uma canção que narra a lenda de um herói misterioso e justiceiro dos Pampas. A letra usa esta figura para celebrar a justiça social, proteger os oprimidos, exaltar a força e muitas vezes a invisibilidade da presença negra na formação da cultura gaúcha. A canção aborda temas de justiça social e tradição. Inclusive foi tema do filme Gaúcho Negro, estrelado por ele mesmo, Gaúcho da Fronteira, em 1989. Como dizia meu amigo Jani Antunes, se sabia, parabéns, se não sabia, ficou sabendo.
2: Eu fiquei sabendo agora, então, muito obrigado.
1: Não sabia?
2: Não sabia.
1: Não sabia que fez um filme Gaúcho da Fronteira?
2: Não sabia mesmo.
1: Poxa vida.
2: Tô sabendo agora. Então, Gaúcho Negro?
1: Gaúcho Negro. Pode procurar aí no YouTube que o senhor encontra.
2: Vamos assistir.
1: Dia do Atleta Olímpico, Dia Universal Olímpico, Dia do Desporto Olímpico, Dia do Lavrador, Dia das Nações Unidas para o Serviço Público, Dia Internacional das Mulheres na Engenharia, aniversário de Cristalândia no Tocantins e Esplanada na Bahia. Janeiro a hoje, 174, faltam 191 dias para o fim do inverno, digo, para o ano de 2027. 10h49, 5 graus. Vamos ao Climaterra aí com o Ronaldo Coutinho.
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1: Muito bem, meu caro Ronaldo Coutinho, retornando aí com as informações do tempo, já vou lhe repassar um questionamento aí que os nossos ouvintes estão nos enviando com relação à questão do vento. Como é que vai ser o vento aí, não só amanhã, mas toda essa semana, porque estamos com 5 graus agora, mas a sensação aí fora... Nem queira ir lá para fora, viu? Bom dia.
4: Bom dia, mas aí tá quente.
1: É.
4: Aqui tem duas estações.
1: Aqui, ó, uma aqui
4: uma
1: dentro
4: tá
1: da
4: 01 e a outra 04 negativo agora.
1: Aqui dentro da sala tá 25 graus. Aqui sim tá bom.
4: É, aqui tá 18,9. É. Lá fora tá 1,9.
1: É, mas eu não sei se esse 5 aí é só no termômetro, né? Porque a sensação é bem menos.
4: Ah, não. O vento ele não tá forte. Mas é um vento gelado, né? Esse que é o problema.
1: Minuano?
4: É, o minuano. Vento oeste, sudoeste, ele vai continuar hoje, eu acho que continua também amanhã e na quinta-feira, só que, claro, ele não é forte. Mas qualquer brisa de ventilador numa temperatura dessa deixa a situação bem desconfortável. Então nós vamos continuar. Vai diminuindo a nebulosidade, né? Vai ficando mais limpo até o final do dia à noite. É provável que não passe aí dos 7 graus hoje, e a tendência é que a gente já tenha temperatura abaixo de zero ali no finalzinho da noite de hoje, com baita geada na região. Geada severa nessa quarta, quinta e sexta, mínimas aí variando de 3 a 6 negativos, dependendo do local, e à tarde fica também, não chega a 10 graus na quarta e quinta, e passa um pouco aí de 12, 14, um pouquinho mais até na sexta-feira, mas muito frio de manhã. Sábado também começa com geada e fica um pouco melhor à tarde, com pequena chance de chuva. Talvez no domingo ainda está um pouco indefinido, o fim de semana ele não é tão frio, e com alguma chance de chuva.
1: Nós estamos agora com o céu encoberto, mas vai aparecer o sol aí a partir da manhã?
4: Vai, aqui também está nubladão. Então, aos pouquinhos vai saindo essa umidade e entrando um ar mais seco e frio.
1: Muito
4: só
1: bem.
4: Só que não tem aquela ventania, né?
1: É. Mas falta, então, 200 dias para o próximo inverno ou para o fim desse? Tanto faz, né? Mesma coisa.
4: Mas tanto faz, que o nosso verão é muito longo, é um dia.
1: Barbaridade. Está só começando no calendário, né?
4: Mas esse ano o verão vai ser mais abafado. Provavelmente a gente vai sentir um pouquinho mais de calor.
1: Vai durar uma semana, mais ou menos?
4: Não, pode durar mais esse ano.
1: Uma semana a mais, então?
4: Quem sabe 8 dias.
1: Ah. É, porque, olha... Aliás, faz tanto tempo que está só frio que o pessoal já esqueceu como é que é o verão, né? Tem esse problema, né?
4: Olha, não podemos reclamar, gente. É. Realmente o verão vai ser bem desconfortável em boa parte do sul esse próximo.
1: E essa previsão
4: ele
1: que
4: pode
1: nós...
4: até não ser com aquelas temperaturas, sim, muito elevadas, mas é aquela
1: abafado,
4: sensação de sauna.
1: Ah. E essa previsão que nós temos aí para a partir de agosto, setembro, vai ser maior o volume de chuva aí no inverno, Coutinho?
4: Sim, ele já começa a aumentar agora. Começou a aumentar nesse finzinho de junho e vai aumentando em julho, e aumenta bem mais agosto, setembro, outubro, até o final do ano.
1: Então...
4: Não é que vai chover direto, vai ter, sim, um outro intervalo, mas os intervalos de tempo seco são bem menores do que o normal.
1: Então temos que nos preparar aí para grandes volumes então de chuva, né?
4: É, isso aí no reflexo principal vai ser na agricultura, né? Um gasto maior com tratamento.
1: É. Bom, vamos aguardar então e vamos na contagem regressiva aí para o fim do inverno, né? Falta pouco, pelo menos cada dia que passa é um dia menos, né? Isso aí a gente já pode ter um consolo.
4: Assim, até para a gente também, cada dia que passa é um dia menos para a nossa vida real.
1: Não precisava me lembrar disso, viu? Isso aí...
4: É, porque, como diz, os prós e os contras estão brigando para ver o que a gente tem mais ou tem menos.
1: Eu estou achando que tem mais contra, viu?
4: Aí tu tá frito.
1: Mas faz o seguinte, tira o V da frente e fica só ida, né? Em vez de vida. Que daí a pessoa assimila melhor, né? Tá indo.
4: É, tá indo.
1: Cada
4: indo,
1: dia logo, que logo passa é indo, né? Mas tá certo.
4: E passa rápido, gente. Tá louco.
1: Tá voando mesmo, viu? Cada vez mais rápido. É. Infelizmente, nós vamos ter que concordar com isso, porque cada vez
4: não,
1: mais.
4: Olha a Copa, já estão indo para a terceira rodada.
1: É, já tem gente chorando aí que falta menos para acabar a Copa. Cuidado, que tem alguns aí que vai acabar mais cedo do que esperam, viu?
4: É, o Brasil que não se cuide.
1: É, não vou dar nome aos bois, mas deixamos assim, né? Então tá, meu amigo, aquele abraço. Amanhã estamos voltando aí com mais frio, né?
4: Com certeza. Até mais, daí. Tchau.
1: Valeu, obrigado, Ronaldo Coutinho, diretor do Climatec em São Joaquim, conversando conosco sobre a previsão do tempo, já disse ele, né? Vamos nos preparar aí que para a noite de hoje, madrugada, promete grande geada a partir de amanhã aqui na nossa região. 11:05, intervalo e já voltamos.
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1: 11 horas e 1 minuto, 5 graus a temperatura. Estamos de volta com o Comando Geral nesta manhã de terça-feira. Hoje é 23 do mês de junho, ano 2026. Tempo é bom, o sol está se ensaiando aí para aparecer nesta manhã. Segundo Ronaldo Coutinho, o frio já está vindo com muita intensidade para as próximas horas. 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Muito bem, hoje nós teremos a sessão, segunda sessão da semana da Câmara de Vereadores de Vacaria, nesta terça-feira, 17h30, e teremos o espaço da Tribuna Livre, espaço de 15 minutos, que está reservado para o presidente da Associação Vacariense de Estudos Astronômicos. Na ocasião, Lino Marcon vai abordar a instalação de um observatório astronômico no Morro Agudo. Este é um projeto pioneiro na região sul, com ênfase no conhecimento, tanto na área turística como estudantil, em um espaço que foi doado pela família Soldatelli. A sessão começa às 17h30 de hoje e é transmitida aí pelas redes sociais da Câmara de Vacaria. Um abraço aí à Fábio, ligada conosco nesta manhã, também nosso amigo Baroni. É, não é bom esse frio, não é, Baroni? Complicado. Também nosso amigo Inácio Morales aí, ligado conosco nesta manhã gelada da terça-feira. São 11h05, vamos para o intervalo. Na sequência, voltamos trazendo as informações do programa Conexão Cidadã com os destaques aí da Prefeitura de Vacaria.
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3: Estamos de volta agora, 11 horas e 13 minutos. A temperatura segue aí nos 5 graus nesta manhã de terça-feira. E vamos agora ao espaço do Conexão Cidadã com as informações da Prefeitura de Vacaria. Dentre outras informações, o índice de pessoas vacinadas contra a gripe aqui em Vacaria aumentou de forma significativa aí na última semana. Conexão Cidadã já está no ar.
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5: Olá pessoal, bom dia a todos e o desejo de uma ótima terça-feira. Estamos chegando com as informações do governo municipal. O índice de pessoas vacinadas contra a gripe aqui em Vacaria aumentou significativamente na última semana. Já passa de 16.300 pessoas vacinadas contra a gripe aqui no município, o que representa 59% da meta, que é chegar a mais de 27 mil pessoas imunizadas aqui no município. O próprio grupo prioritário apresentou importante evolução e já passa de 50% o índice de vacinação, com destaque para gestantes, que alcançou 68% da meta estipulada pelo Ministério da Saúde. Precisamos chamar a atenção dos pais para a necessidade da vacinação das crianças. O índice ainda está muito baixo. O alerta é de Tatiana Scariotti, da Vigilância Epidemiológica. Até ontem à tarde, haviam sido vacinadas apenas 1.820 crianças, de um total estipulado pelo Ministério da Saúde de 4.569 com idade acima dos 6 meses. Vacaria já vacinou acima de 6.500 idosos, isso representa 54% da meta. A vacina da gripe está disponível em todas as unidades de saúde do município de Vacaria. Centro de Atendimento em Saúde, o CAS, em nova sede, mais qualidade de espaço e melhor acolhimento. Precisamos continuar qualificando nosso espaço de atendimento à comunidade e esse é o nosso propósito. A afirmação do prefeito Andrezinho e foi feita ontem pela manhã na inauguração do novo espaço do CAS ali na Borges de Medeiros. O espaço é amplo, bem arejado, conta com várias salas de atendimento especializado, convivência e atividades físicas. Atualmente passam pelo Centro de Atendimento em Saúde uma média de 1.000 pessoas ao mês, sendo que perto de 200 são diagnosticados com espectro autista. Todos merecem o melhor de nosso atendimento, afirmou o prefeito Andrezinho em seu pronunciamento.
6: Agradecer pela presença de cada um de vocês e todos aqui que estão envolvidos com a causa. Saudar aqui nossos... É por eles que nós estamos aqui, né? Por esses pequeninos. Nós tanto cuidamos e queremos atender cada vez mais. Esse espaço aqui é um espaço que nós pensávamos desde o início do nosso governo, por entender que aquele que nós trabalhávamos não era o mais ideal. E confesso que nem esse aqui, Solange, não é o mais ideal para atender e acolher as nossas crianças. Nós precisamos avançar muito ainda, muito ainda. E eu falo isso de todo o meu coração, porque confesso, Douglas, e parabenizo também pela iniciativa da Frente Parlamentar, que nós precisamos avançar aí. E é um desafio e um compromisso do nosso governo de fazer todas as melhorias possíveis na saúde do nosso município, principalmente quando nós falamos das nossas crianças. Então, fico aqui o meu agradecimento a todos os colaboradores e servidores do nosso município, a gurizada que está na manutenção, que trabalharam incansavelmente para que nós pudéssemos deixar, né, da melhor maneira possível, né, esse espaço, né, agradecer aqui, parabenizar, né, a todos que trabalham no CAS, que se dedicam, né, todos os profissionais, agradecer ao governo do estado que está sendo parceiro com o município de Vacaria, né, sempre que a gente procurou o estado, a gente tem encontrado esse suporte para que a gente consiga, né, melhorar a nossa saúde, avançar, né, no atendimento, no acolhimento, numa saúde mais humanizada, numa saúde que realmente atenda a necessidade das pessoas quando precisam, uma saúde resolutiva, que não seja só aquela saúde que as pessoas vão lá e simplesmente são mandados para casa de volta com seu problema resolvido, com o seu diagnóstico muitas vezes resolvido, e é isso que nós estamos fazendo aqui no nosso município de Vacaria, trabalhando com seriedade, trabalhando com transparência, com honestidade, com responsabilidade acima de tudo. Então, confesso, pessoal, que é um momento importante, né? Mas eu não quero parar por aqui. Não vamos parar por aqui. É um espaço melhor, é um espaço melhor. Né? Todos os profissionais que a gente conversou entenderam isso, mas nós precisamos melhorar ainda. E a gente precisa avançar. E nós vamos conseguir. Esse é um compromisso e um desafio nosso. Para que daqui, quem sabe, daqui a pouco tempo, a gente já esteja num espaço melhor, num espaço com mais comodidade ainda para as nossas crianças. Tá bom, pessoal? Muito obrigado. Que Deus continue abençoando a todos nós. Que Deus continue abençoando as nossas crianças. Né? Que elas tenham saúde. Que elas são... não o futuro de amanhã, mas sim o futuro de hoje, tá bom? Muito obrigado.
5: O novo espaço dispõe de pátio externo e salas adequadas para o acompanhamento multidisciplinar, proporcionando mais conforto, organização e eficiência no cuidado diário. Cada ambiente foi planejado para fortalecer o acolhimento, a humanização e a qualidade dos serviços prestados. Duas escolas municipais de Vacaria serão homenageadas na programação da Semana da Pátria. A comissão organizadora da Semana da Pátria já está finalizando a programação para as festividades desse ano. O fogo simbólico chega em Vacaria no próximo dia 21 do mês de agosto para reforçar o sentido de patriotismo da programação. Essa é a corrida de número 89 da Centelha, que nesse ano vem de Lagoa Vermelha. Duas escolas que completam 65 anos de atividades, a Ceci Sabrito, no quilômetro 5, e a Escola do Campo João Becker da Silveira, serão as homenageadas. O Júnior Long, da Comissão da Semana da Pátria, nos dá detalhes da programação.
7: A Comissão Municipal da Semana da Pátria realizou, no último dia 16 de junho, a sua primeira reunião no Salão de Atos da Secretaria Municipal de Educação, com a participação de representantes da segurança pública, do esporte e da educação. O encontro teve como pauta a organização da recepção da 89ª Corrida do Fogo Simbólico da Pátria e o planejamento das comemorações da Semana da Pátria 2026. A chegada do Fogo Simbólico está prevista para o dia 21 de agosto, sexta-feira, às 9 horas da manhã, em frente à Prefeitura Municipal. A corrida é promovida pela Liga de Defesa Nacional e marca o início das celebrações cívicas em nosso município. Neste ano, os temas homenageados serão, em nível nacional, os sete povos das missões, em nível estadual, a Polícia Civil do Rio Grande do Sul e, em nível municipal, os 65 anos das Escolas Municipais de Ensino Fundamental Ceci Sabrito e João Becker da Silveira, instituições que há décadas contribuem para a educação e o desenvolvimento de nossa comunidade. Desde já, convidamos toda a população a prestigiar e participar das atividades da Semana da Pátria, celebrando juntos a história, a cidadania e o amor pelo Brasil.
5: E assim finalizamos o nosso encontro esta manhã de terça-feira. Amanhã estaremos de volta aqui nesse mesmo horário. Até lá, bom dia!
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0: Estamos de volta, 11 horas e 25 minutos, temperatura nos 5 graus aí nesta manhã de terça-feira, previsão de temperaturas baixas aí a partir de amanhã pela manhã, até temperaturas negativas, segundo o que nos informou o Ronaldo Coutinho. Vamos falar agora sobre o Sicredi. Para isso, nós estamos recebendo aí a Andresa Piovesan, que é gerente do agronegócio da Agência do Bairro Glória, e também o Johnny Michelon, que é gerente da Agência do Bairro Petrópolis. Temos dois temas para tratar aí e o pessoal está atento, aguardando, né, a divulgação por parte do Governo Federal do Plano Safra, que deve iniciar em breve. Inicialmente, cumprimento o Johnny, mais uma vez conosco aqui. Bom dia, seja bem-vindo.
1: Bom dia, Leonardo. Bom dia, ouvintes da Rádio Esmeralda, toda a nossa região. É um prazer estar aqui conversando com vocês novamente.
0: Muito bem, Andresa também, seja bem-vinda, bom dia.
2: Bom dia, Leonardo, tudo bem? A você, os ouvintes da Rádio Esmeralda, essa manhã fria, né?
0: Muito
2: começou
0: fria.
2: O inverno, isso aí.
0: Bom, Johnny, nós temos aí dois assuntos para tratar. Começamos aí pela questão dos cartões de crédito, né? Para a gente fala sempre aqui do uso racional, né?
1: Consciente,
0: crédito,
1: né?
0: Principal... É o principal objetivo destas falas que nós fazemos aqui mensalmente, né? E uma delas é orientar a comunidade a ter também educação financeira, né?
1: Exatamente, Leonardo. E os cartões de crédito, eles são muito bons quando usados com sabedoria e com consciência, né? E a gente traz aqui nessa fala sobre cartões, porque ele é uma forma de programação que os nossos ouvintes, né, associados ou não do Sicredi, podem estar utilizando. Por exemplo, para as datas comemorativas que estão por vir. Vamos ter Dia dos Pais, Dia das Crianças, Natal, né? Que eu me lembro agora dessas datas assim que se aproximam. E a gente tem nossos entes queridos que a gente gosta de presentear. E num momento desse, talvez, podemos fazer um presente até um pouco mais caro, né? E com o cartão, a gente tem a possibilidade de fazer a compra desse presente e parcelando ele. Desde que usado de uma forma consciente, que ele não vá te comprometer o orçamento mensal, né, dos teus recebimentos, ele é uma forma muito boa de se planejar e poder presentear um ente querido.
0: É, tem que saber usar, né? E tem que ter o chamado controle financeiro sempre, né? Porque às vezes as pessoas pensam, eu tenho tanto de limite no cartão e mais o meu salário, então eu ganho tanto. E não é por aí, né?
1: Não é por aí. E é nesse momento aí que as pessoas acabam se perdendo, né? Então, o que que é um uso consciente, por exemplo, para o cartão? Existe uma forma da gente fazer uma limitação, né? Por mais que tu tenha um limite maior, tu consegue fazer um limite menor. Que daí a gente pode estipular, eu vou dar um exemplo aqui, de R$1.000, né? Esses R$1.000 vai ser para os meus gastos supérfluos, que eu vou utilizar para jantar fora, para comprar uma blusa, um tênis, alguma coisa assim do tipo, que são os gastos que não vão acabar me atrapalhando no meu controle financeiro. E como você consegue colocar esse limite no cartão aí, você sabe que quando terminar esses R$1.000 não tem mais para onde você tirar dinheiro. Diferente do dinheiro físico, né? Ou enfim, que esteja na sua conta corrente, que esse enquanto tem, às vezes o pessoal não tem controle e já vai gastando, né? Então, uma forma de organização que existe com os cartões é essa limitação aí que dá para fazer.
0: Bom, e nós temos hoje um aplicativo, né, onde a pessoa vai acompanhando toda a movimentação.
1: Exato, no próprio aplicativo do Sicredi, né, tu consegue fazer esse acompanhamento aí das faturas e ter esse controle melhor aí, né, e ter essa organização financeira.
0: Bom, para quem tem essa consciência, quais são os reais benefícios que o cartão oferece e os benefícios também que o Sicredi oferece através da sua linha de cartões?
1: Muito bem. O Sicredi tem cartões que se adequam ao estilo de vida de todas as pessoas, né? Vai desde das pessoas com gastos menores, as pessoas com gastos maiores no cartão, pessoas com perfil de viagem. Então, os cartões do Sicredi, eles têm vários benefícios, né? Entre eles, a gente tem milhas, né? Sistema de pontos, cashback, pagamento por aproximação, segurança nas compras, até 40 dias para pagar a fatura. E alguns cartões também, Leonardo, olhando para um público mais voltado, que gosta mais de viajar. A gente tem benefícios de sala VIP em aeroporto, Então, quando a pessoa vai fazer alguma conexão agora de viagem, né, tem que ficar às vezes 2-3 horas no aeroporto, tem a utilização da sala VIP para estar num espaço mais confortável, mais reservado. Além disso, se dependendo do cartão, quando compra as passagens aéreas com os cartões do Sicredi, consegue fazer um seguro que está incluso já como benefício do cartão, sem precisar pagar mais, só precisa fazer o cadastro do seguro. Vai viajar e, por exemplo, precisa fazer o aluguel de um veículo, pode também ter o seguro que é embutido do cartão, né? Dependendo do tipo do cartão. Então, não precisa pegar um seguro da seguradora, então barateia já o aluguel do veículo. Então, essas são as vantagens assim, que os cartões do Sicredi proporcionam. E falando também sobre a organização, né? A gente fala das datas comemorativas que a gente tem pela frente, mas daqui a pouco, já estamos na metade do ano, daqui a pouco vai ter férias de verão. Então, o cartão também é uma forma de você programar a sua viagem, já comprar essa passagem aérea, já comprar a sua hospedagem, né, para um lugar que você queira viajar, e ir pagando, né, esses valores aí, e quando chegar a hora de tirar as férias, tá com tudo pago, e aí é só aproveitar.
0: É, a questão do limite do cartão, ela é conforme a renda da pessoa, como é que funciona para quem quer ter o seu primeiro cartão?
1: Isso, é conforme a renda e o risco, né? Hoje em dia, a gente trabalha, né, todas as instituições financeiras avaliam muito pelo score do Serasa. Quase todo mundo já ouviu falar sobre isso, né? Então, quanto melhor for o teu score e maior for a sua renda, maior a gente consegue fazer a concessão de limites. Mas a gente, né, costuma adequar à realidade e à necessidade do associado. A gente sempre estuda isso junto com essas informações de renda e de score.
0: E sempre orientando, claro, que faça o uso consciente, né?
1: Justo. Porque o que a gente quer é desenvolver uma sociedade mais próspera. E a gente só traz prosperidade quando a gente tem controle sobre os nossos gastos, né? Quando a gente tem consciência do que a gente gasta. E não adianta a gente endividar a população, né? Que a gente não vai trazer prosperidade nisso. Então a gente tem que trazer essa consciência de estar sempre com as contas controladas, né? De trazer uma reserva, né? De conseguir guardar um pouquinho por mês para ter essa reserva. E o cartão, ele é bom desde que utilizado, né, com consciência, nessas maneiras que a gente vem falando até agora.
0: Verdade, justamente isso, né? Usar de forma moderada. Bom, lá no bairro Glória, nós temos a agência do Sicredi, lá está concentrada a questão do agronegócio, né? Nós estamos aqui com a Andresa para falarmos de outro assunto aí que estão, na verdade, todos aguardando, né? A questão do plano safra. Olha que expectativa, Andresa. Se tem uma data ainda, se tinha uma data, foi adiado. Eu sei que o pessoal está aguardando aí que o governo divulgue, né?
2: Isso aí, os produtores estão aguardando, assim como nós também. Existia uma expectativa de que esse ano fosse antecipado o lançamento do Plano Safra, né? Agora para a segunda quinzena de junho, mas conforme a gente, né, viu nos outros anos também, isso não vai acontecer. E a expectativa realmente é para que as linhas para o pequeno produtor, para os PRONAFs, né, sejam lançadas no dia 30 de junho e no dia 1º de julho, daí para a PRONAMP e demais produtores, né, então as demais linhas. Mas a gente vê um viés positivo, no sentido de uma baixa nessas taxas, até de acordo com a Selic, né, que tem baixado um pouquinho, mas tem baixado. A questão econômica, enfim, né? Então, temos um viés positivo. Acredito que não seja tão significativa, tão expressiva, mas com certeza já ajudará os produtores na redução dos seus custos, já que hoje vivemos margens tão apertadas, né? De custo de insumos, um preço aquém do que a gente esperaria, né? Então, estamos aí ansiosos, né? A gente até tem feito já um movimento há algum tempo com os produtores e mais ainda reforçando agora em junho, para que eles venham até as agências, né, os nossos associados aí, para que a gente possa antecipar, para que a hora que realmente abra o Plano Safra, a gente já tenha todas as demandas do produtor, o que ele vai precisar, o que ele pensa em fazer para essa safra, né? A gente já esteja o cadastro dele, muito importante essa questão do cadastro, a gente já esteja com tudo organizado, então, né? E parte de imóvel, né? Produtividade, tudo, né? Então, isso é uma coisa que a gente já pode antecipar e deixar em dia, para que, na hora que abre o Plano Safra, a gente tenha mais agilidade nas negociações, no encaminhamento das propostas, na própria liberação dos recursos, né? Importante entender o momento de cada produtor para que a gente possa apoiá-lo da melhor forma possível, né? Então, nossa equipe do agronegócio hoje está lá, como você bem falou, né? Na agência do bairro Glória, somos 4 colegas lá, com anos de experiência já no segmento do agronegócio, né? Então, com expertise aí para poder orientar o produtor, apoiar ele e encaminhar as demandas. Então, eu convido, né, que quem já é produtor, quem já é nosso associado, que vá até a agência para a gente fazer essas atualizações, se ainda não foi. E quem não é associado, que vá lá tomar um cafezinho conosco, nos conhecer um pouco do Sicredi, né? Que a gente vai estar lá e vai ficar muito feliz em atender todos aí.
0: É, a grande expectativa, certamente, dos produtores é na questão dos juros, né?
2: Exato.
0: Para esse novo plano. E a gente tem percebido também, porque muitos estão queixosos, porque principalmente os pequenos, né? Que às vezes não conseguem dar a volta nas suas dívidas, e tanto se fala em renegociação, em prazos maiores. Então, sempre quando está na iminência de divulgar o Plano Safra, fica toda aquela espera por um plano melhor. Dá para se esperar isso?
2: Isso aí. Ano? A expectativa é que o montante de recursos que vá ser liberado seja ainda maior do que foi o ano passado. O que eu vejo já de cenário positivo já nesse último Plano Safra? A gente sofreu bem menos com escassez de recurso, porque o governo, o BNDES, ele mudou um pouquinho a questão das liberações. Então, são dotações trimestrais na maioria das linhas, né, na parte de investimento. Então, isso condiciona que do início ao fim do Plano Safra, o produtor tenha condição de acessar aquele recurso, o que uns 2 anos atrás era um balde único, liberava-se todo o recurso de uma única vez. Chegava 3-4 meses após as liberações, após julho ali, que abriu o Plano Safra, a gente não tinha mais recurso. Então, era uma dor muito grande, porque o pessoal queria encaminhar e não tinha recurso. Então, acho que melhorou nesse último Plano Safra já, né? E eu vejo que vai ter uma redução, então acho que vai ser interessante, sabe? Vejo um viés positivo aí.
0: Bom, nós também temos que falar em clima, né? O comentário geral é a questão do El Niño, e o produtor sempre está com um olho na terra e outro olho no céu. Nesse sentido aí, o que o Sicredi oferece em termos de apoio para aquele produtor que tenha passado por situações adversas, para que ele possa se manter aí e honrar os seus compromissos?
2: É, nesses últimos anos tem sido difíceis aqui para nós no Sul, né? Anos de chuvas excessivas, de escassez de chuvas e seca, então, né? O preço também que não, né, está aquém aí do que a gente gostaria. Então, o que se sabe, né, hoje é que realmente o El Niño, ele é um fenômeno confirmado para 2026, ele vai acontecer numa escala de forte a muito forte, né? Algo que já está confirmado aí pelos estudos que têm sido feitos. E aqui no Sul, ele nos traz chuvas acima da média e irregulares, né? Então, historicamente, né, falando, o El Niño, ele implica em safras acima da média para o Rio Grande do Sul. Então, temos um histórico positivo no sentido do El Niño. No entanto, né, no meio disso, uma ou outra região vai sofrer com os extremos. Cada vez mais esses extremos vêm acontecendo, né? Então, chuvas muito excessivas e até o que a gente viveu aí em 2024, né, que foi a questão das enchentes, né? O que a gente pode fazer enquanto instituição, né? Porque vir até a agência, né, o quanto antes, para a gente já desenhar como vai ser a safra, o que o produtor pretende encaminhar, né, nesse 26, 27, ajuda a gente a olhar o que de melhor a gente pode estar oferecendo. Então, a possibilidade de contratar um bom seguro agrícola para a lavoura dele, né? Com uma cobertura boa. A gente olha, né? Tem o costume de olhar com um olhar apenas de custo, né? A gente sabe que as margens estão apertadas, toda essa questão, mas a gente precisa ver que o cenário que se desenha para 2026 é um cenário de eventos climáticos, né? Extremos. E a gente não tem como saber se ele vai ser na nossa região, na minha lavoura, né? Então, o que a gente já viveu e a gente sabe é que os prejuízos podem ser devastadores, né? E implicar diretamente na incapacidade do produtor de continuar, inclusive na atividade agropecuária dele, né? Então, a gente está com as linhas de seguros abertas, seguros agrícolas de inverno, de verão. Então, né, que os produtores venham conversar, né, venham entender realmente como é que funciona, se ainda não sabe, né? Acho que isso é importante, pelo menos conhecer bem o produto, entender aquilo como além de um custo, né? Os anos que a gente teve eventos climáticos extremos, a gente teve lavouras com perdas totais, 100%, né, de perda. Imagina só, isso é muito relevante. Né?
0: Então, e cada um tem a sua necessidade, por conta disso, tem essa conversa, esse acolhimento para ver realmente o que cada um precisa. Né?
2: Exatamente, exatamente. Até vou deixar um convite. A gente tem um workshop de clima e agro no dia 25/6, às 9 horas, no canal oficial do Sicredi no YouTube. Então, com a Cogo Inteligência Rural Clima, que são duas referências em clima e economia, né? Vale muito a pena. Acho que vai trazer informações muito relevantes do cenário que está posto, né? Uma live para todo mundo assistir. Acho que fica um convite bem legal, produtor, que vai ser bem interessante.
0: Com certeza. Bom, Johnny, para não colocar na saia justa, mas já colocando. Todo mês que nós fazemos as nossas conversas, aumenta o número de associados. Aproximado aí hoje, quantos mais ou menos?
1: Olha, acredito que estejamos aí nos seus 24, 25 mil associados já, Leonardo. Eu confesso que eu não olhei da minha agência. Minha agência estamos com 3.200 associados.
0: Que foi a mais recente,
1: isso, né? Isso, do Petrópolis ali, né? Estamos hoje com 3.200 associados. Acho que vale muito ressaltar, como a gente traz um assunto relevante, que é o agro, né? Reforçar que o atendimento do agronegócio, ele é todo na agência do Glória, né? E a gente ainda tem outras duas agências em Vacaria, que aí tem atendimento apenas de pessoa física e pessoa jurídica, no centro e no Petrópolis. O Glória também atende pessoa física e pessoa jurídica, mas o atendimento do agro é totalmente lá, com 4 profissionais que são especialistas no tema, com vários anos de casa, vários anos de experiência no agronegócio. E reforço também, né? A gente fala muito e pensa muito assim, o Sicredi em um plano safra a gente busca somente com o crédito, né? Eu gostaria de reforçar que não é só para quem precisa tomar, né, dinheiro. A gente está aqui e é um consultor financeiro para todas as pessoas. Seja ela tomador, seja ela que não precise de crédito, que tem dinheiro para aplicar. Enfim, a gente está pronto e de portas abertas para ajudar em todas as situações da vida financeira dos associados e de quem não é associado ainda.
0: Perfeito. Sempre reforçamos o convite, né, para que a pessoa que desejar ser associado pode escolher a agência. A intenção seria que você fosse mais perto da sua residência, né, Johnny? Mas pode escolher à vontade.
1: Sim, o associado ou não associado, né, que já quem tem ou que não tem conta, ele pode optar em qual das três agências ele gostaria de ser associado e atendido, né? Com exceção do agronegócio, que esse sim tem que ser lá no Glória. Mas, enfim, a gente às vezes pega exemplos, né, de pessoas que moram, por exemplo, ao lado da agência do Glória, porém trabalham ao lado da agência do centro. Então, talvez seja mais cômodo para ele o atendimento ser no centro. Então, conforme o associado se sentir mais à vontade, onde ele tiver maior conforto para ser atendido. Já temos 3 agências em Vacaria justamente para a gente poder atender com maior facilidade, né, o nosso associado. E, Léo, reforçar, né, que além das agências, a gente trabalha com atendimento digital, né, que é o digital e o físico das agências. Né? Então, ele pode estar chamando no WhatsApp do Sicredi, ele pode ligar na agência, tem atendimento até pelo site do Sicredi.
0: Perfeito, então está feito o convite para quem ainda não é associado, conhecer o trabalho, fazer uma visita a você, será certamente muito bem recebido. Obrigado mais uma vez, Johnny, pela presença.
1: Obrigado você, Leonardo. É um prazer mais uma vez estar aqui junto com vocês e os ouvintes da nossa Rádio Esmeralda.
0: Obrigado também, Andresa.
2: Eu que agradeço o convite, também é um prazer estar aí. Estamos disponíveis aí na agência para o pessoal.
0: Valeu. Falamos então hoje a respeito do Sicredi, falamos de agronegócio e também cartões nesta manhã de terça-feira. Já voltamos.
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3: 10 minutos faltando para o meio-dia, chegamos ao final do Comando Geral nesta manhã de terça-feira, agradecendo aos nossos patrocinadores, Mega Bazar, também Pilar Materiais de Construção, Unimed, MEC, Cressol, Vinícola Família Lemos de Almeida, Asbaf, Naturovos, Mercadão dos Óculos, Atacadão Móveis Vacaria e a loja Veste Certo. Obrigado ao Arthur que esteve conosco aí na parte técnica, toda a nossa equipe que esteve reunida para mais uma manhã de trabalho. Você fica agora com Alexandre Garcia, segunda edição dos classificados e o Jornal do Meio-Dia. Voltamos amanhã às 10h30. Até lá!
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4: Bom dia, em primeiro lugar uma correção, eu me referi ontem a uma qualidade que Trump atribuiu a Lula, mas só que foi mal traduzido. Eu acabei entrando na má tradução feita por todo mundo. Ele não disse volátil, ele disse volúvel, volatile, e não volatile. É a pequena diferença, né? Volátil, como eu disse, é aquela qualidade da água ou do álcool que tem alta volatilidade. Volúvel é aquele que muda de ideia toda hora, né? Lula, por exemplo, conversando com a diretora-geral do FMI e com o chanceler alemão, disse que nunca foi esquerdista. Né? Isso é volubilidade, é volúvel. Né? Não sei por que ele disse isso, mas estava dizendo uma coisa que não é. Né? Eles vão achar que ele também é volúvel, já mudou, mas no dia seguinte ele volta a ser esquerdista. Mas disse que nunca foi. Diz desde o primeiro mandato que vai resolver, é fome zero no Brasil. Né? Mas, enfim, coisas é característica dele. Então, queria fazer essa correção, que ninguém fez até agora, eu acho. Né? Isso foi percebido. Agradeço ao meu amigo e companheiro de academia cearense de letras e jornalismo, o Reginaldo Vasconcelos, brilhante advogado. Eu queria falar também sobre uma questão muito grave, né, que está começando de novo agora na Justiça Eleitoral. Justiça Eleitoral não extinguiu, depois de todo aquele escândalo em que a gente ouviu o Tagliaferro, que está lá na Itália agora, e certamente nunca que um tribunal italiano vai permitir que ele seja extraditado para o Brasil. Né? Porque tudo que o tribunal, a Corte Suprema, disse no caso Zambelli, vale muito mais para o Tagliaferro, que trabalhava sob as ordens de Moraes. Então não pode ter pedido de extradição por parte de Moraes, nem pode ser julgado por Moraes, nem Moraes pode ser o relator, nem Moraes pode pedir investigação. Não? Mas aqui no Brasil pode, incrível. Mas o Tribunal Superior Eleitoral foi feito para contar votos em eleição. Não? Tanto que nos outros países não tem isso. É uma secretaria administrativa que conta os votos. E aí o jornal O Estado de São Paulo, no seu editorial principal de ontem, termina o principal editorial dizendo: há uma questão institucional particularmente sensível. O enfrentamento da desinformação não pode servir de justificativa para que a justiça eleitoral acumule funções cada vez mais amplas de supervisão do debate político. Democracias maduras sabem que boas intenções não bastam para justificar a expansão contínua de mecanismos de vigilância. Toda a estrutura criada para enfrentar ameaças reais tende, com o tempo, a reivindicar novas atribuições, novos instrumentos e novos alvos. O TSE foi criado para organizar eleições, não para patrulhar o debate político. Se a democracia exige vigilância contra abusos, exige também vigilância contra o crescimento excessivo de poder daqueles encarregados de combatê-los. Afinal, uma pergunta continua tão atual quanto necessária. Quem vigiará os vigilantes? Como a gente viu, que já aconteceu lá dentro, né? Deveria conduzir à extinção disso. Porque a censura foi abolida ainda no governo Geisel. Imagine isso, em 78, 79, já faz anos. E a Constituição é muito clara, que é garantindo a liberdade de expressão, vedado o anonimato. Né? A própria, então, presidente do Supremo disse, cala a boca, já morreu. Né? Então, nós temos isso a considerar, porque faltam quase 100 dias para a eleição do dia 4 de outubro, e está na hora de a gente pensar sobre isso, sobre a liberdade de expressão durante a campanha eleitoral. E só para registrar que amanhã o seu carro a gasolina vai ser condenado a ter que beber quase um terço de não gasolina. Vai desempenhar menos, vai dar mais manutenção, e aliás já está com 30% de não gasolina. É porque nós aceitamos, né? Embora não sejamos consultados por um governo que não nos respeita. Porque o máximo possível seria 11%. Máximo. A partir dali começa a criar problemas no seu motor a gasolina. Fica aqui o registro, porque isso é inaceitável. De Brasília, Alexandre Garcia.
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9: 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Os anúncios de empregos, o Moinho Vacaria contrata, tem vaga para o sexo masculino, para diversos setores, turnos dia e noite, com ou sem experiência. Interessados, compareçam na portaria do Moinho do Centro, segundas e quartas-feiras, entre 8 e 11 horas da manhã, munidos de documentos pessoais e carteira de trabalho. VNB Informática contrata auxiliar técnico de informática. É necessário ter conhecimento básico em informática, CNH categoria B, bom atendimento ao público, trabalho em equipe, proatividade. Interessados, enviar currículo pelo WhatsApp 3232-1692. Clínica Doutor Hérnia contrata fisioterapeuta de ambos os sexos. Contratação imediata. É obrigatório formação em fisioterapia e Crefito estar ativo. Desejável habilidade comercial e boa comunicação. Quem se interessar, entrar em contato pelo telefone WhatsApp 9954-5394, falar com Rubens. Contrata-se auxiliar geral para reforma e fabricação de carrocerias. É necessário ter experiência, boa comunicação e vontade de aprender. Interessados em enviar currículo no telefone WhatsApp 9657-5331. Anúncios de imóveis. Aluga-se um apartamento semi-mobiliado com 3 quartos, 2 banheiros, sala, cozinha, área de serviço e garagem. Interessados, entrar em contato no telefone 9635-5597. Vende-se terreno e construção no loteamento Casa Nova por R$210 mil. Interessados, entrar em contato no telefone 9668-5482, falar com a Jennifer. Vende-se terreno no loteamento Casa Nova por R$70 mil à vista. Tratar no telefone 9668-5482 com a Jennifer. Documentos. Foi encontrada uma identidade em nome de Maria Helena da Silva Nunes. Pode vir retirar na portaria da rádio. Foi encontrada uma identidade em nome de Manuele da Cruz de Andrade. Também está aqui na portaria da Rádio Esmeralda.
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14: Funerária Sagrada Família informa. Nota de falecimento. A funerária Sagrada Família, com o telefone 3231-1002, informa o falecimento de Naboro Faustino da Silva. Pai Sebastião Faustino, em memória, mãe Vilma Faustino da Silva, irmãos Antônio Nodir, Nara Regina, Carlos Nocir, Gilson Luiz, Altair Faustino, cunhados, sobrinhos, amigos e demais familiares do inesquecível Naboro Faustino da Silva, com 68 anos de idade, partiu ao falecimento ontem ocorrido. Homenagens a Naboro Faustino da Silva estão sendo prestadas nas capelas na funerária Sagrada Família, partindo hoje às 16 horas e seguindo para o cemitério São Francisco, onde será realizado o sepultamento. 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

0: sensação é de 2 graus, aquela sensação exatamente por causa do vento. Se não fosse o vento, a situação até que estava bem cômoda, mas o vento atrapalha muito. Vejam que a temperatura de 6, com uma sensação de 2 graus. Tempo bom de manhã, nublado à tarde. A mínima na madrugada foi de 2 abaixo de 0, 8 a máxima. A umidade de 95% baixou para 74%. Amanhã é bom também de manhã. Nublado à tarde, 2 negativos de madrugada, 9 a máxima, 95%. Aí fica bom na quinta-feira. Nublado à tarde, 0 grau na madrugada e 10 no decorrer do dia, 94%. E o sol nasceu às 7h16, chegou a aparecer, mas já se escondeu atrás das nuvens. Às 17h35, ao pôr do sol, o vento aumentou de 11 para 21 km por hora e não há índice de pólen. Agora, 6 graus a temperatura.
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0: A Guarda Municipal registrou acidente com danos materiais e emitiu 3 notificações. Identificadas mãe e filhas mortas em acidente de trânsito. Motorista morre após carro sair da pista e bater contra árvore. Projeto Guarda Mirim promove disciplina e inclusão social. Parecer do Ministério Público é contra suspender divulgação de pesquisas eleitorais. Hospital de Vacaria, Secretaria da Saúde e Hemocerto realizam mais uma doação de sangue, mas é mês que vem. Temos ainda homem atropelado por caminhão na BR-116 aqui em Vacaria, foi hoje pela parte da manhã. Quadrilha alvo de operação desmontava motos roubadas para abastecer mercado ilegal. Temos também ainda insumos de base orgânica, serão tema de simpósio ainda, destaques da parte esportiva. Tudo isso e mais, a partir de agora, é o Jornal do Meio-Dia. 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Trazendo Marcos Duarte com o esporte.
2: Vamos lá então com as informações do esporte para você aqui na Rádio Esmeralda, em nome de Point Car Automóveis, há 23 anos no mercado. 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Quero destacar a Copa do Mundo, Messi fazendo história, sendo o maior artilheiro de todas as Copas até o presente momento. Detalhe, quantas Copas o Messi conseguiu esse feito, precisou para esse feito? Então a gente tem que também puxar a brasa para o nosso assado, o Ronaldinho Nazário, né? Foi com menos Copas que conseguiu um feito que até a última Copa não tinha sido superado, agora foi e assim será também, né? Mbappé é quem pode superar o Messi nesse momento, pelo menos é o que tudo indica. Mas o Messi está mais vivo do que nunca nesta condição de, quem sabe, aumentar até esta condição de artilharia. O Brasil, que volta a campo neste meio de semana, precisa vencer e talvez com um placar um pouco mais elástico para ficar com a primeira colocação. Esse é o grande objetivo. Rafinha está fora, está machucado. Quem será o seu substituto? Essa é a pergunta. Quero destacar para você também algumas informações com respeito à programação da dupla Grenal, que está se preparando para o retorno, né, das competições. O Grêmio, por exemplo, vai iniciar ou reiniciar as suas partidas oficiais antes do término da Copa do Mundo. Por que isso? Devido à questão de ter aí os players.

0: Office da Sul-Americana. Então, para ajustar o calendário, vai ter que fazer esta condição, tá certo? Então, é um fator que a gente vai estar comentando para vocês mais ainda ali na frente. Então, com certeza vai ter esta movimentação nesse sentido para o Grêmio, os torcedores do Grêmio vão estar conferindo os jogos. No Altos da Glória, estivemos lá ainda hoje conferindo toda a movimentação. Glória que está aí com a expectativa de até o final de semana estar montando todo o seu plantel. Já tem alguns jogadores a mais contratados, segundo a própria direção. Também destacando para você que existem negociações com vários atletas neste momento, para que possa ser feito todos esses detalhes em termos de contratos, né, de ideia, para buscar aí este momento, né, uma condição de uma equipe cada vez mais forte para a disputa da divisão de acesso. Tá certo, gente? Também lembrando para você que o Glória já tem amistosos programados, vai ser na cidade de Passo Fundo no dia 13 e depois no dia 25 aqui em Vacaria. Eu digo isso no mês de julho, contra o Passo Fundo. Ainda mais dois amistosos deverão ser marcados, está em negociação nesse sentido aí. Quero lembrar para você, Campeonato Amador Futebol de Campo Série B, neste domingo, dia 28, acontece a sétima e última rodada da fase classificatória do Amador, né? As equipes estarão entrando em campo para ter aquelas definições, confrontos, enfim, para a próxima fase da competição. Então, o convite é para todos que gostam prestigiar a esses jogos, né, que estarão acontecendo aí por parte do nosso Amador Série B. Segue aqui os jogos. Campo do Guarani, domingo, tem Santa Fé e Leicester às 9h30 da manhã, logo após União PDC jogando contra o Atlético Guerreiros, já às 15h30, Resenha e Planalto. No campo do Cristal, Vila Nova joga contra o Bayer, Santa Cruz enfrenta o PCV e o Vila Real jogando contra o Academos. No campo do Brasil, tem Tempestade e Ferroviários às 9h30, à 1h30, Sporting e Morgueados. São Caetano B e Boca Juniors também jogam aí no último jogo do dia para a equipe dos jogos da Série B. Portanto, vai ser aí uma movimentação intensa mais uma vez, e a gente sempre lembra para você. É importante também destacar isso. Quero destacar para você informações com respeito. Hoje tem a segunda Copa de Vôlei Misto, Pegasus jogando contra Zebrões, né? E Pegasus TWO jogando contra Excluídos, os jogos que estarão acontecendo hoje aí no ginásio Dom Orlando Dotti. O pessoal vai estar fazendo bonito com certeza. Na Muxer, a equipe de Vacaria participou também no final de semana, na Sub-11 perdendo para Bom Jesus 4-3, na Sub-13 4-4, Sub-15 venceu 5-3, Sub-17 empatou em 2-2, no feminino também empate em 2-2 e no Sub-20 empate em 4-4. Foram os resultados, portanto, aqui de Vacaria. Falando nisso, né, temos também aí muitos capões que participou nesse final de semana, e a gente tem aqui os resultados para poder destacar para você da participação também das equipes de muitos capões no campeonato da Taça Muxer. Vamos lá. Na categoria Sub-9, Muitos Capões venceu São José dos Ausentes 2-1. Aí na Sub-11 empataram em 7-7. Na Sub-13 empate em 2-2. Sub-15 também 2-2. Sub-17, Muitos Capões venceu 3-0 a São José dos Ausentes. E 3-1 foi a vitória de Muitos Capões sobre São José dos Ausentes também na Sub-20. Tá aí as informações do esporte para você aqui na Rádio Esmeralda. Segue no seu rádio, José Valdir Bosque, sequência do Jornal do Meio-Dia. Todos, uma ótima tarde.
1: Agora são 12 horas mais 16 minutos e o tempo aqui em Vacaria permanece bom, céu completamente encoberto. Temperatura, ela está bem desagradável. 6, sensação de 2. Divulgada oficialmente a identidade das 3 vítimas fatais do acidente registrado na manhã da segunda-feira na 285, lá em Colorado. Trata-se de Elisângela Baumer, 49 de idade, das filhas Gisele Baumer, de 17, e também Daiane Baumer, de 25 anos. Moradoras de Saldemarim, elas viajavam em um Chevrolet Classic que se envolveu em uma colisão com uma carreta Scania no quilômetro 365 da rodovia por volta das 6h45. As três morreram no local. O condutor da carreta, com placa de São José dos Pinhais, Paraná, não sofreu ferimentos. No momento do acidente, chovia bastante. Talvez esse tinha motivo do acidente. Um homem de 28 anos de idade morreu após um acidente de trânsito registrado no quilômetro 149 da ERS-129 em Serafina Correia, na madrugada desse último domingo. A vítima foi identificada como Luciano Araújo Oliveira. Conforme o Serviço Civil Auxiliar dos Bombeiros, o acidente ocorreu por volta das 4h30 da madrugada no trecho da rodovia próximo ao bairro Aparecida. Luciano conduzia um Gol. Quando saiu da pista, colidiu contra árvores às margens da rodovia e acabou perdendo a vida. Ele tinha apenas 18 anos. Estava no veículo com a passageira, que conseguiu sair do carro após a batida, caminhou até a residência próxima para pedir socorro. Ela recebeu os primeiros socorros em uma equipe de serviço de atendimento móvel, o SAMU, e foi encaminhada para a unidade de saúde. A Guarda Municipal, segundo informações da MUNIC, que estava de plantão, atendeu um acidente de trânsito com danos materiais e também emitiu três notificações com base no Código de Trânsito Brasileiro. Encontra-se na sede da Guarda uma sacola contendo lancetas para testes de glicemia. Encontra-se também uma carteira marrom contendo documentos e cartões bancários em nome de Selomar Aguiar Pereira e ainda um cartão em nome de Lucas Perondi. É só procurar ali no departamento da Guarda Municipal. Comercial chegando já em seguida, estaremos voltando.
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1: Obrigado, Arthur. Retornando à base, estava substituindo o Juliano e agora voltou novamente à sua base normal. A Procuradoria-Geral da República defendeu nesta segunda-feira que o ministro André Mendonça, do Supremo Tribunal Federal, deve assumir a relatoria do pedido para investigar os pagamentos do banqueiro Daniel Vorcaro para o filme Dark House e também cinebiografia do ex-presidente Jair Messias Bolsonaro. Mendonça é relator do caso do Banco Master na Corte. O parecer foi solicitado pelo ministro Alexandre Moraes, destinatário de uma petição na qual o deputado federal Lindbergh Farias, do PT do Rio, pede que seja investigado o pedido de dinheiro feito pelo senador Flávio Bolsonaro, pré-candidato à presidência da República, Vorcaro, para custeio das gravações. Diante do parecer, que defende que o caso seja enviado a Mendonça, Moraes solicitou que o presidente do Supremo Tribunal Federal, Edson Fachin, dê a palavra final e decida quem deve ser o relator do pedido. Após a revelação das conversas entre Flávio e Vorcaro, preso pelas investigações sobre o caso Master, Lindbergh Farias sustentou que há ligação entre financiamento do filme e as condutas do ex-deputado Eduardo Bolsonaro para fomentar as sanções norte-americanas contra o Brasil e pedido de ampliação das investigações. Agora, até a eleição, vai ser assim, minha gente. Não fiquem apavorados, vai ser assim mesmo. Os vereadores aprovaram na sessão ordinária desta segunda-feira projetos que contemplam investimentos na educação. Entre os destaques está o projeto 111, que autoriza a contratação temporária de um motorista de transporte escolar e também de uma merendeira para suprir afastamento, licença maternidade e licença para tratamento de saúde. Na área da educação, os parlamentares aprovaram ainda 3 suplementações orçamentárias. Projeto Lei 112 destina 1,2 milhão para a manutenção das escolas municipais. Projeto Lei 113 autoriza 200 mil para aquisição de equipamentos e Projeto 115 prevê 440.244 para compra de 100 notebooks e 5 carrinhos de armazenamento e transporte dos equipamentos. Outra matéria aprovada, Projeto Lei 109, que amplia a dispensa de atos públicos e liberação para atividades econômicas de baixo risco, com o objetivo de reduzir a burocracia e estimular, assim, ambiente de negócios do município. Os vereadores também aprovaram Projeto 114, que autoriza o município a firmar termo de cessão do uso de superfície com a Associação Rural de Vacaria, área do Parque Nicanor Câmara da Luz. A medida permitirá investimentos públicos na cancha acústica e outras estruturas do parque, fortalecendo a realização de eventos culturais e tradicionais. O Miro está aí? Fim da taxa de licenciamento, é isso? Deve ser. Miro, vamos ampliando essa matéria com você, então.
10: O projeto de lei número 599/2023, de autoria do deputado estadual Rodrigo Lorenzoni, do PP, que extingue a taxa de expedição do CRLV, Certificado de Registro e Licenciamento de Veículo, no Rio Grande do Sul, aguarda a sanção do governador Eduardo Leite para se tornar lei. Aprovada por unanimidade pela Assembleia Legislativa no início deste mês, a proposta corrige, segundo o autor do projeto, uma cobrança que perdeu a sua razão de existir após a digitalização do documento de licenciamento dos veículos, realizada em 2019. O prazo legal para a manifestação do governador termina em 7 de julho. Caso seja sancionado, o projeto permitirá que os proprietários de veículos deixem de pagar a taxa já nos próximos licenciamentos. Lorenzoni afirmou que a expectativa é que o governo respeite a decisão unânime do parlamento e atenda uma demanda antiga da população gaúcha. Ele disse: "Esperamos que o governador sancione o projeto dentro do prazo." A Assembleia Legislativa reconheceu por unanimidade que não faz sentido manter uma cobrança criada para custear a impressão e o envio de um documento que hoje é totalmente digital. É uma medida de justiça com o contribuinte e de respeito ao dinheiro dos gaúchos, disse ele. Segundo estimativas apresentadas durante a tramitação da matéria, o fim da taxa representa uma economia total de aproximadamente R$ 700 milhões por ano para os proprietários de veículos no estado. Se o governador não se manifestar até o prazo limite, ocorre a sanção tácita, que é a aprovação automática de um projeto de lei devido à falta de resposta do chefe do Poder Executivo. Do jornalismo, Miro Santos.
1: Muito bem, Miro Santos, agora são 12 horas 28 minutos, meio-dia e 28. Um homem foi atropelado por um caminhão cargo aqui de Vacaria, hoje, na BR-116, nas proximidades do novo viaduto, ali no quilômetro 39, com o cruzamento com a Avenida Moreira Passa. Equipe do Serviço de Atendimento Móvel de Urgência, Corpo de Bombeiros, atenderam a ocorrência no local. A Polícia Rodoviária, realizando a orientação do trânsito durante todo esse procedimento de atendimento a esse atropelamento. A vítima foi socorrida e encaminhada ao Hospital Nossa Senhora de Oliveira. No momento, não foram divulgadas informações sobre o estado de saúde dessa vítima do atropelamento. Deflagrada na manhã desta terça-feira em Porto Alegre, a Operação Desmonte 3 revelou um esquema estruturado de roubos de motocicletas, seguida de rápida desmontagem dos veículos para abastecer o mercado ilegal de peças. A ação da Polícia Civil resultou em prisões e também em cumprimento de mandados em diferentes bairros da capital e Alvorada. E um dos desdobramentos de investigações iniciadas ainda no ano de 2025. De acordo com a titular da Delegacia de Repressão a Roubos de Veículos, delegada Geises Laure de Souza, o grupo atuava em diversas frentes e tinha como foco principal motocicletas, especialmente trabalhadores que dependem do veículo no dia a dia para irem até o trabalho. São crimes praticados geralmente à noite, tendo como vítimas motoboys e pessoas que estão se deslocando de casa para trabalho ou estudo e acabam sendo abordadas por essa quadrilha, explicou. Após os roubos, as motocicletas eram rapidamente levadas para pontos de apoio do grupo, como oficinas mecânicas, residências utilizadas para a ocultação do desmanche. Essas motos são rapidamente desmanchadas e levadas para oficinas ou residências onde são desmontadas e depois as peças são comercializado no mercado ilegal, afirmou a delegada de polícia que está à frente desse caso. Dois homens foram presos em flagrante pela Polícia Civil por furto qualificado de cabos de energia elétrica no bairro São Geraldo, em Porto Alegre. A ação foi realizada pela Delegacia de Repressão aos Crimes contra o Patrimônio das Concessionárias de Serviços Delegados, vinculada ao Departamento Estadual de Investigações Criminais, DEIC. Os presos são colaboradores de uma empresa terceirizada que presta serviço para a CEE Equatorial. Conforme a investigação, eles vinham sendo monitorados há algum tempo por suspeita de envolvimento em desvio de materiais de concessionárias. De acordo com a polícia, a dupla foi flagrada retirando cabos de cobre da rede elétrica e substituindo por materiais de menor valor, como alumínio, sob a justificativa de estarem realizando serviço regular. No entanto, foi constatado que não havia qualquer ordem de serviço ou autorização para a atuação desse local. Durante a abordagem, foram apreendidos 52,1 quilos de cabos de cobre, 3,3 quilos de cobras de alumínio e também alumínio, além de um veículo utilizado na ação e dois aparelhos celulares. Material recuperado representa um prejuízo evitado, é claro, R$ 5.751 a concessionária. Mas o que é que você vai confiar no quê, meu Deus do céu? Agora são 12h32. Vamos ao comercial aí. Rei Arthur, é com você.
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1: Obrigado, Arthur. Agora são 12 horas e 36 minutos. O tempo é bom. Quer dizer, o tempo é bom, mas nem tanto assim. 2 graus, sensação térmica. Eu não posso dizer que isso é bom, né? Mas não está chovendo, quero dizer. 6 graus é a temperatura. Orientações técnicas para cultivo nos próximos 3 meses. As projeções do APEC Climate Center, sediado na Coreia do Sul, indicam 100% de probabilidade de manifestação de condições do El Niño no trimestre agora do mês de julho, agosto e setembro desse ano e 99,4% de probabilidade de ocorrência de condições de forte interesse. É o que aponta boletim trimestral do Conselho Permanente de Agrometeorologia aplicado no estado do Rio Grande do Sul, coordenado pela Secretaria da Agricultura, Pecuária e Produção Sustentável e Irrigação, SEAP. As previsões apresentadas pelo boletim são baseadas no modelo estatístico do Instituto Nacional de Meteorologia, o IMET. Conforme o boletim, os efeitos do El Niño incluem chuvas muito acima da média, portanto, não se descarta a possibilidade de ocorrência de eventos extremos comumente associados a inundações e enchentes, especialmente na metade norte do estado gaúcho. Na primeira metade do norte e também do inverno, há a previsão de eventuais ondas de frio. No entanto, ao longo do trimestre, as temperaturas devem ficar um pouco acima da média, especialmente mais ao norte do estado e próximas à média mais ao sul, na região da fronteira. O mercado brasileiro de insumos orgânicos vive momento de expansão impulsionada pela crescente demanda de alimentos produzidos com sustentabilidade avançado na regulação ambiental e também pressão global por práticas de ESG no agronegócio. Nesse contexto, a Associação das Indústrias de Fertilizantes Orgânicos do Rio Grande do Sul promove primeiro simpósio de insumos agrícolas com base orgânica idealizado para ampliar o protagonismo do setor no agronegócio. O Ministério Público Eleitoral enviou nesta segunda que passou ao Tribunal Superior Eleitoral parecer contrário à decisão individual do ministro Nunes Marques, que suspendeu a divulgação de uma pesquisa de intenção de voto para o presidente da República promovida pela Atlantic. O levantamento foi realizado após a divulgação de conversas entre o senador Flávio Bolsonaro, pré-candidato à presidência da República, e o banqueiro Daniel Vorcaro, dono do Banco Master, com o objetivo de medir o impacto da notícia na intenção do voto dos eleitores. O parecer foi motivado por um recurso do PL contra a decisão do ministro, que é presidente do Tribunal Superior Eleitoral. Na manifestação, o vice-procurador Alexandre Espinosa disse que a interferência da Justiça Eleitoral em pesquisa de intenção de voto deve ser excepcional e somente se houver intervenção indevida na livre formação da opinião através dessas pesquisas. A próxima campanha de doação de sangue do ano será realizada agora só no mês que vem, no dia 15 de julho, em uma parceria entre o Hospital Nossa Senhora da Oliveira, Secretaria Municipal de Saúde e Hemocentro Regional com sede em Caxias do Sul. A ação conta ainda com apoio das empresas RAR, Frutini, Transcavalinho e Rotary Club aqui de Vacaria. Presidente do Sindicato de Juízes afirma que penduricários são direitos e compara a atuação de Flávio Dino a de Collor Mello, que foi presidente da República. As verbas indenizatórias pagas a magistrados acima do teto constitucional, conhecidas popularmente como penduricários ou como penduricários, não devem ser tratadas como privilégios, mas como direitos assegurados à categoria de juízes. A avaliação é da juíza do trabalho substituta Cíntia Cordeiro, presidente do Sindicato dos Magistrados do Brasil. Em entrevista, a magistrada contestou as iniciativas voltadas à limitação desses benefícios e criticou a atuação do ministro do Supremo Tribunal Federal, Flávio Dino. Segundo ela, As medidas adotadas pelo ministro fazem parte de um projeto político, lembrariam a postura adotada pelo ex-presidente Fernando Collor de Mello no início da década de 1990. Cíntia afirmou que Flávio Dino busca assumir uma posição de moralizador da administração pública e questionou se o discurso de moralização estaria sendo direcionado apenas a determinados setores. Para a dirigente sindical, as restrições impostas aos benefícios dos magistrados serviriam para deslocar a atenção pública de controvérsias e crises envolvendo o próprio Supremo Tribunal Federal. É, tá aí. Temos um comercial mesmo? Pode ser? Ou não? Vamos lá.
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1: Obrigado, Arthur. Agora são 12h45. A Receita Federal libera nesta terça-feira consulta ao segundo lote e restituição do Imposto de Renda à Pessoa Física. O crédito bancário será realizado no dia 30 desse mês. Consulta pode ser feita hoje pelo site da Receita Federal na opção Meu Imposto de Renda e depois consultar a Minha Restituição. Também é possível consultar pelo aplicativo da Receita Federal para tablets e também smartphones. com 16 bilhões em créditos, R$ 9.585, ou melhor, 9.585.000 contribuintes contemplados. O lote é o maior da história em quantidade de contribuintes contemplados com a resolução. O valor pago será igual ao do primeiro lote de restituições desse ano, registrado em 29 de maio também desse ano. O presidente do Tribunal Regional do Trabalho da 4ª Região, desembargador Alexandre Corrêa da Cruz, realizará visita institucional no município hoje e amanhã. A agenda integra projeto TRT, iniciativa que percorre municípios do Rio Grande do Sul com o objetivo de aprimorar a administração do TRT-4 do Rio Grande do Sul para a população e também das instituições locais. Durante a visita, serão abordados temas como objetivos da agenda institucional no município, a atuação da Justiça do Trabalho, as perspectivas para próximos anos e também relações de trabalho e o direito do trabalho na atualidade, direitos humanos no mundo do trabalho, mediação coletiva e outros assuntos de interesse da imprensa no caso que se fizer presente. Hoje, por exemplo, tem visita às 14 horas à OAB e depois, às 15h30, encontro com magistrados e servidores da Vara do Trabalho. 16h30, visita à Associação Menores, a AMA. E às 10 horas, isso amanhã, visita o prefeito de Vacaria, Câmara de Vereadores. E às 15h30, conversa com entidades representativas dos trabalhadores, segundo informações do Tribunal Regional do Trabalho da 4ª Região. Agora são... Temos comercial de novo? Vamos lá então, fazer o quê? Vamos lá.
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1: Obrigado, Arthur. Agora são 12 horas e 52 minutos. A pedido do Ministério Público, três réus condenados por tentativa de latrocínio contra idoso em Vacaria. A ação violenta na localidade de Caravaggio, no interior de Vacaria, culminou na condenação de três homens pelo crime de latrocínio tentado, roubo com a intenção de morte. O caso, que envolveu a invasão de uma propriedade rural, esfaqueamento de idoso de 62 anos de idade e fuga interestadual de aproximadamente 100 quilômetros, foi encerrado em primeira instância com penas que somadas ultrapassam 55 anos de cadeia. A decisão foi proferida pela juíza de direito, doutora Tatiana Lewandowski, da segunda vara da comarca de Vacaria, vara criminal, após denúncia oferecida pelo Ministério Público da comarca de Vacaria, doutor Rainer Salles de Meira, segundo as informações do próprio Ministério Público. O crime ocorreu na madrugada do dia 21 de setembro do ano passado, por volta dos 50 minutos da madrugada. De acordo com autos do processo, os três réus, um servente de pedreiro, 44 anos, um prestador de serviço geral, 27 anos de idade, um homem desempregado, 29, trabalhavam temporariamente no local, no corte de eucaliptos em uma fazenda vizinha da vítima. Aproveitando-se do repouso noturno e do isolamento desse local, o trio se deslocou até a residência do idoso. No momento em que a vítima abriu a porta da cozinha, recebeu um violento pontapé no peito que arremessou contra a geladeira. Já no chão, os agressores imobilizaram ele, pisaram no seu pescoço, passaram uma faca pelo seu pescoço. Sob constantes ameaças de morte, os criminosos exigiram que o proprietário entregasse armas de fogo e celulares também. O idoso insistiu que não possuía armamento no local, enquanto dois dos agressores revistaram a casa toda. O terceiro mantinha o pé sobre o pescoço da vítima. Que maldade isso aí. Em um ato de sobrevivência, o idoso conseguiu reagir. Durante a luta corporal, a vítima alcançou o interruptor da cozinha, apagou assim a luz. Desorientado pela escuridão, os criminosos perderam o controle da situação, permitindo que o morador, mesmo ferido gravemente no pescoço e nas mãos, escapasse pelos fundos da moradia. O idoso atravessou uma cerca e se escondeu em uma área de mata e também banhado. No seu esconderijo, ele presenciou os agressores vasculhando o terreno com lanternas, conforme relato. No processo, os criminosos gritavam que precisavam terminar o serviço e que iriam beber o sangue desse velho porque haviam sido identificados. Sem conseguir localizar o proprietário, o trio roubou o veículo da vítima, um Celta prata, além de diversas ferramentas de trabalho, e fugiram em direção ao estado de Santa Catarina. Após os criminosos deixaram a propriedade, a vítima rastejou descalça por cerca de quilômetro até a fazenda de um vizinho para pedir socorro. Devido à falta de sinal telefônico da região isolada, os moradores locais utilizavam a internet para acionar os órgãos de segurança, que prontamente alertaram a Brigada Militar de Vacaria, que de posse das informações atuou em conjunto com a Polícia Militar do Estado vizinho Santa Catarina. Na mesma madrugada, a Polícia Militar de Santa Catarina localizou o Celta trafegando na Avenida de Lages, Santa Catarina. Os três acusados estavam no interior do carro roubado junto com as ferramentas subtraídas. Na delegacia, um fato chamou a atenção das autoridades. O réu de 29 anos identificou-se inicialmente com o nome de documento do próprio irmão. Posteriormente, descobriu-se que o irmão já havia falecido em decorrência de um infarto e que o acusado utilizou a identidade falsa por estar foragido do sistema penitenciário lá de Santa Catarina. A farsa foi desfeita por meio de perícia datiloscópia, motivando o Ministério Público Gaúcho a editar denúncia para corrigir o passivo da ação penal. Testes de defesa rejeitadas. Durante o processo, a Defensoria Pública responsável pela defesa dos réus argumentou a nulidade essa do reconhecimento fotográfico feito no hospital e pediu absolvição por insuficiência de provas. Para dois dos correus, alegou-se que a mera sentença no CAR não comprova coautoria. Para o réu, que desferiu o golpe, alegou-se legítima defesa, decorrente de uma suposta discussão com o proprietário. A magistrada rejeitou todas as teses preliminares e também mérito. A juíza destacou que o reconhecimento formal era dispensável porque a vítima já conhecia os réus de vista devido ao trabalho na propriedade vizinha. Além disso, legítima defesa foi classificada como inviável. A legítima defesa que foi alegada pela defesa foi considerada inviável. A reação da vítima, que tentou se defender de uma invasão armada à sua propriedade, residência, configura exercício de sua própria legítima defesa, não podendo ser requalificada como agressão. E a pena, nesse caso aqui, foi bastante alta, segundo o Ministério Público de Vacaria, a quem agradecemos a deferência toda especial, doutor Reine Salles de Meira. Muito obrigado. Agora são 12h59. Deixamos de divulgar o nome das pessoas porque ainda está no processo ali e nós não tivemos o tempo suficiente para divulgar o nome das pessoas envolvidas nesse delito. Que barbaridade. Veja que loucura. O pessoal está meio, não sabe mais direito o que estão fazendo, pelo amor de Deus. Alô, Gatão, grande abraço, Gatão. Deve estar almoçando essa hora. Está frio pra caramba, né? Para quem gosta de um mezinho, que nem dizia o nosso colega, aí esquenta um pouquinho, né? Está trazendo um quentão, mas quentão sem álcool, né? Aí não tem graça, né? Então tem que ter um alquinho. 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Funerária Sagrada Família, com telefone 3231-1002, informa falecimento de Naboro Faustino da Silva. Pai, Sebastião Faustino em memória, mãe, Vilma Faustino da Silva, irmãos Antônio Nodir, Nara Regina, Carlos Nocir, Gilson Luiz, Altair Faustino, cunhados, sobrinhos, amigos, demais familiares do inesquecível Naboro Faustino da Silva, 68 anos de idade, participa do oferecimento ontem ocorrido. Homenagens a Naboro Faustino da Silva estão sendo prestadas nas capelas da Funerária Sagrada Família, partindo hoje às 16 horas, seguindo para o Cemitério São Francisco, onde será realizado o sepultamento. Funerária Sagrada Família, companheiro das horas difíceis, no seu oferecimento de Naboro Faustino da Silva, tinha 68 anos de idade. A Lovato Premium Service, juntamente com familiares, participa do oferecimento de João Salvador Abreu de Almeida, com 65 anos de idade. Pai, Antenor de Moura Almeida e Memória. Mãe, Generosa Abreu de Almeida. Esposa, Marlene de Souza Almeida. Filhos, Renata, Daniela, Bianca, João Gabriel, Mateus e Memória. Genro Daniel. Netos, Luiz Henrique, Helena, Mateus, Arthur, amigos e demais familiares ao noticiar o falecimento de seu ente querido, convido amigos e pessoas do seu convívio para participarem das homenagens que são prestadas na Funerária Lovato Sala 4, sendo que as cerimônias religiosas, despedida e último adeus, terão início às 16h30 de hoje. Em seguida, oferta seguirá para o cemitério São Francisco, onde será realizado o sepultamento. Funerária Lovato, a vida é um lugar de memórias, participou do oferecimento de João Salvador Abreu de Almeida, tinha 65 anos. 1 e 2, Clube da Liga. Obrigado a todos, boa tarde.
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Ok! Alô, alô, alô! Você também já se ligando com a gente, começando mais uma tarde fria aqui na Vacaria, né? Olha, quero mandar aquele abraço pra você que tá sintonizado com a gente, tá aí nessa mega festa lá em Monte Alegre dos Campos. Aquele abraço, R. Souza Produções!

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8: Áries. Hoje você vai se sentir muito dividido entre o trabalho e a diversão, ariano, e vai precisar encontrar maneiras de equilibrar essas duas necessidades. Tome cuidado para não colocar o lazer à frente das suas obrigações e acabar criando problemas desnecessários. Cor do dia é o laranja, número de sorte 25.
9: Touro.
8: O amor vai surpreender você nesta terça-feira, taurino. Isso poderá vir através de todos os tipos de relações. Mas o campo mais favorecido é o familiar. É um momento para dar e receber afeto da família e cuidar desses relacionamentos. Cor do dia é o rosa, número de sorte 50.
9: Gêmeos.
8: Cuidado para não acabar se sobrecarregando com as exigências dos outros, geminiano. Ajudar aqueles que precisam de nós é um movimento importante, mas o céu do dia alerta que você poderá acabar assumindo mais tarefas do que dá conta de realizar. Cor do dia é o vermelho, número de sorte 35.
9: Câncer.
8: Nem tudo será o que parece nesta terça-feira, canceriano. Preste muita atenção para não acabar se enganando na hora de tomar decisões. A comunicação, na hora de tomar certos posicionamentos, vão pedir cuidado e atenção. Portanto, tenha certeza de que você sabe toda a verdade sobre determinada situação. Cor do dia é o branco, número de sorte 13.
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10: Oi, valendo você também, boa tarde, meu nome é Alice, né? Vou mandar já esse alô aí, né? Ela tá pedindo a música Tiro de Batom aí para o pessoal, está trabalhando no alho aí no Romano, se for atendida, muito obrigado, vai ser atendida sim. Alô, você também, já se ligando com a gente também, pedindo a sua aqui na programação da Esmeralda 96.5, manda ver, a gente atende você também aqui na programação.

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1: Garotinho, toca um modão da tua escolha aí, amigo velho. Pro meu amigo Luiz Amilto Figueira, meu amigo Teta, Raul, amigo João do Bar, pessoal do Mazeiro aí, Aldinei, Toquinho, Suzinha aí, Maico. E meu amigo lá da Estância do Banharal, Juliano lá, que sempre tá na escuta também, amigo velho. Toca pra ele um modão da tua escolha aí. Meu amigo Adão, um abraço.

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7: Ok, vamos nessa pra você também, já saindo para o trabalho. Alô, pessoal bacana da Construção Civil, aí vai nosso abraço. Alô, Rudger, aquele abração pra você. Alô, Pradense, alô, Gertrudes, alô, Lombachata, alô, Barcelos. Obrigado aí pela audiência. Aí, pessoas boas que estão sempre juntinho com a gente. Um abraço, brigadão pela audiência. Música.

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10: E você também já se ligando com a gente, aquele abraço, obrigado para você. Alô, alô, alô, boa tarde.
11: Daí, garotinho, boa tarde mais uma vez, hein, Rodião ligado aí na 96.5, hein? Programa top de todas as tardes, hein, garotinho. Tava desonline, mas agora temos online, hein, garotinho. Mandar um forte abraço aí pra toda a galera aí dos Espalhador Foscarina aí, né? Pessoal da oficina aí, o Jacos aí, o nosso amigo Pixerica aí, né? O João aí, né? pessoal aí, todo curtindo aí a 96.5 do Trator Peça aí, né, o Giovanni, o Jovão, o Cristiano aí, né, e mandar um forte abraço aí pra Pretinha aí, suas colegas aí, e o nosso amigo Dongo aí, o Gustavo aí, a dona Márcia aí, o seu Evandro aí, né, toda essa galera aí que estão sempre curtindo a programação da 96.5, e hoje larga pra nós aí o modão de cabeceira aí, o modão de cabeceira a teu critério, hein, garotinho. Um forte abraço pra você, o Arthur aí, e o nosso amigo aí, Charuto, que tá sempre curtindo a programação da 96. E um forte abraço pro Diego e o Gilmarzão e o Miro aí.

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1: Meu, boa tarde aí, é nóis. Aí o seu Milton Ribeiro, aí o seu Kiko lá, é o Juliano aqui da Estante do Banhadal aqui. A música aí, Apartamento Vazio, sentindo frio pela madrugada aí, pros amigos e amigas aí do campo e da cidade, minha família aqui. E o programa do senhor aí, nota mil aí.

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1: Boa tarde, garotinho. Queria a música Noite como Lembrança e queria oferecer para todos do bairro Industrial e para todos que estão escutando o programa. Se for atendido, muito obrigada.

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2: Leão. Seja direto na maneira de se comunicar, leonino, e não abre espaço para segundas interpretações. O céu do dia mostra que você poderá enfrentar algumas dificuldades por ser mal compreendido. Preste atenção, então, principalmente nas palavras que escolher ao longo desse dia. Cor do dia violeta, número de sorte 41.
3: Virgem.
2: Evite agir de maneira teimosa, virginiano, e esteja aberto para novos aprendizados ao longo do dia, em especial para propostas diferentes que outras pessoas trouxerem a você. Esse é um dia para buscar novos caminhos e novas maneiras de agir. Escolhas diferentes trazem resultados diferentes. Cor do dia é o preto, número de sorte 27.
3: Libra.
2: Busque ajuda para resolver algumas situações difíceis que você tem enfrentado, libriano. Os astros mostram que a força que você precisa para enfrentar algumas barreiras virão de pessoas mais próximas. Então não tenha medo de pedir auxílio. Cor do dia é o verde, número de sorte 3.
3: Escorpião.
2: Coloque a sua vontade em primeiro lugar, escorpiano, e tome cuidado para não acabar se anulando demais nas relações. Não deixe de fazer o que deseja para satisfazer as expectativas de outras pessoas. É hora de se priorizar. Cor do dia azul claro, número de sorte 49.
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5: Oi, vamos nessa pra você também, já se ligando com a gente. Alô, minha amiga Juvina, ela tá pedindo a música Quatro Cantos da Casa, tá oferecendo para o João Valdivino, mano aí que tá de aniversário hoje, parabéns.

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1: Boa tarde, muito obrigada, é a Fátima. Gostaria de pedir a música italianinha, Ferias, minha esposa Horácio Vargas, para minha mãe Maria Wanda, lá de Esmeralda, meu padrasto Edson, minha irmã Leide e minha irmã Rosalete. Se for atendido, muito obrigado.

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1: Boa tarde, garotinho. É a Grazi do Monte Alegre. Eu queria curtir a música, perdi o ônibus do baile, não sei o que aconteceu. Um grande abraço aí, amigão.

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1: Todo mundo junto comigo aí.
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13: Oi, tá ali pra você também, já se ligando com a gente, aquele super abraço. Atenção, hein, Capé da Luz Jorge, né? Aí ligar para falar com Luiz, ouvir pessoalmente, né? Tá aí o recadinho já pra você, né? Pessoa bacana que tá ligado com a gente. 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Alô, boa tarde.
14: Boa tarde, Milton Ribeiro. É a Rosalina do Jardim dos Pampa. Eu queria que você rodasse para mim a música Feliz Aniversário, que eu ofereço para o João Pedro do quilômetro 5, com muito amor e carinho. Se puder rodar, fico agradecida. Tchau, tchau.

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8: Ok! Alô, alô, Jussara! Obrigado pra você, minha amiga, ligada com a gente também aqui no Clube da Alegria. Obrigadão pra você também, né? Olha, mandando aquele alôzaço, pessoal bacana que tá sintonizado. Olha, coração, coração do San Marino! 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
9: Ok, nessa você também já se ligando com a gente. 2:54 agora, marcando para você. Alô, Capé, da Luz Jorge, ligar para falar com o Luiz ou vir pessoalmente, né? Tá aí o recadinho para você, serviço de utilidade pública. 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Alô!
10: Boa tarde, garotinho. É o Pokémon. Queria escutar a música do Brilha Som. Querida amiga, tá valendo. Um abraço pra todos aí da rádio. E um abraço pro Chicão, meu amigo. Nós temos de ouvido na rádio.

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1: Fala, garotinho, boa tarde. Queria escutar a música Amor de Amantes do Bailão da Serra aí. Para todos os trabalhadores que estão enfrentando esse frio intenso na Grande Vacaria hoje aí. Beleza, garotinho? Amor de Amantes é o nome dessa. Um abraço.

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4: Sagitário.
5: Sagitário.
6: Determinação e foco são as palavras que vão ajudar você a enfrentar esse dia, Sagitário. Não tenha medo de sonhar grande ou de sair da zona de conforto. A terça-feira pede expansão de sua parte, então ouse ir além do que você pode imaginar. Cor do dia é o amarelo, número de sorte 16.
4: Capricórnio.
5: Capricórnio.
6: A terça-feira será um dia para cuidar do coração e cuidar dos seus sentimentos, Capricórnio. Você vai se sentir mais sensível que o normal. Preste atenção para não acabar deixando as emoções de lado. Cor do dia azul escuro, número de sorte 1.
4: Aquário.
5: Aquário.
6: Use a força das suas palavras a seu favor, aquariano. São elas que poderão fazer você chegar mais longe neste dia. Use a terça-feira para enxergar como você se comunica. E use desse poder para abrir caminhos em direção ao sucesso. Cor do dia é o cinza, número de sorte 23.
4: Peixes.
6: O dia pede cuidado na hora de tomar decisões.

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1: Ok, você também, alô André, alô Luiz, aquele abraço, muito obrigado pra você, alô Madeleine, aquele abração, pessoal do panelão aí, né, a Tânia também, tá ligadinho, ô garotinho, com esse friozinho todo, estamos aqui, né, trabalhando, atendendo você. Eu gostaria de ouvir a música nova dos Atuais,

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Ok, nessa você também já se ligando com a gente. Alô, Leandro, aquele abração pra você. Obrigado aí pela audiência. 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Aí pra você mandar também aí o seu pedido, né? Solicitando a sua música, oferecendo pra os amigos aí. Aquele abraço pra você também, né? Quero mandar losaço aí para meus amigos taxistas. Alô, meu amigo papagaio!

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5: Conferindo com a gente, atendendo você também, se ligando aqui na programação do Clube da Alegria, né? Quero mandar um alôzaço ao Luiz Antônio, ele que tá de aniversário hoje, recebendo os parabéns de todos os familiares. Pessoal bacana lá de Esmeralda, atendendo o pedido já já aqui na programação do Clube. 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Alô, boa tarde!
6: Boa tarde, meu Tribeiro. Ademir, temos na tua escuta aqui, temos na sacana peleia. Há um frio de danar, mas temos fora aí, temos lidando. Manda um PF do bailão pra nós aí.

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1: Ok, já tira o boné aí, já estamos dando o pé, né? Alô, Arthur, abração, brigadão aí pelo trabalho, já já show da tarde, né? Aí com Samir e a Giz, a gente vai indo, deixando aquele super abraço e voltamos amanhã.

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2: Boa tarde, gente. Começando mais um Show da Tarde aqui na nossa Rádio Esmeralda mais popular, 96.5. Em nome das melhores empresas e marcas da Vacaria Região, a gente vai chegando. E você, vem junto com a gente. Essa é Becker e Giza Vitininski, a dama do rádio na produção executiva do programa. Abraço aí para você que se liga com a gente aqui no nosso Show da Tarde. E vamos chegando com muita música para você.

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1: 16 horas e 16 minutos.
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4: 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E um abraço, meu amigo Miranda, né? Tá sempre lá aí no bairro Barcelos, na nossa companhia. Meu amigo Chuteira também tá sempre ligado com a gente, Chuteirinha. Alô pro Elias aí da Cabanha César. Alô, tio Elias, abraço aí pra você. Também um abraço pro meu amigo querido lá, tá sempre ligado com a gente, o Jair. Alô, Jair, abraço aí pra ti, meu guri. Tudo de bueno. Alô, Kikão. Abraço aí pra toda a rapaziada ligada com a gente aqui no nosso Show da Tarde.

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9: 16 horas e 31 minutos.
5: Estamos de volta com o nosso show da tarde aqui na Rádio Esmeralda Mais Popular, sempre aí com o melhor da música gaúcha para você que se liga aqui, gente, na 96.5. 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Vamos chegando com mais música, você que está ligado com a gente aqui no nosso Show da Tarde na Rádio Esmeralda 96.5. Abraço aí para toda a rapaziada ligada com a gente. Meu amigo Anthony está sempre na nossa companhia. Abraço lá também para o meu amigo querido Lauquicão, né? Tá sempre aí na sintonia. Alô, tio Raul. Abraço aí para você, Raul. É, rapaz, meu amigo Carlos aqui no Bairro Imperial, meu amigo Luiz do Bairro Imperial, pessoal ligado com a gente aqui no nosso Show da Tarde, na Mais Popular.

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5: 16h40.
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0: Estamos de volta com o nosso Show da Tarde na Rádio Esmeralda. 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Vamos chegando com muita música, você se liga aqui no nosso Show da Tarde na Rádio Esmeralda. 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Agora sim, vamos chegando com música pra você que tá ligado aqui na mais popular, o nosso Show da Tarde. Abraço aí pra rapaziada lá, meu amigo Paulo Júnior, Segundo Distrito de Bom Jesus. O Átila também tá lá em Bonja, aí na nossa companhia. Meu amigo Juliano Godinho lá do Boqueirão, tá ligado com a gente lá em Muitos Capões, né? Abraço aí pra você, meu querido. A rapaziada aí de Esmeralda também, pessoal ligado com a gente, né? É, lá em Esmeralda, é, o pessoal tá sempre na nossa sintonia. Abraço aí pra todo mundo que se liga com a gente. Meu amigo Roberto aí no Lomba Chata. Todo mundo que tá ligado aqui no Show da Tarde, muito obrigado pela sintonia. Vamos assim.

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6: 16h50.
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0: Estamos de volta com o nosso Show da Tarde aqui na Rádio Esmeralda Mais Popular. 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Abraço lá pro meu amigo Diego Ramos, tá sempre ligado com a gente na DAR, sempre na nossa escuta, né? Abraço pra gurizada lá da Chapecoense, só da Plástica 285, lá o Antônio, o Carlos, o Carlinhos, o pessoal também tá sempre na nossa sintonia. Abraço também pros nossos amigos aí ligados com a gente aqui no nosso show da tarde. Meu amigo Carlos aqui do bairro Imperial, sempre na sintonia da gente. Abraço aí pra você. É, um abraço meu amigo Marcelo aqui do centro, tá aí na nossa sintonia. Alô, Marcelão. Abraço aí pra você. Abraço aí pro meu amigo Tio Silva, tá sempre aí na lida e tá na nossa escuta, né? Um abraço aí pra você. Toda a rapaziada se liga com a gente aqui no nosso Show da Tarde na Rádio Esmeralda. Vamos chegando com muita música pra você que se liga na 96.5.

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9: 17h01.
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0: Estamos de volta com o nosso Show da Tarde na Rádio Esmeralda Mais Popular. A produção executiva da minha rainha Gisa Vitinisca, a dama mais linda do rádio. E a gente vai junto, gente, até às 6 horas da tarde com o melhor da música gaúcha aí pra você que se liga aqui no nosso Show da Tarde. 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Abraço aí pra toda a nossa sintonia, toda a rapaziada aí ligada com a gente, aqui no nosso Show da Tarde, aqui na Mais Popular. Meu amigo Miranda, gente bacana aí no Barcelos, abraço aí pra você. Meu amigo Jean, também aí no Barcelos, ligado com a gente na nossa companhia. Abraço aí pra rapaziada quilômetro 4, quilômetro 5 também, sempre na sintonia aqui com a gente, no nosso Show da Tarde, na Rádio Esmeralda.

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1: 17:12.
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0: 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E um abraço, meu amigo Miranda, né? Tá sempre lá aí no bairro Barcelos, na nossa companhia. Meu amigo Chuteira também está sempre ligado com a gente, Chuteirinha. Alô pro Elias aí da Cabanha César. Alô, tio Elias, abraço aí para você. Também um abraço pro meu amigo querido lá, tá sempre ligado com a gente, o Jair. Alô, Jair, abraço aí para ti, meu guri. Tudo de bueno. Alô, Kikão, abraço aí para toda a rapaziada ligada com a gente aqui no nosso Show da Tarde.

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2: Tribuna Livre, o espaço de 15 minutos durante a sessão ordinária da Câmara de Vereadores desta terça-feira, está reservado para o presidente da Associação Vacariense de Estudos Astronômicos. Na ocasião, Lino Marcon irá abordar a instalação de um observatório astronômico no Morro Agudo. Este é um projeto pioneiro da região sul, com ênfase no conhecimento tanto na área turística como estudantil, em um espaço que foi doado pela família Soldatelli. A sessão ordinária da Câmara de Vereadores inicia às 17 horas e 30 minutos.
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8: 17 horas e 22 minutos.
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0: Estamos de volta com o nosso show da tarde aqui na Rádio Esmeralda Mais Popular. Sempre aí com o melhor da música gaúcha para você, que se liga aqui, gente, na 96.5. 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Vamos chegando com mais música, você que está ligado com a gente aqui no nosso Show da Tarde na Rádio Esmeralda 96.5. Abraço aí para toda a rapaziada ligada com a gente. Meu amigo Anthony está sempre na nossa companhia. Abraço lá também para o meu amigo querido Lauquicão, né? Tá sempre aí na sintonia. Alô, tio Raul. Abraço aí pra você, Raul. É, rapaz. Meu amigo Carlos aqui no Bairro Imperial. Meu amigo Luiz do Bairro Imperial. Pessoal ligado com a gente aqui no nosso Show da Tarde, na Mais Popular.

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4: Dezessete horas e 31 minutos.
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0: Estamos de volta com o nosso Show da Tarde aqui na Rádio Esmeralda Mais Popular. 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Abraço lá pro meu amigo Diego Ramos, tá sempre ligado com a gente na DAR, se não escuta, né? Abraço pra gurizada lá da Chapecoense, só da Plástico 285, lá o Antônio, o Carlos, o Carlinhos, o pessoal também tá sempre na nossa sintonia. Abraço também pros nossos amigos aí ligados com a gente aqui no nosso Show da Tarde. Meu amigo Carlos aqui do Bairro Imperial, sempre na sintonia da gente. Abraço aí pra você. É, um abraço meu amigo Marcelo aqui do centro, tá aí na nossa sintonia. Alô, Marcelão. Abraço aí pra você. Abraço aí pro meu amigo Tio Simba, tá sempre aí na lida e tá na nossa escuta, né? Um abraço aí pra você. Toda a rapaziada se liga com a gente aqui no nosso Show da Tarde na Rádio Esmeralda. Vamos chegando com muita música pra você que se liga na 96.5.

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4: 17:39.
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6: Estamos de volta com o nosso Show da Tarde na Rádio Esmeralda Mais Popular. A produção executiva da minha rainha Gisa Vitinisca, a dama mais linda do rádio. E a gente vai junto, gente, até às 6 horas da tarde com o melhor da música gaúcha aí pra você que se liga aqui no nosso Show da Tarde. 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Abraço aí para toda a nossa sintonia, toda a rapaziada aí ligado com a gente aqui no nosso Show da Tarde, aqui na Mais Popular. Meu amigo Miranda, gente bacana aí no Barcelos, abraço aí para você. Meu amigo Jean, também no Barcelos, ligado com a gente na nossa companhia. Abraço aí para a rapaziada do quilômetro 4, quilômetro 5 também, sempre na sintonia aqui com a gente no nosso Show da Tarde na Rádio Esmeralda.

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5: 17 horas e 47 minutos.
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0: Estamos de volta com o nosso Show da Tarde, aqui na Mais Popular, agora para dar aquele tchau e agradecer a sua audiência. Aos nossos patrocinadores, amigos e parceiros aqui da família Show da Tarde. E também lembrando aí, agradecer ao nosso Senhor Deus, né? Porque nos permitiu mais um dia de vida para estar fazendo o que a gente mais gosta, que é trabalhar e comunicar, graças a Deus. Trabalhando com a minha esposa Gisa Vichilis, também agradeço aí pelo mais um dia de trabalho, minha querida. Nosso Show da Tarde aqui na Rádio Esmeralda 96.5. E a gente se vê aí no próximo programa, sempre com Deus no coração. Rádio na Rádio Esmeralda. Tá louco de bom. Lembrando, né, gente? A gente tem encontro marcado já já aí no Paradão Sertanejo, logo após a Voz do Brasil. Grande abraço, gente. Fui! Ei,

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5: A Polícia Rodoviária Federal atendeu uma ocorrência de atropelamento de pedestre no quilômetro 39 da BR-116, no início da tarde de hoje, no viaduto sobre a Avenida Moreira Paz, em Vacaria. A vítima foi socorrida e levada ao Hospital Nossa Senhora da Oliveira. O veículo envolvido foi um caminhão cargo de Vacaria. O homem atropelado tem 48 anos de idade, é natural de Lagoa Vermelha. Ele foi atendido com escoriações no hospital e não corre risco de morte. Curso sobre aplicação dos recursos do Fundo Municipal dos Direitos da Criança e do Adolescente e da Pessoa Idosa. Plano de ação, de aplicação, chancela de projetos, vedações, projetos governamentais e da sociedade civil. Este curso acontece amanhã, quarta-feira, dia 24, na Câmara Municipal de Vereadores aqui de Vacaria, das 8 às 12 e das 13 até às 17 horas, totalizando 8 horas de atividades. A instrutora será advogada especialista em direito público, Cleusa Quereschi. A Escola Estadual Técnica Bernardina Rodrigues Padilha está com inscrições abertas para as pré-matrículas e inscrições online para ingresso no segundo semestre de 2026 para o EJA e curso técnico em eletromecânica. As inscrições são de 9 até o dia 29 do mês de junho, já se encerrando. Portanto, na segunda-feira, através do site escola.rs.gov.br/matrículas. Na manhã desta terça-feira, a diretora da escola, professora Marister Caon Borges, o coordenador do curso, professor Enéas Hertal, e o professor do curso de mecânica, Alain Gazana, participaram do programa Fala Cidade para reforçar a divulgação do curso. São mais 20 vagas disponíveis, com início previsto para o dia 4 de agosto. Os alunos serão selecionados por sorteio através da Secretaria Estadual de Educação. O curso de eletromecânica tem duração de 3 semestres, mais 400 horas de estágio em empresas de vacaria e também de fora do município, que se interessam por essa mão de obra qualificada. Duas escolas municipais de Vacaria serão homenageadas na programação da Semana da Pátria. A comissão organizadora da Semana da Pátria já está finalizando a programação para as festividades desse ano. O fogo simbólico chega em Vacaria no próximo dia 21 de agosto para reforçar o sentido de patriotismo da programação. Essa é a corrida de número 89 da Centelha, que nesse ano vem de Lagoa Vermelha. Duas escolas que completam 65 anos de atividades, Ceci Sabrito do quilômetro 5 e a Escola do Campo João Becker da Silveira serão homenageadas. O índice de pessoas vacinadas contra a gripe em Vacaria aumentou significativamente na última semana. Já passa de 16.300 pessoas vacinadas contra a gripe em Vacaria, o que representa 50% da meta, que é de chegar a mais de 27 mil pessoas imunizadas no município. O próprio grupo prioritário apresentou importante evolução e já passa de 50% o número de vacinados, com um destaque para gestantes, que alcançou 68% da meta estipulada pelo Ministério da Saúde. Segundo Tatiane Scariotti, da Vigilância Epidemiológica, é necessário chamar a atenção dos pais para a necessidade da vacinação das crianças. O índice ainda está muito baixo. Ainda no início desta semana, menos de 2 mil crianças haviam sido vacinadas, de um total estipulado pelo Ministério da Saúde de 4.569 com idade acima de 6 meses. Vacaria já vacinou acima de 6.500 idosos, o que representa 54% da meta. A vacina da gripe está disponível em todas as unidades de saúde do município. Crianças menores de 5 anos que não completaram o esquema vacinal já podem ser vacinadas pelo SUS com a vacina Pneumo 20, que protege contra 20 sorotipos da bactéria Pneumococcus, causadora de doenças graves como pneumonia e meningite. A Estratégia Nacional de Imunização foi lançada no último fim de semana pelo ministro da Saúde, Alexandre Padilha. O Rio Grande do Sul recebeu um lote inicial de 26.300 doses do imunizante para aplicação em todo o estado. O Instituto Nacional do Seguro Social, INSS, informou que vai ampliar a exigência de cadastro biométrico para concessão de benefícios previdenciários e assistenciais, como aposentadorias, auxílios e o benefício de prestação continuada BPC-LOAS. A regra publicada nesta terça-feira no Diário Oficial da União servirá para confirmar a concessão do benefício. A diretriz determina a exigência do cadastro biométrico para os requerimentos de benefícios previdenciários e assistenciais realizados a partir de 21 de novembro de 2025. Agora, quem for realizar o pedido do benefício deverá comprovar a existência de registro biométrico em uma das seguintes bases oficiais do governo: Carteira de Identidade Nacional, CIN, Título Eleitoral ou Carteira Nacional de Habilitação, CNH. O objetivo é confirmar a identidade do beneficiário e impedir que terceiros recebam valores de forma indevida, Lembrando que a exigência já era aplicada desde 1º de setembro de 2024 nos requerimentos de BPC LOAS. A Agência Nacional de Vigilância Sanitária Anvisa publicou esta semana o registro do medicamento Inlurio, tosilato de ilunestranto, indicado para adultos com câncer de mama localmente avançado, que não pode ser removido por cirurgia ou que já se espalhou para outras partes do corpo e que foi previamente tratado com terapia endócrina. Em nota, a agência declarou que esse tipo de tumor apresenta as seguintes características: é positivo para receptor de estrogênio, negativo para receptor 2 do fator de crescimento epidérmico humano e tem mutação no receptor de estrogênio 1. No Brasil, dados do Instituto Nacional do Câncer, o INCA, indicam que no período entre 2023 e 2025 foram registrados 73.610 casos da doença. O número representa 30,1% do total de cânceres em mulheres. O governo federal se comprometeu a enviar na quarta-feira, amanhã, dia 24, à Câmara dos Deputados, um projeto de lei para aumentar o limite de faturamento dos microempreendedores individuais, os MEIs, atualmente fixado em R$ 81.000 de receita anual ou R$ 6.750 ao mês. A medida deve elevar também o limite de contratos pelo MEI para pelo menos 2 funcionários. Hoje o limite é de 1 funcionário com carteira assinada. O ministro das Relações Institucionais, José Guimarães, afirmou que o governo está em processo de construção da proposta de mudanças para os MEIs. O governo tem argumentado que o teto do MEI está sem reajuste há anos, o que prejudica o desenvolvimento dos negócios. O último reajuste ocorreu em janeiro de 2018. Se o faturamento superar o teto atual de R$ 81 mil anual, o autônomo passa a ser enquadrado como microempresário, sendo tributado pelo regime do Simples Nacional. O projeto propõe aumentar o teto de receita do MEI para R$ 130 mil, além de prever mudanças no regime do Simples Nacional.

0: curriculares, regimentos escolares e projetos pedagógicos. Esses atos deverão passar pelos respectivos conselhos de educação e seguir orientações do Ministério da Educação. Notícias da Tarde volta amanhã aqui na Esmeralda. Vem aí na sequência Marcos Cola Duarte apresentando Esmeralda nos Esportes. A todos, uma boa noite.
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Olá, bom final de tarde para você, amigo ouvinte, que está ligado com a gente aqui na Rádio Esmeralda 96.5. Finalzinho de tarde, início de noite desta terça-feira. Temperatura, minha gente, quando são 18 horas e 16 minutos, está na casa dos 4 graus. Sensação térmica, 2. Vai ser negativo hoje, pode ter certeza absoluta. Vamos, segundo sites de meteorologia, a gente vai ter 0 grau. Mas vai ter lugar aí que vai ser mais baixo, sim, a temperatura. E vai ser assim. Hoje, nós tivemos um dia gelado, frio. Amanhã será semelhante ao que foi hoje. Aí, quinta-feira, começa a subir um pouco mais.

0: sexta também, né? Sábado também a temperatura vem um pouco mais alta. E lá no domingo a gente já tem uma possibilidade de alguma pancada de chuva domingo, segunda-feira. Tá bom, gente? Estamos aí com todas as informações a partir de agora para você. Vamos trazer todos os detalhes. Copa do Mundo andando, tem seleção brasileira logo ali na frente. Mais uma vez a seleção brasileira estará em campo neste dia 24, ou seja, amanhã, 7 da noite, jogando contra a Escócia. Vale o primeiro lugar do grupo. 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Muito bem, minha gente, estamos chegando, tenho já aqui comigo, nos estúdios da Rádio Esmeralda, o presidente do Glória, nosso amigo Décio Camargo, que nessa temporada, juntamente com os demais membros da sua direção e também o departamento de futebol num todo, né, está aí trabalhando para poder trazer uma equipe competitiva em busca de um objetivo. E eu estava lembrando há pouco, né, que nós temos uma condição bem interessante de sermos uma cidade, né, onde temos um representante no futebol gaúcho que tem como sempre intenção estar aí fazendo campanhas que possam buscar o acesso. Já tivemos momentos áureos lá, né, no, na Série A. A divisão de acesso a gente não tem nenhum demérito, porque é uma competição muito difícil, e esse ano me parece estar mais difícil ainda, porque como é num segundo semestre onde há pouco futebol profissional para clubes de pequeno porte, estão se reforçando e muito, e não é diferente o nosso Glória da Vacaria. Presidente Décio, boa noite, obrigado mais uma vez por estar aqui com a gente.
1: Boa noite, Marcos. Boa noite, Tidão. Ouvintes. É como tu disseste aí, né? Vai começar no segundo semestre a competição, mas os clubes se reforçando muito, né? Mesmo que termina muito vindo de Série D, né? Então, mas a gente está atento. O departamento de futebol está trabalhando intensamente, Marcos, né? E o treinador, o William, o Beto, nosso executivo, o Saraiva, afinal, todo o departamento de futebol, né? Todo mundo está atento, né? Até nas contratações, e para trazer os jogadores que vêm nos ajudar, jogadores que têm um passado interessante, né? E muita experiência nessa competição.
0: Bem, a gente sabe que é uma competição muito difícil, e por ela, esse ano, estar aí no segundo semestre. Como é que o senhor está vendo, né? Eu sei que com todo o departamento de futebol vocês estão atentos a procurar jogadores, contratar jogadores. Sei que, por exemplo, o Glória estava praticamente acertado com um meio campista de qualidade que vinha para fechar esse meio de campo do Glória, e de repente chega outro clube da divisão de acesso e um aporte financeiro maior e já acabou levando ele. Quer dizer, existe também essa condição que tem que ser trabalhada muito com muita cautela, até porque a competitividade também está fora de campo nas contratações, presidente.
1: Com certeza. A competição, né, nesse ramo que tu fala, é muito forte, né? E como tu disseste aí, clubes fortes, né? Olha quem é os adversários que nós temos esse ano, né? São clubes que trabalham com bastante patrocinadores, aportes financeiros significativos, então eles podem a qualquer momento fazer ofertas muito interessantes, né? E até estão tirando jogador de clubes, né? Ou passando para outros. Isso aí é para o torcedor ver o tamanho da dificuldade que nós estamos enfrentando, como nós, como os outros clubes também, né?
0: Uhum. Presidente, hoje o Glória já tem uma equipe praticamente formada, ou ainda depende de algumas situações para formar esta equipe? E já dentro desta pergunta, na quarta-feira da semana que vem, quando da apresentação, teremos quantos jogadores o senhor acredita aí para estar no plantel? Isso incluindo também, porque não, os meninos da base, né?
1: Claro. Tem 15 jogadores acertados, Marco, sabe? O departamento de futebol teve o cuidado de fazer todas as negociações, então estão definitivamente acertados. 15 uhum. jogadores, né? E tem mais, estão à procura de mais 5 jogadores, né? Para compor o plantel. E outra coisa, aproveitando a o que tu falaste aí, Marcos, a apresentação foi mudada, sabe?
0: Sim.
1: Não será mais o dia 1º. Será o dia 6, segunda-feira.
0: No dia 6 na segunda-feira.
1: Dia 6 de junho, a próxima segunda-feira, né?
0: Uhum.
1: Porque tem jogadores que estão competindo, né? Nos campeonatos, e alguns vão chegar mais tarde, outros vão chegar quinta-feira, sexta-feira, né? Então, adiante do. Então, achamos melhor o departamento de futebol, achou melhor juntamente com a direção, né? Para mudarmos a data para 6 de junho.
0: 6 de junho, então já.
1: Segunda-feira,
0: é...
1: 6 de junho.
0: E vai ser no período da tarde,
1: normal. No período da tarde, normal. O horário não mudará nada, só a data, né?
0: Uhum.
1: Que será. Foi adiado do dia 1º ao dia 6 de junho, que é na próxima segunda-feira.
0: Uhum. Bem, hoje eu sei que. Estive lá no Altos da Glória, no período da manhã, nós tivemos uma. Estava vendo o diretor executivo Beto Almeida conversando com o Renato Tilão, porque há hoje uma mobilização muito intensa também nesses meninos da base, porque queira ou não, a gente sabe que é importante já colocar eles no meio. Citamos alguns dias atrás a condição de nós termos, há pouco tempo atrás, nós tínhamos meninos da base que fizeram parte daquele acesso, depois que jogaram nas competições, lá vai Germano, Chimbica, dentre outros tantos. E é importante ter esses meninos aí também junto, né?
1: Muito importante, Marcos. Todo mundo sabe, eu acho que o futebol no globo inteiro, no mundo inteiro, se sabe que categoria de base é uma coisa interessante, né?
0: Uhum.
1: A identificação com o clube, tudo isso, né? Quem não sabe que uma categoria de base bem feita, né? Bem feita e bem administrada, né? Por profissionais que nós temos com muita capacidade, né? Juntamente com o Beto Almeida, que também tem uma enorme experiência nesse sentido. E nós, claro, estamos olhando com muito, muito cuidado, sabe? As categorias de base, sub-20, né? Estamos acompanhando justamente esses profissionais. Estão os treinos, os jogos que estão no campeonato, né? Justamente observando, porque são jogadores que nós vamos aproveitar com certeza no futuro. E é como eu digo, categoria de base é o futuro de qualquer clube profissional, não só no Brasil, como na Europa e em todo mundo, né?
0: É verdade. Presidente, nós vamos poder anunciar hoje jogadores? Sim ou não?
1: Temos alguns jogadores para anunciar, né?
0: Então vou fazer o seguinte... Vou pedir licença ao senhor, eu vou ao intervalo, depois do intervalo a gente anuncia então. Já voltamos.
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0: De volta com o nosso Esmeralda nos Esportes. Agora são 18 horas com mais 29 minutos. De volta com o nosso Esmeralda nos Esportes. Agora são 18 horas com mais 29 minutos. Você está ligado aqui na Rádio Esmeralda, no Esmeralda nos Esportes. Temperatura de 4 graus. 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Muito bem, vamos trazer informações para você agora, mais detalhadas, conjuntamente com o presidente do Glória, Décio Camargo. A gente falou sobre alguns detalhes e ele trouxe uma informação importante. Houve uma mudança no dia da apresentação, que será no dia 6, não mais no dia 1º. Será numa segunda-feira. É isso, presidente? Numa segunda-feira, exatamente. Numa segunda-feira, não mais no dia 1º. Então, houve essa mudança porque a maioria dos jogadores ainda estão jogando alguma competição. Presidente, eu sei que também que o senhor estava, juntamente com o Departamento de Futebol, buscando alguns atletas, que alguns, como a gente disse, infelizmente, a questão financeira impossibilitou a chegada. E outros até mesmo, por estarem jogando, teve um atleta que estava acertado, não vai poder vir por problema de lesão, presidente, é isso?
1: É, problema de lesão, né? É o Ceará, né? É um jogador importante, né? Um atleta muito que fez uma grande caminhada aqui no Glória, lembra, isso, Marcos? É o primeiro volante, né? Então não poderemos contar com esse atleta porque ele teve uma lesão de menisco, né?
0: E vai ficar de fora.
1: E vai ficar de fora. Tá. Mas o departamento está procurando, já está a negociação bem adiantada com o primeiro volante e segundos volantes também. Na verdade, queremos ter mais, é o que está faltando, né? Volantes e primeiro volantes. Uhum. Para fechar mesmo, então, o plantel, né?
0: Temos nomes, então, a dizer hoje, presidente?
1: Temos. Podemos divulgar, né? Alguns nomes, né?
0: Vamos lá, então. O que o senhor tem para nos trazer como informação e por posição, presidente?
1: Então, lá vai, Marcos, né? Gabriel, goleiro, né? Que estava no Caxias. Enzo, nós temos dois goleiros e mais um menino da base que vai nos ajudar, certo, também.

0: Pode servir mais um menino ou dois meninos também que poderão vir, né? Olhe bem o torcedor, pode ver que está começando a ter contribuição dos jogadores da base para os profissionais, que é uma coisa importante, né? Então teremos um ou dois goleiros da base no profissional esse ano.
1: Correto.
0: Lateral direito, teremos Biteco, nome conhecidíssimo, né?
1: Já jogou divisão de acesso pelo União Frederiquense, esteve com o Pelotas também na primeira divisão, jogador conhecido.
0: É. Ares. Esse Ares também é um lateral direito, foi contratado hoje de manhã. É um jogador que jogou, inclusive, com indicação do nosso treinador também, né? Lateral direito, teve o último clube, o Tubarão, e outro clube também, não me engano, do Nordeste também, né? Zagueiro Júnior Fel, volta ao Glória, jogador interessante, foi muito bem, fez um grande nome, grandes temporadas aqui no Glória. Identificação muito grande com o clube, né, Marcos Júnior Fel, volta a atuar conosco. Diego Rocha, Vitor Lottes e Vitor Carvalho. Vitor Carvalho voltando também, fez campanha muito boa, deixou boníssima impressão, né, nosso clube, volta também Vitor Carvalho. Temos também, com a falta do Ceará, como eu disse, né, de primeiro volante. Então, teremos mais duas contratações, ou três, né, entre segundo volante e primeiro, né? Depois, vamos pela meia, né? O Rafael, né, que será o nosso número 10, temos muita expectativa com esse atleta, que já jogou em Chapecoense, em clubes grandes, né? E o Juninho, que voltará também, foi campeão gaúcho pelo Novo Hamburgo, tivemos conosco também, temporada passada, jogador muito experiente, vai ajudar muito também, né? E vamos para o ataque então, Marcos?
1: Vamos lá.
0: O ataque então, temos Tony Júnior, que todo mundo conhece, né? E Wilson Júnior. Wilson Júnior é um jogador que teve... Esse Wilson Júnior é interessante, Marcos, porque ele teve no... O último clube dele foi Santa Catarina, no Marcílio Dias. Eu fui Itajaí só para ver esse jogo, há anos atrás. E conversei com ele, depois ele foi para o Camboriú. E eu sempre tive de olho nesse jogador, porque é um jogador muito forte. Eu sempre dizia, é o Renato Portaluppi da segunda divisão. Um jogador muito forte, né, nesse tipo de competição. E depois ele veio para cá, foi para o Passo Fundo, foi o Índio Tamariz, foi o Guarani de Bagé, se não me engano, também, né? E não veio para cá. Então, quando eu tive contato com ele, ele me disse, Camargo, finalmente eu vou poder jogar no Glória do Bacaria, porque você que me descobriu fora do Rio Grande do Sul, né? Eu tinha falado com ele, então, um jogador interessante, com certeza nos ajudará muito. E o Tony Júnior, como eu falei anteriormente, todo mundo conhece, né? Jogador que... Um jogador vencedor, né? Alisson Henrique Mira.
1: Isso.
0: Esse atleta é um centroavante de muito nome, Série D, né? Tava jogando, inclusive, né? É um atleta... Ano passado, eu tô no Passo Fundo, um atleta muito interessante, fazedor de gol, muita experiência e muita categoria. Temos um centroavante de muita categoria, né? Mesmo pelo... E o seu currículo muito forte, né, Marcos?
1: Com certeza.
0: Importante. E temos o Jarro, né? Que o Jarro todo mundo conhece, né? O Jarro é um vencedor, participou de vários acessos, né? Para o gauchão. Então, é como eu digo, Marcos. Temos um ataque, o torcedor, no papel... Podemos ser com muita humildade, né, Marcos? Mas assim, nós temos um ataque que no papel é importantíssimo, né? É um dos melhores ataques da divisão de acesso. Um dos melhores, né? Tem vários, né? Mas é atletas experientes e atletas que nós tivemos muito cuidado quanto a isso, Marcos, são vencedores, né? Uhum. Atletas que participaram de campanhas vencedoras. Isso é muito importante nós termos este tipo de atleta, que é primordial contarmos com um atleta dessa performance.
1: Bem, o senhor falou aqui exatamente sobre a questão de nós termos ainda a busca por volantes e segundo volantes. A gente tem os dois meias, o Rafael e o Juninho, claro, né? Centroavante. Aqui no caso, de ofício, a gente pode dizer que o Alisson Mira seria o centroavante.
0: Sim.
1: Mas tem a possibilidade destes, hoje, demais aqui.
0: O Jarro e o Wilson Júnior.
1: De atuar como centroavante.
0: Eu acho que só o Tony Júnior que não tem. O Tony Júnior, eu acho que não tem experiência de centroavante.
1: E aí ele já pode ser um jogador mais de meia
0: também. Mais de meia, claro. O Tony Júnior faz várias funções, né? Também. Exato. Mas assim, o Wilson Júnior, né? E o Jarro podem fazer a função de centroavante, no caso de uma troca lá na frente, né? Na verdade, o William tem opções importantíssimas esse ano, né?
1: Bem, é importante a gente destacar isso. E é claro, o senhor ainda, até o dia 6 tem um tempo hábil para contratar então mais alguns jogadores aí que o senhor julga ser bem importantes para o clube. Hoje o senhor pode fechar com mais algum jogador ainda no dia de hoje ou não, presidente?
0: Posso. Hoje à noite a gente está negociando com um jogador interessante, jogador que já passou por Vacaria, um vencedor, né?
1: É identificado com o Glória?
0: Com muita identificação com o Glória e com a nossa Vacaria. Hoje à noite a gente vai ter o cuidado de conversar com ele, né? A oportunidade, melhor dizendo, né? E acho que nós vamos, 85% está fechado esse atleta, né? Um atleta que tem identificação conosco, com a cidade, o torcedor vai gostar, é um vencedor, né? E inclusive já teve um acesso importante, né, no nosso clube, né? Então, com certeza contaremos com esse atleta.
1: O senhor já deu dicas tremendas aí de quem seria esse atleta, até porque se a gente for fazer um levantamento aqui, o torcedor que pare e pense agora daqueles jogadores que estiveram em acesso, então o senhor já deu dica nesse sentido.
0: Amanhã divulgaremos, Marcos, para me cobrar.
1: Tá certo.
0: Amanhã divulgaremos.
1: Exato, mas eu já estou dando um spoiler por torcedor, né? Que a dica foi dada, né?
0: O Marcos, a gente como dirigente, falando dirigente assim com o repórter esportivo, é um perigo o torcedor, porque ele tem muita vivência. Estou falando isso com o torcedor agora. O Marcos tem muita vivência no futebol. Então, muitas vezes, eu no caso com ele, que é meu amigo particular, o Marcos, muitas vezes nós estamos conversando, ele já vai longe, já está quase na frente do nosso departamento. Então tem que ter muito cuidado. Mas é importante, a gente sabe que a imprensa de Vacaria é muito importante, pelo conhecimento que tem, pela experiência, ajudar o nosso Glória também.
1: É, com certeza. Mas isso a gente pode garantir, acima de tudo, uma equipe competitiva, o torcedor. Né? Porque, claro, muitas vezes o torcedor, tá, mas vamos subir esse ano. A dizer que vai subir é um tanto relativo, porque os demais também têm o mesmo objetivo, mas que será uma equipe mais competitiva, talvez, dos últimos anos, isso sim pode ser garantido.
0: Com certeza,
1: né?
0: Com certeza vai ser, o torcedor vai ver a grande diferença, a gente teve, mesmo com isso aí, quando nós entramos e conversamos com a diretoria, o Glória faz 70 anos esse ano, né? Então, como eu disse, Marcos, a gente, nas reuniões que nós tivemos, tivemos cuidado de fazer um time competitivo, né? Para presentear o torcedor, para o torcedor incentivar, não que os outros anos não fosse diferente, mas nós temos que fazer um mimo a mais esse ano, pelos 70 anos do Glória, né?
1: Exatamente, é para que o torcedor realmente se sinta cada vez mais com afago. E, claro, esta condição a direção está procurando dar, de ter uma equipe competitiva. Por outro lado, é importante o torcedor também, ele fazer a sua parte no início da competição, né, presidente?
0: Eu vejo o torcedor muito, muito entusiasmado nas ruas, sabe? A gente caminha pelas ruas diariamente aí, pela praça, né? Aquele pessoal da praça, os taxistas que tem um poder enorme de informação, né? E a gente vê para os lugares que a gente caminha, nos bancos, eu vou muito nesses bar também, às vezes do interior de Vacaria, né? Todo mundo, né? E as cidades vizinhas também, Marcos, impressionante. Bom Jesus, Antônio Prado, Lagoa Vermelha, todo mundo vendo as informações que vocês dão na imprensa, né? E todo mundo focado, com muita energia, sentindo assim, sabe, que o Glória está fazendo coisa diferente. E a gente, isso aí é um agrado pra gente na diretoria, né? Que a gente trabalha intensamente atrás de patrocinadores, né? Pra fazer um time forte, isso aí tudo pra gente é muito bom ouvir o que as pessoas falam, né?
1: E pra gente fechar também, houve já através das redes sociais do clube o lançamento da camisa para essa temporada, os três modelos, né, presidente?
0: Os três modelos. Quero agradecer, aproveitando também, a Helenita Marasquim, que montou, né? Nós demos a Helenita e eu que fizemos quando eu digo Glória, né? Mas nós que tomamos a iniciativa, né, porque o Saraiva está viajando também, a gente não quer, né, acumular funções para ele também. Então nós escolhemos essa camiseta. Olha, torcedor, veja bem essa transversal, essa, essa faixa que tem nas camisas, né? Tipo o Vasco da Gama, vamos dizer, né?
1: River Plate,
0: River Vasco Plate, da Gama. Justamente. Bem lembrado, River Plate, né? Que é bem branco e vermelho, né?
1: Exato.
0: E essa, então, cada camiseta preta terá transversal dourada, a branca terá azul, né? E qual é a outra que falta?
1: Azul, branca.
0: E azul, branca. Então, é uma coisa diferente. Tudo isso aí para comemorar os 70 anos do Glória, né? E, mais uma vez, agradeço a Lemita Marasquim, que foi incansável em montar isso aí. Torcedor, me perdoe, porque eu estou meio... Passei uma gripe forte, meio rouco, né? Então, assim, ó... esse trabalho fazia sempre o Vinícius, né?
1: Da Vinelli.
0: Da Vinelli. E nós, como eu disse para... Tivemos uma reunião com a Lenita. Com a Lenita, vamos nós para deixar o Vini com menos trabalho, que ele tem muita coisa para fazer dentro da loja. Vamos montar, deixar o caminho andado para ele esse ano. Então, temos essa camisa montada com essas cores já há bastante dias, foi lançada agora, né? E é muito bacana. Vai ser logo que tiver já no mercado, nós vamos avisar, né? Para começar a comercialização dessas camisetas. Terá à disposição na Vinelli. Elogiando muito, né, o Vinícius, que em contrapartida ele fornece os materiais de treino e camisetas profissionais de jogos.
1: Com certeza. Presidente, vamos aguardar então mais novidades, com certeza, que virão, e tenho certeza absoluta que essas novidades vão agradar cada vez mais ainda o torcedor. Obrigado por o senhor estar com a gente mais uma vez aqui no nosso programa.
0: Obrigado, Marcos. Eu também quero citar também o Glória, em todos os lugares, todos que estão trabalhando. Ó, hoje tivemos uma reunião ontem à noite, o Carlos Silva, nosso
1: grande Pintinho.
0: O grande Pintinho, nosso chefe de segurança, né, importante, o Tuto, voltando com muita força, muito entusiasmo na bilheteria, né? O Kiko, o Tino, também, que vão também, fazem parte dos fogos, né? De incentivo dos jogos, o Faraco, todo esse pessoal junto. Eu gosto da aglomeração total, que são pessoas que não aparecem tanto, mas ajudam muito, né?
1: É verdade.
0: Então, Marcos, agora sim, agradeço a vocês, agradeço ao Tidão, a todos vocês, né? O papel importante que vocês fazem, divulgação do nosso clube. Uma boa noite a todos. E não esqueça, a paixão voltou, hein? E para sempre.
1: Não é para ficar, é para sempre, tá certo. Valeu, presidente. Já volto depois do intervalo para encerrar o nosso programa.
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De volta mais uma vez com Esmeralda nos Esportes para você. 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Gente, vamos falar rapidinho aí da Copa do Mundo. Portugal aplicou no Uzbequistão hoje 5-0. É, Portugal foi legal, né? Tivemos às 5 da tarde e estamos tendo ainda um jogo, né, entre a Inglaterra e Gana. 0-0 tá o jogo, minha gente. Tá apelhado. A Inglaterra tá suando. Hoje ainda tem Panamá e Croácia. Logo mais às 8 da noite, né? Panamá e Croácia também vai estar jogando. E amanhã a seleção brasileira vai estar em campo. Vencendo, poderá já estar classificada à fase seguinte da próxima da Copa do Mundo. Mas vai depender do outro jogo, que é no mesmo horário, entre Marrocos e Haiti, para saber se vai ser primeiro ou segunda colocado. Né? Tem esse detalhe também. Se empatar, possivelmente vai ser a segunda, porque Marrocos deverá ganhar do Haiti. Falo do Internacional, falo do Grêmio também para você. Grêmio que está aí fechando seus amistosos para poder preparar a equipe para o retorno das competições que terão ali na frente. Detalhe, o Grêmio vai começar um pouco antes os jogos do que as demais equipes. O Grêmio e alguns outros. Por quê? Porque tem uma situação bem interessante. O Grêmio ele precisa recuperar alguns jogos, já que vai ter os playoffs da Sul-Americana. Então ele vai ter no dia 16, alguns dias antes de terminar a Copa do Mundo, o jogo contra o Mirassol. Vai ser numa quinta-feira. Para depois, lá na outra quinta-feira, dia 23, ter jogo contra o Bolívar pela Sul-Americana, né? E assim vai ser. O Grêmio vai ter que ir ajustando o seu calendário neste momento. O Tricolor que está à busca aí de reforços, de vendas, também tudo está sendo feito na melhor forma possível, tentando ajustar financeiramente o Tricolor, porque é o grande problema que a gente tem no estado do Rio Grande do Sul. Financeiramente, né? A dupla Grenal está e não está das 10 mais. Mas alguns valores estão chegando, outros vão saindo e assim vai ser. Tá certo, gente? Também destacando para você o Internacional nesse sentido, o Colorado tem, né, a possibilidade de ter vendas. E estas vendas é que vai salvar a lavoura. E se fala muito do Borré. O River queria o Borré. Só que a proposta financeira não agradou ao Borré. Mas parece que o mercado dos Estados Unidos, esse pode agradar e vai ter alguma condição, então, de poder fazer aí uma negociação nesse sentido. Então, vamos aguardar para ver se esta negociação vai acontecer, de que forma ela vai ser feita, né? E se vai dar, então, aí o negócio. Tá bom, gente? Vamos aguardar para ver como fica todos esses detalhes para você também, nosso amigo ouvinte. Porque a gente sabe, né? Precisa o negócio andar, fluir financeiramente, porque caso contrário está difícil para a dupla Grenal neste momento. Está muito difícil. A gente sabe que o dinheiro manda. E como é que você vai competir com outras equipes, né, se você não tiver dinheiro? Então tem que ajustar a casa para ter esse dinheiro aí, né, para ter essa condição de poder fazer, né, um bom momento financeiro nos próximos campeonatos. Mas vamos aguardar para ver, tá bom, gente? Quero destacar para você algumas informações também do nosso campeonato aqui de Vacaria. A Série B vai estar sendo realizada neste próximo final de semana. As partidas serão realizadas nos campos do Simva, Cristal e Brasil, tá bom? Campos do Simva, Cristal e Brasil. Folgando nesta rodada as equipes do Pumas, né, e Ponte Preta B e PSG, tá? Vão ser as que estarão folgando
nesta rodada. Gurizada medonha está todo se preparando já para os jogos aí, né, na Série D, na Série B, perdão, e até porque está todo mundo com aquela vontade de voltar a jogar, né? E que a gente sabe que é muito importante acontecer esses jogos aí. Então fica aquele abraço a toda a galera aí que vai estar jogando. Quero lembrar para vocês algumas informações também que chamam atenção nesse sentido. A galerinha aí de Muitos Capões jogando a Taça Muxer. Um abraço para toda aquela galerinha que fez bonito, né, neste final de semana que passou. Um abraço aí ao secretário Edipo, a toda a turma lá de Muitos Capões. E eu vou destacar aqui, olha só, esteve jogando contra São José dos Ausentes, na Sub-9, venceu, Muitos Capões venceu aí pelo placar de 2-1, na Sub-11 empataram 7-7, na Sub-13 empate em 2-2, na Sub-15 também 2-2, na Sub-17 Muitos Capões venceu 3-0, na Sub-20 venceu 3-1. Valeu, gurizada, parabéns aí pelo trabalho de vocês, a gurizada aqui de Vacaria também esteve fazendo jogos aí muito importantes, né, que movimentaram também a todos aí, tá certo, gente? E isso é bom a gente ver, a região, na verdade, né, a região vai estar realizando seus jogos na Taça Muxer sempre, né, com esse objetivo de fazer aí boas partidas. E neste final de semana, então, lá no Campo do Simva tem jogos aqui entre Santa Fé e Leicester pela manhã, União PDC jogando contra Atlético Guerreiros à tarde no primeiro jogo, logo após Resenha e Planalto. Na sequência vamos ter também no Campo do Cristal Vila Nova jogando contra o Bayer pela manhã, Santa Cruz e PCV à tarde, Vila Real e Academos. Ainda no Campo do Brasil, Tempestade enfrentando a equipe do Ferroviário pela manhã, São Caetano B e Boca Juniors às 13h30, logo após Sporting e Morgados. Gente, estamos chegando ao final de mais uma edição do nosso Esmeralda nos Esportes. Quero agradecer você, obrigado pelo carinho, obrigado pela parceria. Valeu, Tidão, que esteve com a gente na parte técnica, o nosso apoiador Pointe Cara. A todos uma boa noite, então, e um grande abraço.

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2: Olá, boa noite.
1: Boa noite para você que nos acompanha em todo o país.
2: Terça-feira, 23 de junho de 2026.
1: Vamos ao destaque do dia: segurança pública.
2: Novo Banco Nacional de Celulares com restrição vai reunir informações sobre aparelhos roubados, furtados ou extraviados em todo o país.
1: Ao comprar um aparelho, o cidadão também vai poder consultar o cadastro para saber se existe alguma restrição.
2: E notificações serão enviadas para esses celulares que estiverem em uso, para que o comprador entregue voluntariamente.
1: O presidente Lula destaca que nova ferramenta vai ajudar a combater o crime.
3: Se você souber de onde você comprou, melhor ainda, porque a gente quer punir quem rouba, a gente quer punir quem vende, a gente quer punir o crime organizado.
2: E ainda, aparelhos de última geração para tratamento de câncer por radioterapia foram entregues hoje simultaneamente em São Paulo, Ceará e Mato Grosso pelo presidente Lula e o ministro da Saúde, Alexandre Padilha.
1: Equipamento é capaz de gerar raios-x precisos exatamente no local do tumor, sem causar maiores danos ao tecido saudável. Graziele Bezerra.
4: Durante o evento, Lula e Padilha assinaram ainda contrato que vai garantir a compra de 20 aparelhos de ressonância magnética para 15 estados.
2: E a gente vai falar também dos impactos do programa de aquisição de alimentos sobre a vida de agricultores.
1: Estudo divulgado pelo Ministério do Desenvolvimento Social mostra aumento da renda e redução da dependência de programas assistenciais.
2: Hoje, na apresentação da Voz do Brasil, eu, Mariana Jungmann e Luciano Seixas.
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2: Que é um bem de consumo, o aparelho celular concentra atualmente a identidade digital do cidadão.
1: Nele estão aplicativos bancários, documentos, senhas, meios de pagamento, autenticações eletrônicas e acesso a serviços públicos.
2: E a cadeia envolvida no roubo desses aparelhos aumenta a violência urbana e abastece o crime organizado.
1: Por isso, o governo lançou hoje a nova fase do Programa Nacional Celular Seguro, criando um banco de dados nacional para consulta sobre aparelhos roubados ou furtados.
5: Foi inaugurada nesta terça-feira uma nova etapa no enfrentamento ao roubo de celulares no Brasil. O presidente Lula assinou o decreto que institui o Banco Nacional de Celulares com restrição. Essa ferramenta reunirá informações sobre aparelhos roubados, furtados ou extraviados em todo o território nacional, como detalhou o secretário nacional de Segurança Pública, Chico Lucas.
6: Agora, qualquer policial do Brasil vai ver todos os registros, seja do Amapá, do Piauí, do Rio Grande do Sul, do Amazonas, todos vão ser vistos no mesmo sistema, porque nós vamos colocar o combate ao roubo e furto de celulares como prioridade da agenda nacional.
5: Por meio dessa integração, será possível identificar aparelhos com registro de roubo ou furto em utilização e encaminhar notificações aos usuários para devolução voluntária e regularização da situação junto às autoridades policiais. Desde 2020, já foram registrados cerca de 3 milhões de aparelhos aptos à recuperação. Com essa iniciativa, o governo passa a atuar diretamente sobre a cadeia econômica que sustenta esse tipo de crime, de acordo com o ministro da Justiça e Segurança Pública, Wellington Lima.
7: Não tem efeito apenas no que diz respeito ao celular. A violência urbana dos grandes centros, que é afetada com essa prática, que atemoriza tantos, vai ser modificada completamente na medida em que o programa ganha corpo e adesão. Toda a cadeia criminosa se modifica e esse incentivo diminui da prática do crime.
5: Em outra frente, os próprios cidadãos podem fazer sua parte por meio de uma ferramenta pública de consulta, que permite verificar se o aparelho possui restrição. O presidente Lula destacou a integração de bases públicas e privadas que viabilizou a medida e a importância de cada cidadão fazer a sua parte.
3: Vai ter a participação dos 27 governadores de estado, no governo federal, das agências reguladoras, das empresas de comunicação. Então, O que a gente está dizendo é que se você comprou um telefone sem saber que era roubado, mas comprou, você tem que procurar uma delegacia para entregar. Se você souber de onde você comprou, melhor ainda, porque a gente quer punir quem rouba, a gente quer punir quem vende, a gente quer punir o crime organizado.
5: Por meio do site ou do aplicativo do programa Celular Seguro, o cidadão pode verificar a procedência de um telefone celular, tendo em mãos um número e-mail, um código de 15 dígitos que é como se fosse a identidade do celular. Esse número pode ser encontrado na caixa do aparelho, atrás da bateria ou discando asterisco Jogo da Velha 06 Jogo da Velha. Nesse último caso, o código aparecerá automaticamente. Reportagem Natália Kozlik.
2: Novos equipamentos para o tratamento de câncer.
1: E aparelhos de ressonância para todas as regiões do país.
2: Investimentos de mais de 160 milhões de reais do Ministério da Saúde para ampliar o atendimento especializado no país.
1: O presidente Lula esteve hoje em São Paulo anunciando os investimentos.
4: O acelerador linear de alta tecnologia entregue ao Hospital Santa Marcelina, na zona leste de São Paulo, vai ampliar o tratamento de câncer na unidade. O equipamento é capaz de gerar raios-x precisos, exatamente no local do tumor, sem causar maiores danos no tecido saudável. O presidente Lula, que concluiu sessões de radioterapia este mês, destacou a alta tecnologia do equipamento.
3: A máquina que vocês vão fazer radioterapia aqui na Zona Leste é muito mais moderna do que aquela que eu faço em Brasília, e eu acabei de fazer 15 sessões de radioterapia. E nós não estamos fazendo favor. O que nós queremos é que, independentemente do lugar onde mora, independentemente da cor, independentemente da religião, todos têm direito a um tratamento igual, justo e de boa qualidade.
4: Também nesta terça-feira foram entregues aceleradores lineares em Fortaleza, Ceará, e em Sinop, no Mato Grosso. Em Sinop, que tem 500.000 de habitantes, a chegada do aparelho vai facilitar a vida de pacientes que percorriam até 1.800 quilômetros para receber atendimento em cidades como Cuiabá e Barretos. Já em Fortaleza, o acelerador linear vai para o Instituto do Câncer do Ceará, referência na região. A ampliação do cuidado aos pacientes com câncer é uma prioridade do programa Agora Tem Especialistas, que busca reduzir o tempo de espera por consultas, exames e cirurgias, incluindo os procedimentos radioterápicos. O ministro da Saúde, Alexandre Padilha, destacou as entregas dos aceleradores lineares em todo o país.
8: Nós estamos comprando nesses 3 anos 105 aparelhos, nenhum país do mundo está fazendo essa compra. Graças a essa expansão, todos os estados brasileiros têm agora um centro de radioterapia para cuidar da sua população. O último que faltava era o estado de Roraima, o equipamento já chegou lá, tratando a população inteira.
4: Durante o evento, Lula e Padilha assinaram ainda contrato que vai garantir a compra de 20 aparelhos de ressonância magnética para 15 estados. Os novos equipamentos contarão com investimento de 111 milhões de reais. Reportagem Graziele Bezerra.
2: Inaugurada hoje a primeira etapa das obras da nova Serra das Araras, na Via Dutra, no Rio de Janeiro.
1: O trecho de 4 quilômetros no sentido para São Paulo vai dar mais segurança viária e conforto para os motoristas e pedestres.
2: A inauguração contou com a presença do presidente Lula, que ressaltou a importância econômica do investimento para o estado.
9: Com investimento de 1,5 bilhão de reais, a nova Serra das Araras integra a modernização da Via Dutra. Com mais de 70% das obras executadas, o projeto deve aumentar a segurança e melhorar o fluxo de veículos. Nesta primeira etapa, foram liberados 4 quilômetros da pista de subida, no sentido São Paulo, com 4 faixas de rolamento e 8 novos viadutos. Segundo o ministro dos Transportes, Jorge Santoro, as obras resolvem um problema antigo da região.
10: Resolve um problema de uma rodovia que fica mais de 40 dias do ano fechada, se somar todas as interrupções que acontecem nela todos os dias, por acidentes. A ideia aqui é segurança, olhar as pessoas.
9: O trecho recebe cerca de 390 mil veículos por mês, sendo mais de um terço de carga. Segundo a ministra-chefe da Casa Civil, Miriam Belchior, os benefícios vão além da infraestrutura.
11: E a gente investe em infraestrutura que a gente chama econômica, mas também infraestrutura social. É aumentar esse tipo de investimento que melhora a economia brasileira e melhora a qualidade de vida das pessoas nas cidades.
9: O presidente Lula destacou os impactos da obra para o desenvolvimento econômico e a geração de empregos no estado.
3: Eu tenho certeza que o resultado dessa obra aqui vai significar mais desenvolvimento para o Rio de Janeiro, mais empresas para o Rio de Janeiro e mais emprego de qualidade para o Rio de Janeiro.
9: Ao todo, serão 16 quilômetros de extensão, 8 em cada sentido. A nova configuração contará com 4 faixas por direção, 24 viadutos, 2 rampas de escape, 3 passarelas, iluminação integral, monitoramento inteligente e cobertura 4G. Reportagem Luciana Colares de Holanda.
1: Um estudo divulgado pelo Ministério do Desenvolvimento e Assistência Social, Família e Combate à Fome apurou os resultados do Programa de Aquisição de Alimentos, o PAA, sobre a vida dos agricultores familiares.
2: E os números apontam aumento da renda de 30% de cerca de 30% na renda per capita das famílias.
1: E queda da permanência desses agricultores em programas de transferência de renda.
2: Agricultores familiares parceiros do Programa de Aquisição de Alimentos, o PAA, registraram aumento de até 30% na renda per capita. Além disso, estes agricultores reduziram até 57% a probabilidade de permanência no Cadastro Único, porta de entrada de programas sociais. Atualmente, 75% dos agricultores participantes do PAA, na modalidade compra com doação simultânea, estão inscritos no CadÚnico. Os dados são de uma pesquisa realizada pela Universidade Federal do ABC e pelo Centro Brasileiro de Análise e Planejamento. Os resultados foram divulgados pelo Ministério do Desenvolvimento e Assistência Social, Família e Combate à Fome, que é gestor do PAA. O secretário de Avaliação, Gestão da Informação e Cadastro Único, Rafael Osório, falou sobre o PAA como ferramenta de emancipação econômica dos agricultores familiares.
12: Estão acessando o PAA,

0: aumento foi de R$ 32,00 por pessoa, um avanço de 19% na renda destes produtores. A secretária de Segurança Alimentar e Nutricional do MDS, Lilian Raal, destaca a importância do PAA para a garantia de comida na mesa dos brasileiros e para a economia.
1: O recurso público investido no programa de aquisição de alimentos retorna com muitos bons investimentos para a nossa sociedade, para cada pessoa que participa, mas também para a nossa sociedade como um todo, ao promover a venda de alimentos, comprando da agricultura familiar, principalmente agricultores do cadastro único, povos e comunidades tradicionais, povos indígenas, incluindo, abrindo a porta do mercado da comercialização para muita gente que vinha ficando para trás, ao mesmo tempo mostrando para os municípios a importância das compras públicas da agricultura familiar e de ações de segurança alimentar e nutricional.
0: O ministro do Desenvolvimento Social, Wellington Dias, elenca como meta para o PAA alcançar uma quantidade maior de pessoas, tanto os que produzem alimentos quanto os que precisam deles.
2: Mas é preciso uma jornada que possa alcançar maior escala e possa, a partir daí, colocar produtores e produtoras em condição de uma linha direto com o mercado. E é claro, com isso, elevar a renda.
0: Em 2024, o PAA alcançou 3.334 municípios brasileiros. 84% deles relataram ampliação da busca ativa de agricultores familiares. 76% apontaram avanços na identificação de pessoas em situação de insegurança alimentar. 29% dos municípios realizaram levantamentos junto a povos e comunidades tradicionais, o que ampliou estratégias de inclusão desses públicos no PAA. 86% dos municípios consideram decisivo o suporte oferecido pelo governo federal para a execução do programa. Para acessar a pesquisa na íntegra e conhecer detalhes sobre o PAA, busque por gov.br/mds. Reportagem Érica Brás.
3: Pois é, e além de melhorar a vida dos agricultores familiares, o programa de aquisição de alimentos também ajuda a melhorar a qualidade da merenda consumida pelos estudantes de todo o país.
4: É que parte dos alimentos frescos comprados pelo PAA é destinada à alimentação escolar, que agora usa menos ultraprocessados.
3: E comida fresca, feita na hora, abre espaço também para a criatividade das merendeiras.
4: Hoje, o governo do Brasil premiou as melhores receitas preparadas por essas profissionais.
5: Tem receita que vai muito além do sabor, tem afeto, cuidado e uma vontade enorme de ver os estudantes bem alimentados. Foi assim que 55 merendeiras de todo o Brasil conquistaram um lugar entre as melhores receitas da alimentação escolar do país. A Vânia Patrícia, de Boa Vista, em Roraima, apostou no frango flambado com creme de abóbora, prato cheio de sabor e memórias da culinária local.
6: O prato foi aprovado pelas crianças, gostaram e querendo, pedindo para repetir mais.
5: Já o Evandro dos Santos, de Francisco Beltrão, no Paraná, levou para a disputa um yakisoba vegano, receita de tradição e sabor.
7: Na composição dele, macarrão, os legumes, que os alunos não tinham tanta saída com os legumes e verdura. Então, veio essa inspiração, vamos fazer alguma coisa com nossos legumes, com a nossa agricultura familiar, que geralmente está com produtos orgânicos.
5: As receitas estão entre as vencedoras da terceira edição do concurso Melhores Receitas da Alimentação Escolar, realizado nesta terça-feira em Brasília. A iniciativa do Fundo Nacional de Desenvolvimento da Educação, o FNDE, valoriza o trabalho das merendeiras que todos os dias ajudam a levar uma alimentação saudável, equilibrada e de qualidade aos estudantes da rede pública. Fernanda Pacobaíba, presidente do FNDE, lembra que o Programa Nacional de Alimentação Escolar repassa anualmente cerca de 6 bilhões de reais para garantir mais de 50 milhões de refeições diárias. Em 2023, após anos sem reajuste, o FNDE elevou os valores para a compra de merenda. Também subiu de 30 para 45% a obrigatoriedade para a compra direta de alimentos da agricultura familiar e restringiu ultraprocessados nas escolas.
8: Cerca de 3 bilhões de reais do orçamento total do programa vão ser destinados à agricultura familiar. Mais oportunidades para pequenos produtores, mais alimentos frescos nas escolas e mais desenvolvimento nos municípios.
5: Com foco em alimentos mais saudáveis, o Programa Nacional de Alimentação Escolar quer mostrar com o prêmio que o principal ingrediente está todos os dias no prato servido aos estudantes. O carinho de quem sabe que alimentar também é uma forma de educar. Um exemplo para os profissionais que fazem toda a diferença na vida das crianças, disse a

0: Primeira-dama Janja Lula da Silva, embaixadora da Aliança Global contra a Fome e a Pobreza.
1: São pessoas que conhecem os estudantes, as estudantes que acolhem com um sorriso, que oferecem afeto e oferecem também uma refeição saudável e ajudam a construir um ambiente escolar mais humano e acolhedor.
0: Além do reconhecimento, cada merendeira vencedora recebe um prêmio de R$5.000. As escolas representadas pelas receitas também recebem R$8.000 para investir em equipamentos e melhorar a estrutura das cozinhas escolares. Reportagem Pablo Mundim.
2: O governo do Brasil anunciou hoje um pacote integrado de ações voltadas para a população em situação de rua durante a programação da Semana Nacional de Políticas sobre Drogas.
3: A iniciativa interministerial prevê recursos para a qualificação de cozinhas solidárias, ampliação do atendimento em saúde e inclusão social de pessoas em contexto de vulnerabilidade.
2: Durante o evento, a ministra dos Direitos Humanos e da Cidadania, Janine Mello, reforçou que o país precisa avançar nas ações integradas de assistência para garantir direitos à população de rua.
4: A agenda de população em situação de rua, ela não é a agenda de um ministério só. O que importa é que a gente tenha um governo federal todo unido em prol e em defesa da proteção dos direitos da população em situação de rua. Não é um espaço de disputa, é um espaço de construção, é um espaço de avanço.
3: O Ministério da Justiça e Segurança Pública anunciou o maior esforço orçamentário da história para ações voltadas à população de rua.
2: Os repasses vão ser destinados à criação de novos Centros de Acesso a Direitos e Inclusão Social, os CAIs, executados em parceria com a sociedade civil e universidades.
3: O secretário-executivo do Ministério da Justiça, Ademar Borges, detalhou a distribuição dos recursos.
5: Nós aplicamos 46 milhões para 263 centros POP, 27 milhões na implantação de 30 unidades CAIS. Nós também fizemos um investimento para a formação de mais de 5 mil profissionais de segurança pública, para que esses profissionais tenham acesso a uma cultura orientada pela proteção de direitos humanos, além de mais 70 milhões de investimento junto com o Ministério de Direitos Humanos para o programa Cidadania POP.
2: Já na área da saúde, vão ser investidos R$120 milhões anuais para as equipes do consultório na rua, o que deve garantir atendimento em todas as unidades da federação.
3: O pacote também engloba o Ministério do Trabalho e Emprego e o Ministério do Desenvolvimento e Assistência Social, com a implantação de novas cozinhas solidárias e a formação profissional.
2: Atenção contribuinte, a Receita Federal abriu hoje as consultas para o segundo lote de restituição do Imposto de Renda 2026.
3: Trata-se do maior lote de restituição da história do país. Ao todo, o governo federal vai injetar R$11 bilhões na economia.
2: O valor vai beneficiar mais de 9 milhões e 500 mil contribuintes em todo o Brasil.
3: Desse total, cerca de 8 milhões e 900 mil pessoas utilizaram a declaração pré-preenchida ou optaram por receber via Pix.
2: A restituição será paga na próxima terça-feira, dia 30 de junho.
3: Para consultar o segundo lote, basta acessar gov.br/Receita Federal ou utilizar o aplicativo do Imposto de Renda no seu celular.
2: Projetos culturais, de esporte, muitas das políticas públicas são patrocinadas por empresas estatais do governo do Brasil.
3: Esse contrato ou esses contratos são acompanhados de perto pela Secretaria de Comunicação Social da Presidência da República.
2: E para isso, a SECOM conta com uma plataforma que permite checar a implementação dos projetos patrocinados em todo o país.
6: É com o patrocínio que muitos projetos conseguem sair do papel. E quando esse patrocínio parte de empresas e órgãos públicos, regras devem ser seguidas para garantir, por exemplo, a transparência do processo. O acompanhamento da gestão desses recursos é feito pela Secretaria de Comunicação Social da Presidência da República, a SECOM, que agora ganhou uma plataforma mais moderna. Como explica Ana Luísa Fraga, diretora de patrocínios da SECOM.
7: O patrocínio hoje agrega muito à política pública. Então a gente está fazendo essa caminhada de melhorar a nossa ferramenta e transformar o patrocínio como política pública, agregando os dados que as estatais nos prestam de informação com relação ao que elas vão fazer.
6: 50 empresas parcial ou completamente controladas pelo governo federal ofertam patrocínios no país. Só em 2025 foram mais de 2.400 ações de patrocínio feitas feitas por estatais. A secretária de Publicidade e Patrocínio da SECOM, Samantha Marchiori, afirma que a expectativa é que a nova ferramenta ajude a identificar onde os investimentos estão chegando e quais resultados estão sendo alcançados.
8: A gente avalia muito isso, se aquele projeto ele faz sentido para aquela região que está recebendo, seja um projeto de esporte, seja um projeto de cultura, e claro, se ele está dentro das condicionantes, né, que a própria governança dos órgãos passa.
6: A ferramenta incorpora recursos de monitoramento, avaliação de resultados e inteligência de dados para tornar a gestão mais transparente e eficiente, permitindo acompanhar em tempo real os impactos sociais, econômicos, culturais, esportivos, ambientais e territoriais dos investimentos. Reportagem Luana Karen.
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3: Mais de R$1 bilhão investidos na retomada econômica de comunidades rurais na bacia do Rio Doce.
2: A ação vai beneficiar comunidades rurais de 49 municípios de Minas Gerais e Espírito Santo atingidos pelo rompimento da barragem do Fundão.
3: O recurso é destinado ao fortalecimento da agricultura familiar, ao incentivo à produção de alimentos saudáveis e à regularização gratuita de propriedades rurais.
2: De acordo com o Ministério do Desenvolvimento Agrário e Agricultura Familiar, o foco também é em recuperar o solo da região e abrir novos mercados para os produtores locais.
3: O governo federal já havia repassado mais de R$400 milhões para a retomada das produções rurais.
2: E essas foram as notícias do governo do Brasil.
3: Uma realização da Secretaria de Comunicação Social da Presidência da República.
2: Em produção da empresa Brasil de Comunicação.
3: Fique agora com as notícias do Poder Judiciário e do Congresso Nacional. Boa noite.
2: Boa noite para você e até amanhã.
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11: Você vai ouvir agora notícias do Poder Judiciário.
12: STJ aprova regras para que juízes decidam sobre participação de crianças e adolescentes em conteúdos digitais.
13: TSE determina a remoção de publicações que associavam político e partido a organizações criminosas.
12: TST divulga levantamento sobre risco de endividamento por motoristas por aplicativo.
13: Boa noite, eu sou Marcela Luiza.
12: Eu sou Walter Lima.
13: Conselho Nacional de Justiça aprova regras para a atuação de crianças e adolescentes na produção de conteúdo para plataformas digitais.
12: A medida é uma consequência da entrada em vigor do chamado Estatuto da Criança e do Adolescente Digital em março deste ano. Marta Ferreira.
14: A norma estabeleceu que crianças e adolescentes precisam de autorização judicial em casos de exposição nas redes sociais, tanto em perfil próprio quanto em canais de adultos, e quais são os procedimentos a serem adotados pelos magistrados. Entre os pontos a serem analisados estão o grau de exposição, a carga horária semanal e a remuneração.
15: A resolução define prazos para a validade dessas autorizações. Os alvarás terão duração máxima de 12 meses para crianças e de 18 meses para adolescentes, podendo ser alterados a qualquer momento por decisão judicial.
13: TSE determina a remoção de publicação que associa Flávio Bolsonaro a facções criminosas.
12: Em outra decisão, o tribunal já havia determinado remoção de publicação que associava o PT a organizações criminosas. Mariana Fabri.
16: A ministra Estela Aranha, do Tribunal Superior Eleitoral, determinou a remoção de vídeo e imagens veiculados por diversos perfis em redes sociais que associam o pré-candidato à presidência Flávio Bolsonaro à operação da Polícia Federal denominada Unha e Carne. Para a relatora, o conteúdo extrapola os limites da crítica política admissível e constrói uma narrativa sem indicação de dado concreto, investigação formal ou imputação jurídica. Em outra decisão liminar concedida pelo vice-presidente do TSE, ministro André Mendonça, foi determinada a remoção de vídeo publicado nas redes sociais que associava o Partido dos Trabalhadores ao financiamento de campanhas eleitorais por organizações criminosas. O ministro entendeu que a publicação extrapola os limites da crítica política ao atribuir suspeita ao partido sem demonstração mínima de veracidade. Em ambos os casos, as decisões liminares determinaram a remoção das publicações em até 24 horas, sob pena de multa diária. O plenário do TSE ainda vai analisar os casos.
13: Levantamento do Tribunal Superior do Trabalho aponta que motoristas por aplicativo têm risco maior de se endividarem.
12: O que influencia isso são os custos e riscos com a atividade, além das condições de trabalho. Rossini Gomes.
17: O levantamento concluiu que o motorista tem um custo mensal que gira em torno de R$ 5.600. Para superar esse valor e ter lucro, é preciso trabalhar por no mínimo 8 horas diárias durante 22 dias sob uma condição instável de trabalho. Como o modelo não garante previsão, folga remunerada nem assistência médica, as chances de endividamento aumentam. Segundo o estudo, é possível pegar dinheiro emprestado direto com as plataformas de transporte. E para pagar, os valores são descontados do pagamento recebido pelas corridas.
13: Pessoa relativamente incapaz pode ser sócia em holding familiar, que é um tipo de empresa criada para administrar o patrimônio de uma família, facilitando a gestão e o planejamento sucessório.
12: Essa decisão é do STJ. Fátima Uchoa.
18: Uma mulher curadora do esposo relativamente incapaz ajuizou ação para criar uma sociedade limitada do tipo holding familiar, tendo como sócios ela e o marido, casados em comunhão parcial de bens, cada um titular de 50% das cotas. As instâncias ordinárias julgaram a ação improcedente. No STJ, a terceira turma deu provimento ao recurso especial da mulher. Para a relatora ministra Nancy Andrighi, o incapaz não pode ser impedido de participar de sociedade, pois há previsão expressa no Código Civil, que admite isso em contratos sociais.
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13: Uma boa noite.
12: E até amanhã.
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20: Eu sou Paula Groba.
21: E eu sou Humberto Pinheiro.
20: E estes são os destaques de hoje do Jornal do Senado, que começa agora.
21: Congresso vai analisar socorro de 8 bilhões para companhias aéreas.
20: Cota do Senado para vítimas de violência doméstica completa 10 anos e inspira lei federal.
21: Projetos e análise no Senado podem fortalecer combate ao crime organizado.
20: Boa noite.
21: Boa noite.
20: O Congresso vai analisar uma medida provisória que pretende evitar cortes de voos e o fechamento de rotas aéreas no país.
21: O texto prevê um aporte de 8 bilhões de reais para as empresas do setor afetadas pela alta do preço do querosene de aviação. Mais informações com a repórter Marcela Cunha.
22: Segundo o governo, o objetivo é amenizar os impactos da guerra no Oriente Médio sobre o setor, principalmente por causa da alta do querosene de aviação. As companhias aéreas alegam que tiveram uma elevação rápida dos custos, provocada pelo aumento de 70% no preço do combustível. O socorro financeiro busca dar fôlego às empresas para evitar cortes de voo e a descontinuidade de rotas, mas não significa redução automática no preço das passagens. Para o senador Marcos Rogério, do PL de Rondônia, a baixa concorrência no setor aéreo aumenta o risco de prejuízo aos passageiros.
23: Nós estamos vivendo no Brasil hoje quase que um monopólio do sistema de aviação nacional. Nós temos três companhias que se comunicam, que interagem e que têm parcerias, inclusive, econômicas, e há, inclusive, movimentos de fusão que torna esse ambiente ainda mais monopolizado.
22: Os créditos extraordinários não entram no cálculo da meta fiscal, mas aumentam o endividamento público. As empresas que acessarem a linha de crédito terão que devolver os recursos com juros. Segundo regulamentação do Conselho Monetário Nacional, nacional, a taxa será de 4% ao ano, com prazo de pagamento de até 5 anos. A medida provisória já está em vigor, mas ainda precisa ser aprovada pelo Congresso Nacional. O texto foi encaminhado à Comissão Mista de Orçamento e, se aprovado, ainda precisa passar pelos plenários da Câmara dos Deputados e do Senado. O prazo de deliberação vai até 31 de agosto.
2: E o presidente do Senado, Davi Alcolumbre, prorrogou por mais 60 dias a validade de 6 medidas provisórias. Entre elas está a que criou o novo Desenrola Brasil, programa do governo federal voltado à renegociação de dívidas. Pelo texto, pessoas com renda mensal de até R$ 8.105 podem refinanciar dívidas de até R$ 15.000 por banco. A proposta também traz regras específicas para beneficiar pequenas e microempresas, além de contemplar estudantes com débitos do FIES, o Fundo de Financiamento Estudantil.
21: As outras medidas prorrogadas são propostas que destinam recursos para a renovação da frota de caminhões, ônibus e micro-ônibus, ampliam as garantias de acesso ao crédito, reforçam o Fundo de Garantia à Exportação, subsidiam a importação de gás de cozinha para conter a alta dos preços e liberam R$ 305 milhões para ações emergenciais de proteção e defesa civil em diferentes regiões do país. A prorrogação garante que as regras continuem em vigor enquanto os textos são analisados por deputados e senadores. As medidas provisórias entram imediatamente em vigor, mas precisam ser analisadas pelo Congresso Nacional antes de perder a vigência.
2: Pichações e atos de vandalismo que danificam prédios, monumentos e outros bens públicos ou privados poderão receber punições mais severas.
21: Um projeto apresentado no Senado propõe o aumento das penas para esses crimes, com o objetivo de reforçar a proteção do patrimônio em todo o país. O repórter Pedro Pincer tem mais informações.
0: A atual legislação prevê detenção de 3 meses a 1 ano e multa para pichação. Pelo projeto, ficaria entre 2 a 5 anos, além da multa. Se o ato afetar monumento ou edificação tombada, a pena atual de 6 meses a 1 ano iria para 3 a 6 anos, mantendo a multa. Para o autor do projeto, senador Hermes Klan, do PL de Santa Catarina, a legislação praticada não tem sido suficiente para enfrentar um problema que afeta cidades de todo o país e gera custos significativos para a população.
1: O que está em discussão é o modelo de cidade que queremos deixar para as nossas próximas gerações. Queremos cidades limpas ou cidades degradadas? Queremos patrimônio preservado ou patrimônio vandalizado? Eu não tenho dúvida da resposta e acredito que a imensa maioria dos brasileiros também não.
0: Pelo projeto, quem financiar ou promover a pichação também passará a ser punido com prisão de 3 a 6 anos e multa. A proposta ainda prevê que os autores sejam obrigados a reparar os prejuízos causados.
2: E o Senado poderá retomar a análise de propostas voltadas ao combate ao crime organizado e a sua influência sobre agentes e estruturas do poder público.
21: São projetos que integravam o relatório final da CPI do crime organizado. A reportagem é de Alexandre Campos.
4: Uma das propostas do senador Alessandro Vieira, do MDB de Sergipe, prevê o monitoramento contínuo e aprofundado de relações econômico-financeiras de pessoas expostas politicamente, com o objetivo de combater a corrupção, a lavagem de dinheiro e outros ilícitos econômicos. Serão submetidos a esse regime detentores de mandatos eletivos nos poderes executivo e legislativo da União, ministros de Estado, integrantes de tribunais superiores, presidentes de partidos políticos, entre outras autoridades estaduais e municipais. O senador ainda propôs sindicâncias patrimoniais aleatórias de agentes públicos para detectar enriquecimento ilícito ou prevenir a prática de crimes.
5: São projetos importantes para que a gente possa avançar no combate ao crime organizado, especialmente na questão da lavagem de dinheiro e na recuperação de ativos. São caminhos importantes, a gente tem identificado isso desde o momento da tramitação do PL antifacção e também da CPI do crime organizado.
4: Para fortalecer o trabalho de comissões parlamentares de inquérito, o senador defende o prazo de 5 dias para que as autoridades policiais e judiciárias atendam à requisição do colegiado de compartilhamento de provas.
20: O Senado vai analisar um projeto aprovado pela Câmara que garante atestado ao trabalhador que precisa acompanhar filho doente. A proposta vale para responsáveis por crianças menores de 12 anos e prevê licença de até 14 dias quando não houver outra forma de conciliar o trabalho com o cuidado.
21: No Senado, um projeto semelhante já está em análise na Comissão de Assuntos Sociais. Repórter Henrique Nascimento.
6: O projeto aprovado na Câmara prevê que o atestado informe o período de repouso da criança e a necessidade de acompanhamento direto. Sempre que possível, o trabalho poderá ser cumprido por teletrabalho, compensação de jornada ou outra forma prevista em lei ou acordo coletivo, como explica a advogada trabalhista Elaine Human.
7: O projeto prevê emissão de atestado para acompanhante, ausência justificada no trabalho, proteção ao vínculo empregatício, mais segurança jurídica para as famílias, respeito ao direito da criança de receber cuidados.
6: No Senado, já está em discussão uma proposta semelhante do senador veneziano Vital do Rego, do MDB da Paraíba. O texto permite o abono de faltas de pais e mães que acompanham filhos com patologias graves ou hospitalizados. Quando a proposta passou pela Comissão de Direitos Humanos, o senador Flávio Arns, do PSB do Paraná, defendeu a medida.
8: Não é razoável esperar que o trabalhador continue a trabalhar normalmente caso tenha algum ente querido gravemente enfermo ou hospitalizado. Tal expectativa chega a ser desumana.
6: O projeto está agora na Comissão de Assuntos Sociais.
20: E o Senado celebra 10 anos de uma iniciativa que ajuda mulheres vítimas de violência doméstica a reconstruírem suas vidas por meio do trabalho.
21: Nos contratos de terceirizadas do Senado, 2% das vagas são reservadas para essas trabalhadoras. Repórter Patrícia Oliveira.
9: Desde 2016, contratos terceirizados com 50 ou mais vagas no Senado reservam 2% dos postos para mulheres em situação de vulnerabilidade causada por violência familiar. A seleção das candidatas é feita em parceria com a Secretaria da Mulher do Distrito Federal, que identifica e encaminha mulheres aptas a ocupar essas vagas. Atualmente, 44 trabalhadoras do Senado foram contratadas por meio da cota. A terceirizada Jaqueline Couto Alves é uma delas.
24: Eu passei até uma independência financeira e me livrei do ciclo de violência doméstica. É a libertação da mulher. E além de ser acolhida, tem a questão da proteção aqui dentro. E esse projeto que o Senado criou foi uma coisa maravilhosa.
9: Em 2023, a iniciativa do Senado inspirou a legislação federal, que passou a prever a reserva de 8% das vagas em contratos da administração pública para mulheres vítimas de violência doméstica.
21: Edição de Paula Groba e trabalhos técnicos de João Lira, o Jornal do Senado fica por aqui. Acompanhe agora as notícias da Câmara dos Deputados. Boa noite.
20: Boa noite e até amanhã.
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26: Câmara aprova incentivo à participação dos jovens em serviço voluntário.
27: Prevenção obrigatória da trombose em hospitais vai à sanção presidencial.
26: Deputados aprovam exigência de qualidade para registro de medicamento.
27: Boa noite. Câmara aprova regras mais rígidas para registro de medicamentos. A repórter Sofia Peçanha tem mais detalhes sobre a proposta, que já foi aprovada também no Senado e segue para a sanção presidencial.
28: A Comissão de Constituição e Justiça da Câmara dos Deputados aprovou o projeto que altera regras para o registro de medicamentos no país. O texto já foi aprovado pelo Senado e altera a Lei de Vigilância Sanitária sobre Produtos Farmacêuticos. A proposta altera a legislação para exigir que todo medicamento e insumo farmacêutico nacional ou importado, comprove que foi produzido seguindo as regras das boas práticas de fabricação, que são um conjunto de normas que garantem padrões de qualidade, segurança e controle na produção de medicamentos, e são fiscalizadas pela Anvisa, a Agência Nacional de Vigilância Sanitária. Atualmente, no caso de medicamentos importados, prioriza-se principalmente a comprovação de que o medicamento já é registrado no país de origem. Com a mudança, o foco passa a ser a qualidade do processo de fabricação, tanto para produtos nacionais quanto estrangeiros. A relatora na Comissão de Constituição e Justiça, a deputada Laura Carneiro, do PSD do Rio de Janeiro, destacou que a medida reforça a segurança dos pacientes.
3: Seja esse produto nacional ou estrangeiro, para uso da população, ele tenha um certificado de boas práticas, o que é ótimo, porque a gente está tratando de medicamentos, portanto a gente está tratando de saúde, a gente está tratando de vida.
28: Segundo o parecer aprovado na Comissão de Saúde, a regra atual pode dificultar a entrada de novos medicamentos no mercado brasileiro, especialmente quando a produção ocorre em parceria com empresas no exterior. O relator na comissão, o deputado Júnior Mano, do PSB do Ceará, apesar de recomendar a aprovação da proposta, alertou para esse risco em seu parecer, lido pela deputada Adriana Ventura, do Novo de São Paulo.
10: Aliás, essa é uma barreira que pode impedir que produtos regulares e de efeito comprovado circulem no mercado nacional, prejudicando pacientes e a própria cadeia de comercialização.
28: O projeto pretende fortalecer o sistema de vigilância sanitária no Brasil, coordenado pela Anvisa, e busca garantir a qualidade dos medicamentos sem criar barreiras desnecessárias para o setor. Da Rádio Câmara de Brasília, Sofia Peçanha.
12: Saúde. Deputados aprovaram a prevenção obrigatória à trombose em hospitais com internação. Depois de aprovado pelo Senado e pela Câmara, o texto aguarda sanção presidencial, como informa a repórter Daniele Lessa.
13: A Comissão de Constituição e Justiça da Câmara dos Deputados aprovou o projeto que torna obrigatória a adoção de medidas de prevenção ao tromboembolismo venoso em hospitais públicos e privados e em unidades de saúde com internação. Pelo projeto, hospitais deverão manter uma estrutura voltada à prevenção da doença. O tromboembolismo venoso acontece quando um coágulo se forma nas veias e se desloca, fazendo obstruções que podem causar a morte. O relator da proposta, deputado Hildo Rocha, do MDB do Maranhão, recomendou a aprovação do projeto com uma mudança de redação. Em vez de estabelecer a criação de uma comissão, como no texto aprovado pelo Senado, o projeto passa a usar o termo estrutura para dar mais flexibilidade às unidades de saúde. Segundo o relator, a proposta pode ajudar a reduzir complicações durante internações hospitalares, especialmente em tratamentos mais complexos.
14: Formar o protocolo para evitar esse tipo de doença, que é uma consequência de um tratamento. Todo tratamento que é feito nos grandes hospitais do Brasil, de combate ao câncer, ele já tem. Os nossos hospitais públicos não existem.
13: O projeto que obriga hospitais a adotarem medidas de prevenção ao tromboembolismo venoso já foi aprovado pelo Senado e Câmara. Da Rádio Câmara de Brasília, Daniele Lessa.
12: Direitos Humanos.
27: A Câmara dos Deputados aprovou uma proposta que incentiva a participação de jovens em serviço voluntário. A repórter Paula Bittar acompanhou a votação.
15: Uma proposta aprovada pela Câmara busca incentivar a participação de jovens em serviço voluntário voltado ao amparo de idosos, pessoas com deficiência e crianças. De acordo com o texto aprovado, os programas de amparo voltados para crianças e adolescentes, para moradores de rua, para idosos e pessoas com deficiência poderão contar com serviço voluntário de jovens entre 15 e 29 anos. Os jovens que precisarem terão acesso a um serviço de acolhimento durante o voluntariado, conforme regulamentação futura. Mas a participação em serviço voluntário não pode ser colocada como condição para esse acolhimento. A relatora na Comissão de Constituição e Justiça, deputada Laura Carneiro, do PSD do Rio de Janeiro, comentou a importância da proposta.
3: É uma tentativa de unir jovens com pessoas idosas e com pessoas com deficiência. Então, esse jovem, né, que está no serviço voluntário, vai ser habilitado para trabalhar nos abrigos, enfim, nas áreas de recebimento, que são de acolhimento, tanto de pessoas com deficiência como de idosos.
15: O projeto, que busca incentivar a participação de jovens em serviço voluntário voltado ao amparo de idosos, pessoas com deficiência e crianças, vai ser analisado agora pelo Senado. Da Rádio Câmara de Brasília, Paula Bittar.
12: Educação.
15: Avança na Câmara projeto que garante o uso gratuito de espaços das universidades por estudantes e funcionários. A repórter Júlia Lopes tem mais informações sobre a proposta.
16: A Comissão de Educação da Câmara dos Deputados aprovou o projeto de origem do Senado que autoriza universidades federais a cederem espaços de forma gratuita para associações de estudantes, professores e servidores. Atualmente, a legislação proíbe instituições federais de ensino de doar ou ceder imóveis gratuitamente, independente da finalidade. A proposta altera essa regra ao reconhecer que essas entidades fazem parte da própria comunidade universitária e contribuem para a missão acadêmica, o debate interno e o desenvolvimento institucional. A relatora do projeto, deputada Dandara, do PT de Minas Gerais, explica que hoje esses grupos precisam pagar taxas para utilizar os espaços das universidades, mesmo quando se reúnem para atividades internas. Segundo ela, o projeto vem justamente para garantir esse uso sem custos.
0: A de garantir a cessão de espaços da universidade à sua comunidade acadêmica, ou seja, professores, estudantes, técnicos, sem ter que cobrar uma contrapartida de volta. Porque, infelizmente, alguns regramentos exigiam pagamento de taxas. Então, você imagina os estudantes tendo que fazer uma reunião do conselho, do curso, a convocar uma assembleia com todo o custo e ter que pagar para usar aquele espaço que é da universidade.
16: A deputada também destacou que a Constituição Federal assegura a autonomia universitária. Por isso, algumas universidades já resolveram essa questão internamente, por meio de decisões dos conselhos superiores, enquanto outras ainda enfrentam dificuldades para avançar nesse tema. O texto, que trata da disponibilização gratuita dos espaços das universidades para suas entidades, já foi aprovado pelo Senado e segue agora para análise na Comissão de Constituição e Justiça da Câmara. Da Rádio Câmara de Brasília, Júlia Lopes.
25: Votação.
27: Deputados podem votar proposta que exclui construção e reforma de escolas do limite legal de gastos orçamentários. O repórter Antônio Vital tem as informações.
1: Ganhou o regime de urgência e pode ser votado a qualquer momento no plenário da Câmara, projeto que tira dos limites de gastos do arcabouço fiscal os recursos destinados ao programa do MEC responsável pela construção e reformas de escolas de educação básica. O projeto apresentado pela comissão especial que analisou o Plano Nacional de Educação exclui esses gastos dos cálculos do resultado final, que é a diferença entre as despesas e as receitas do setor público. De acordo com a deputada Tabata Amaral, do PSB de São Paulo, que presidiu a comissão especial e assina o projeto, os recursos do Programa Nacional de Infraestrutura Escolar virão dos royalties de petróleo e gás. A justificativa apresentada para excluir esse total dos limites do arcabouço fiscal decorre da necessidade de ampliar os investimentos nas escolas. Para a presidente da comissão especial, isso vai ajudar a alcançar as metas previstas no Plano Nacional de Educação para os próximos 10 anos. Com regime de urgência, o projeto pode ser votado diretamente no plenário da Câmara, sem passar pela análise das comissões permanentes da Casa. A urgência foi aprovada de maneira simbólica, mas foi criticada por deputados da oposição. Para o deputado Bibo Nunes, do PL do Rio Grande do Sul, a proposta desrespeita os limites dos gastos públicos.
2: O PL orienta não, porque existe aí um aumento velado, indireto, para estourar o teto de gastos públicos. E nós somos contra estourar o teto de gastos públicos. Precisamos colocar ordem, disciplina e respeito aos gastos públicos.
1: Já o relator do projeto, o deputado Moses Rodrigues, do União do Ceará, disse que a exclusão dos gastos do arcabouço vai permitir investimentos de 280 bilhões de reais nas instalações físicas das escolas da educação básica. Segundo ele, 15% do total serão investidos na melhoria das universidades e institutos federais.
11: Nós estamos garantindo 280 bilhões de reais para a educação brasileira nos próximos 10 anos, para que nós possamos garantir que todas as metas do Plano Nacional sejam atingidas. Nós encontramos esse recurso dentro dos recursos extraordinários do pré-sal, e aí todo o excedente do pré-sal nos próximos 10 anos, ele seria colocado fora do arcabouço fiscal, viriam a atender toda a demanda de infraestrutura escolar no Brasil.
1: Ainda não há data para votação no plenário da Câmara do projeto que tira dos limites de gastos do arcabouço fiscal os recursos destinados à construção e reformas de escolas públicas. Da Rádio Câmara de Brasília, Antônio Vital.
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5: Transportes.
26: Os deputados analisam proposta que pode aumentar a punição contra a perturbação do sossego com níveis de ruído de caixas de som, carros e motos. O repórter José Carlos Oliveira tem as informações.
6: O deputado Hugo Leal, do PSD do Rio de Janeiro, apresentou projeto de lei para agravar as sanções contra quem perturba o sossego alheio por meio de barulhos estridentes, como o uso de caixas de som com volume elevado ou a descarga aberta de carros e motos. A proposta altera a lei de contravenções penais e o Código de Trânsito Brasileiro. Hugo Leal apelidou o texto de Lei do Sossego.
7: Estamos ampliando essa punição, inclusive saindo a multa de R$ 1.000 até R$ 500 mil, para aqueles casos, por exemplo, eventos não autorizados. No CTB, para som, também carros com som, e para descargas, aqueles aí, as famosas motocicletas que tiram o miolo e fica aquele barulho ensurdecedor. Então nós estamos também ampliando a multa, a suspensão da carteira, né, da carteira de habilitação.
6: Segundo Hugo Leal, dados da Organização Mundial de Saúde mostram que níveis de ruído acima de 50 decibéis podem causar efeitos físicos, como dores de cabeça e irritabilidade, e também emocionais, como ansiedade e depressão. A intenção da proposta de lei do sossego é prevenir esses danos à população.
7: Na realidade, tem a ver com perturbação do sossego lato sensu, ou seja, no seu sentido mais amplo, né? Que há uma coisa que mais incomode e que mais afeta a saúde mental das pessoas é você estar no seu descanso ou estar no seu trabalho e ter um som alto, ter um veículo ou uma motocicleta, né? Quem nunca foi cortado dentro da sua fala, dentro da sua casa, com barulho, aquele barulho estridente. Então, nós propusemos aqui um PL do sossego, ou seja, da perturbação do sossego.
6: A proposta ainda está em fase inicial de análise na Câmara e vai passar pelas comissões de Viação e Transporte, de Constituição e Justiça, antes da votação final no plenário. Da Rádio Câmara de Brasília, José Carlos Oliveira.
5: Agricultura.
27: Avança na Câmara o projeto que proíbe conversão de leite em pó importado para a forma líquida pela indústria de alimentos. A repórter Maria Neves explica por que a medida foi proposta.
8: A Comissão de Agricultura da Câmara dos Deputados aprovou o projeto que proíbe a conversão de leite em pó e outros derivados importados para a forma líquida para uso em indústrias, laticínios ou qualquer outra empresa alimentícia. Atualmente, segundo o autor, deputado Zé Silva, do União de Minas Gerais, a indústria alimentícia utiliza leite em pó reconvertido na elaboração de produtos como queijos, iogurtes, leite condensado e creme de leite. Como o leite em pó importado é mais barato, de acordo com o parlamentar, essa prática traz prejuízos para os produtores nacionais. Segundo Zé Silva, os pecuaristas brasileiros estão vendendo o leite a um preço menor que o custo de produção. Produzir um litro de leite, de acordo com ele, custa R$ 2,00 e o produto estaria sendo vendido a R$ 1,50.
18: Ao proibir o consumo e a reconstituição de leite, seus derivados, soro, por exemplo, em pó, de origem importada, nós vamos forçar os laticínios, forçar as indústrias a comprar o leite brasileiro. Esse leite brasileiro, ele tem melhor qualidade e vai garantir também ao consumidor um produto de melhor qualidade e também de preço mais baixo. O consumidor brasileiro, ele tem o Brasil entre os 5 maiores produtores de leite do mundo. O mundo inteiro protege os seus produtores e nós precisamos fazer essa mobilização no Brasil. Afinal de contas, é 1 milhão e 100 mil produtores, 5 milhões de pessoas que estão trabalhando.
8: Zé Silva explica que no ano passado o Paraná adotou uma lei semelhante, que proíbe a conversão para a forma líquida do leite
5: leite em pó importado para uso industrial. De acordo com o relator do texto, deputado Welter, do PT do Paraná, a medida já apresenta resultados. Segundo afirma, desde a entrada em vigor da lei, houve uma redução de cerca de 50% das importações de leite em pó no estado. Além disso, Welter afirma que ocorreu uma interrupção na trajetória de queda do preço do leite e os preços do produto já começaram a se recuperar no mercado. O projeto que proíbe a conversão de leite em pó importado para a forma líquida pela indústria de alimentos ainda será votado pela Comissão de Constituição e Justiça. Da Rádio Câmara de Brasília, Maria Neves.
25: Relações Exteriores.
9: O plenário da Câmara ratifica acordo internacional sobre compra, venda e manutenção de aeronaves civis e seus componentes. A repórter Daniele Lessa acompanhou a votação e tem os detalhes.
10: A Câmara dos Deputados aprovou o projeto para ratificar a adesão do Brasil a acordo internacional da Organização Mundial do Comércio sobre o comércio de aeronaves civis. O projeto foi enviado ao Congresso pelo Poder Executivo, que defendeu a adesão ao acordo como algo positivo para atrair investimentos na indústria nacional de aviação civil. Com a aprovação, o Brasil passa a integrar um conjunto de regras internacionais que tratam da compra, venda e circulação de aeronaves civis e seus componentes, incluindo serviços de manutenção e reparo. Esse acordo está em vigor desde 1980 e conta hoje com 33 membros, incluindo Estados Unidos, União Europeia e Japão. Entre os principais pontos, o acordo prevê a eliminação de tarifas de importação para aeronaves civis e diversos itens do setor, como turbinas, simuladores de voo e equipamentos de bordo. Também estabelece diretrizes para reduzir barreiras comerciais e garantir condições mais previsíveis para o mercado. Relator da proposta na Comissão de Viação e Transportes, o deputado Júlio Lopes, do PP do Rio de Janeiro, disse que o acordo aumenta a segurança jurídica e insere o Brasil de forma mais ativa nas decisões globais sobre aviação civil. Ele destacou também os efeitos positivos no setor aéreo.
19: Para o setor de transporte, os efeitos são diretos. Redução de custos operacionais para as companhias aéreas, facilitação do acesso a insumos e tecnologias, estímulo à modernização e à expansão da frota nacional, com impactos positivos na conectividade e na qualidade dos serviços prestados à população.
10: Na balança comercial brasileira, o comércio de produtos cobertos pelo acordo movimenta cerca de 41 bilhões de dólares por ano. Os principais parceiros do Brasil nesse setor são Estados Unidos, China, Alemanha e Argentina. O país importa a maior parte dos equipamentos, mas também tem presença importante na exportação de aeronaves de médio porte, principalmente por causa da Embraer. O projeto que aprova o Acordo Internacional da Organização Mundial do Comércio sobre o comércio de aeronaves civis seguiu para análise no Senado. Da Rádio Câmara de Brasília, Daniele Lessa.
27: Termina agora o Jornal Câmara dos Deputados, produzido pela Rádio Câmara, com trabalhos técnicos de Alan de Souza e apresentação de Val Monteiro e Márcio Aquilissardi. Uma boa noite para você.
9: A Voz do Brasil volta amanhã. Boa noite.
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21: 20 horas. 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
3: 20 horas e 3 minutos.
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1: Boa noite, gente! Começando mais um Paradão Sertanejo aqui na Rádio Esmeralda 96.5. Sou eu, Sammy Beck, juntamente com a minha querida Giza Vitinis, cada um mais lindo do rádio, na produção executiva do programa. Vamos juntos até às 11 horas da noite com as melhores empresas e marcas da Vacari Região junto com a gente. E você se liga aqui na Mais Popular. Vamos chegando então com muita música pra você, que se liga aqui na Rádio Esmeralda 96.5. Trombetas e liras, louvando nosso Senhor.
2: Olha,

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6: 20:24.
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3: Estamos de volta com o nosso Paradão Sertanejo aqui na Rádio Esmeralda. 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Meu amigo Vinícius, aquele abraço aí para você. 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Vamos chegando com mais música, meu amigo Miranda, gente bacana, sempre ligado com a gente. Também um abraço lá pro meu amigo Oziel Carli, tá sempre na nossa companhia. Abraço aí pro meu amigo Elias da Cabanha César, sempre na sintonia. Alô, Elias! Abraço aí pra você e toda a gurizada que tá ligada com a gente aqui no nosso Paradão Sertanejo. Meu amigo Luiz aí do bairro Imperial, tá na nossa audiência, na nossa sintonia. Abraço aí pra você que se liga aqui no Paradão Sertanejo.

para todo o sertanejo da Rádio Esmeralda 96.5. 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
4: 20 horas e 42 minutos.

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3: 20 horas e 57 minutos.
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